Você ouviu Virgem das Dores com Eliana Ribeiro, antes Mãe Peregrina com Padre Antônio Maria, Teu Colo Mãe com Tiago Brado e Senhora do Meu Ceará com Zezé Luz e Alex Nunes. E neste sábado, nós vamos falar da segunda paróquia de Nossa Senhora do Carmo. Fica em Justiniano de Carvalho, 516, em São Jorge, Campo Grande, Zona Oeste do Rio. Também pertence à quarta forania do Vicariato Episcopal Campo Grande, na Arquidiocese de São Sebastião do Rio de Janeiro. Foi elevada à paróquia em 2011 e o pároco é Padre Jorge Ney Ribeiro de Azevedo. Oração da Mãe com Junho Chorão.

0: Essa foi Somos Teus, com Márcio Todeschini, também Maria de Jesus Cristo, com Gislene Cantini, e Oração da Mãe, com Junho Xu. Então aguarda, depois do comercial, nós teremos a oração de Nossa Senhora do Carmo e também a consagração.
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1: Estamos de volta e neste momento, a nossa oração à Nossa Senhora do Carmo. Ó Virgem Maria, Senhora do Carmo, Mãe da Misericórdia, a Te rogamos graças junto a Nosso Senhor Jesus Cristo. Mãe do Carmo, Senhora nossa, que nos recebe como filhos e filhas muito amados, que nos ensina a oração do coração, assim contemplamos Vosso Filho Jesus. Mãe piedosa, ensina-nos a calarmos nas dificuldades para ouvirmos Vossos ensinamentos. Ensina-nos o acolhimento ao próximo. Ajudai-os a sermos perseverantes nos trabalhos da Santa Igreja. Pedimos Vossa maternal intercessão junto a Jesus Cristo, nosso Senhor, para sermos Seus instrumentos na evangelização de um mundo melhor. Atendei aos pedidos dos nossos ouvintes, amigos da Rádio Catedral FM, funcionários e colaboradores e toda a Santa Igreja. Pedimos Vossa bênção, Mãe Senhora nossa, agora e sempre. Amém.

0: Ouvimos Como Não Amar Maria com Bianca Correia, antes Rio de Deus com Maria Serva da Trindade e Quando Eu Rezo o Terço com Renova.
1: Chegou a hora da nossa consagração à Mãe de Deus.
2: Ó minha Senhora e minha Mãe, eu me ofereço todo a vós e em prova de minha devoção para convosco, vos consagro neste dia meus olhos, meus ouvidos, minha boca, meu coração e todo o meu ser. E já que sou vosso, ó incomparável Mãe, guardai-me e defendei-me como propriedade vossa. Amém.

0: Silêncio Eterno com Rildo Barros e a participação de Ana Júlia Pettini. Você ouviu também Mãe dos Homens com Sueli Façanha e Salve a Romaria com Zé Vicente. Nosso programa fica por aqui, mas olha, no próximo sábado eu volto com Comaria, com canções dedicadas a ela, a Mãe do Salvador. Um ótimo fim de semana para você.
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1: Hoje, 18 de julho, um sábado, dia que nós comemoramos Santo Arnulfo, Santo Estácio, São Frederico, São Filastro, dia do trovador, dia do veterano de guerra. E nós, pela Rádio Catedral 106.7, estamos iniciando a nossa oração da noite, neste sábado dedicado a Nossa Senhora. E como diz o Salmo 98, ó Deus, levanta tua mão, protege-nos e nos dá certeza de que na nossa caminhada estamos em sintonia com o teu plano de amor. O Evangelho de hoje, Mateus capítulo 12, versículo 14 a 21, nos dá essa dimensão e nos ajuda nessa resposta a Deus do nosso ato de fé. Diz o texto: tendo saído dali, os fariseus fizeram um acordo contra ele em como fazê-lo perecer. O servo eleito Jesus, ciente disso, afastou-se dali. Numerosa multidão seguia, e ele os curou a todos e os repreendeu para que não o tornassem público. Assim cumpriu-se o que tinha sido dito por meio do profeta Isaías: eis meu servo, a quem escolhi, meu amado, em quem me comprazo. Porei meu espírito sobre ele, para que anuncie o direito às nações. Não criará conflitos, não gritará, nem sua voz nas ruas será ouvida. Não quebrará o caniço rachado, não apagará o pavio que ainda fumega, até que faça triunfar o direito, e em seu nome as nações esperarão. Qual seria a lição prática desse texto do Evangelho de Mateus? No capítulo 12, versículo 9, permite dizer que Jesus e seus discípulos estavam indo para a sinagoga, razão pela qual os fariseus viram que eles colheram e comeram as espigas. Como se não bastasse, Jesus, além de permitir que o sábado fosse violado fora da sinagoga, também o fez dentro dela, ao curar um homem com a mão ressequida, mostrando assim o que entendeu ao citar o profeta Oséias, no versículo 7. Ante tamanha afronta à autoridade do sábado, os fariseus decidiram matar Jesus. É preciso eliminar o incômodo antes que o descumprimento da lei se tornasse prática comum. Jesus percebeu o risco de morte e que isso poderia comprometer os objetivos da sua missão. Então saiu e passou a andar de forma oculta. Continuou curando e pautou sua intenção na citação do canto do servo sofredor, conforme encontramos em Isaías, capítulo 42, versículo de 1 a 4. Por certo, conhecido dos fariseus, dispostos a executá-lo. Então vemos nesta passagem do Evangelho de Mateus, capítulo 12, versículo 14 a 21, como ele procura a nos ensinar a cada um de nós, e vermos assim essa resposta que devemos dar a Deus com a nossa vida. Muitas vezes ficamos em situações bastante constrangedoras. As cobranças sobre nós, quando manifestamos a nossa filiação divina, a nossa fé e quando queremos demonstrar aquilo que somos. Por exemplo, quando você entra num restaurante, num bar, e as pessoas vão fazer suas refeições, por vezes eu fico olhando aqueles que fazem o sinal da cruz ou uma paradinha para agradecer o alimento e aquela situação. Mas são poucos os que possuem coragem de fazer um sinal da cruz e agradecer. Algumas pessoas não fazem sinal da cruz, simplesmente abaixam a cabeça e fazem uma oração silenciosa, ou porque talvez não queira demonstrar, ou porque talvez não queira chocar as pessoas que ali estão e que não o fazem. Então precisamos, acima de tudo, ter essa sensibilidade, agradecer a Deus. Temos muito mais que agradecer do que pedir. Temos muito mais a oferecer do que pedir. E nós precisamos sempre ter essa sensibilidade. Nós precisamos sempre, quando acordamos, quando vamos dormir, quando tomamos banho, ou quando estamos sozinhos, ou quando estamos numa situação de mudança de casa para o trabalho, de trabalho para casa, no ônibus, no metrô, devemos sempre ter essa sensibilidade e aproveitar esses momentos de intimidade com Deus, de agradecimento e de externar aquilo que estamos passando, os nossos sentimentos. Por vezes vemos pessoas lendo, por vezes vemos pessoas que estão pensando em alguma coisa. Por vezes vemos pessoas que estão longe, passando algum momento crítico da sua vida, para assim resolver ou encontrar alguma solução. Precisamos mais do que nunca fazer com que estas coisas façam parte da nossa vida e tenhamos coragem para entregá-las a Deus. Amanhã, dia 19 de julho, um domingo, 16º domingo do tempo comum, e dia que comemoramos Santo Adolfo, Santa Áurea, Santo Arsênio, Santa Justa, Santa Rufina, dia do futebol e dia da caridade. Pai nosso que estais nos céus, santificado seja o vosso nome. Venha a nós o vosso reino. Seja feita a vossa vontade, assim na terra como no céu. O pão nosso de cada dia nos dai hoje. Perdoai as nossas ofensas, assim como nós perdoamos a quem nos tem ofendido. E não nos deixeis cair em tentação, mas livrai-nos do mal. Amém. Ave Maria, cheia de graça, o Senhor é convosco. Bendita sois vós entre as mulheres, e bendito o fruto do vosso ventre, Jesus. Santa Maria, Mãe de Deus, rogai por nós, pecadores, agora e na hora de nossa morte. Amém. Senhor, fazei-me maior que as coisas pequenas de cada dia, para que não me torne do tamanho delas. Fazei-me também maior que os grandes sofrimentos, para que não me desespere, tornando-os maiores do que eu. Finalmente, tornai-me maior que as grandes alegrias da vida, para que estas não me elevem, tornando-me menor do que elas. O Senhor Jesus Cristo esteja ao nosso lado para nos defender, dentro de nós para nos conservar, diante de nós para nos conduzir, atrás de nós para nos guardar, acima de nós para nos abençoar. Abençoe-nos o Deus Todo-Poderoso, Pai, Filho e Espírito Santo. Amém. Boa noite.

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4: Oi pessoal, boa noite aos amigos da Rádio Catedral, aqui é o Ricardo Franco, com muita alegria, iniciando o Detalhes deste sábado. E o programa de hoje começa com uma lembrança da Jovem Guarda. Esqueça, é um pedido do nosso amigo Miguel Costa, de São Gonçalo. E ainda neste bloco ouviremos Eu Me Vi Tão Só, É Tempo de Amar e Jogo de Damas.

0: Daqui a pouquinho tem mais Roberto Carlos.
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0: E agora aqui no Detalhes, a gente começa esse bloco com Acróstico, depois ainda Ciúme de Você, O Velho Caminhoneiro e Não Adianta Nada.

0: Detalhes está terminando, mas voltamos sábado que vem para fazer o seu pedido, oferecer a música de Roberto Carlos. É pelo WhatsApp, 3231-3567. 3231-3567. Um ótimo fim de semana abençoado para você. Um grande abraço do Ricardo Franco. Fique com Deus. Tchau, até sábado.
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3: Boa noite, queridos ouvintes da Rádio Catedral FM. Aqui estamos para mais um Encontro com os Clássicos. O nosso encontro esta noite será com a música de Brahms. Iniciaremos a primeira parte do programa ouvindo o primeiro movimento maestoso e o segundo movimento adágio do Concerto para Piano número 1, em Ré menor, opus 15, com a Orquestra Sinfônica de Berlim, o maestro venezuelano Eduardo Maturré e a pianista argentina Kari Leschner.

0: Acabamos de ouvir de Brahms o primeiro movimento e o segundo movimento do Concerto para Piano número 1, em Ré menor, opus 15, com a Orquestra Sinfônica de Berlim, o maestro Eduardo Matoré e a pianista Karin Leschner.
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1: Na segunda parte do nosso programa, ouviremos de Brahms o terceiro movimento Rondo Allegro non troppo do Concerto para Piano número 1, em Ré menor, opus 15, com a Orquestra Sinfônica de Berlim, o maestro venezuelano Eduardo Maturré e a pianista argentina Karin Lechner.

Acabamos de ouvir de Brahms o terceiro movimento Rondô Allegro do Concerto para Piano número 1, em Ré menor, opus 15, com a Orquestra Sinfônica de Berlim, o maestro venezuelano Eduardo Maturré e a pianista argentina Karin Lechner. E para finalizar o nosso programa de hoje, ouviremos uma seleção das valsas opus 39 de Brahms, com a pianista Karin Lechner.

0: Acabamos de ouvir de Brahms uma seleção das valsas Opus 39 de Brahms, com a pianista argentina Karin Lechner. E assim, finalizamos o nosso programa de hoje. Desejo a todos uma boa noite e espero vocês no nosso próximo encontro.
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Caríssimos amigos e irmãos, que a paz do Senhor esteja com todos vocês. É domingo, dia do Senhor, dia de participarmos da Eucaristia, da missa em nossas comunidades. Mesmo sendo o final de Copa do Mundo hoje, nós não podemos esquecer de estar participando das celebrações, da missa, que faz parte da nossa vida, que é isso que conta na nossa vida, em nossa caminhada. Aqueles que vencem, que perdem, tudo isso passa, mas a presença de Deus permanece em nossos corações. Portanto, que nós saibamos viver bem o domingo, dia do Senhor, sabendo escolher os horários que toda a família possa participar, se possível, da missa dominical, e também termos tempo de descanso, de lazer, de assistir o jogo, claro, mas ao mesmo tempo de bem dizer ao Senhor pela nossa vida e nossa caminhada. Na semana passada nós falamos sobre a questão da parábola do semeador. Nós estamos dentro do sermão em parábolas no Evangelho de Mateus, meus irmãos e irmãs, e também hoje tem uma outra parábola que ele conta, a do joio e do trigo, que traz uma outra pergunta, uma pergunta importante e séria, não é? Ou seja, que fazer justamente com aqueles que fazem o mal, aqueles que fazem as coisas erradas, né? Diante das várias situações que existem. Por que Deus não resolve logo essa questão de fazer com que as pessoas que fazem o mal, que atrapalham os outros, sejam logo arrancadas como a semente ruim? E aí a palavra de Deus nos responder um pouco a isso, caríssimos irmãos e irmãs. As leituras, primeiro, o Evangelho nos falam disso, e depois nos lembra a segunda leitura da ação do Espírito Santo, que vai nos iluminando em nossa própria vida. Esse questionamento é sempre. Sempre nós vemos, convivemos, meus irmãos e irmãs, com pessoas boas e santas, e convivemos com pessoas más, que nos, muitas vezes, querem atrapalhar nossas vidas. Quantas difamações, essa época de eleições que agora já começamos a viver, acabando a Copa do Mundo nesse final de semana, e nós vamos aí começando as convenções também partidárias, nós vamos ver quantas situações de acusações, de tantas situações de brigas que acontecem nessas polarizações da nossa vida. Mas cabe a nós, meus irmãos e irmãs, conviver no bem, ou seja, conviver uns com os outros. Parábola do Evangelho desse domingo, fora que Jesus conta uma outra parábola, diz que o reino dos céus é como um homem que semeou boa semente no seu campo, semeou coisas boas. Enquanto todos dormiam, veio o seu inimigo e semeou joio no meio do trigo e foi embora. Ou seja, nós evangelizamos, nós anunciamos o Evangelho, mas também tem aqueles que anunciam o pecado e o erro. Isso sempre aconteceu. Nós vemos que para fazer o mal sempre também tem quem faça, quem queira mal às pessoas, quem muitas vezes queira desprezar as pessoas ou então atrapalhar a vida das pessoas. Quantos mártires nós temos na igreja que passaram pelo mundo fazendo bem, ajudando as crianças, as pessoas idosas, os doentes, evangelizando. Mas quantos que morreram mártires, foram perseguidos por outros grupos, até pela própria instituição, e foram martirizados desde o começo da igreja até hoje. Vemos há pouco tempo atrás, no mês passado, tivemos um bispo da África que foi martirizado, foi morto. Mas quantas questões que tem também hoje, além de bispos, mas também de leigos, leigas, de pessoas, de padres, que são martirizados de diversas formas, né? Ou seja, acontece, e o mal acontece bem ao nosso lado. Então, a parábola lembra isso. Quando o trigo cresceu e as espigas começaram a se formar, apareceu também o joio. Os empregados foram procurar o dono e lhe disseram: Senhor, não semeaste boa semente no teu campo? De onde então vem o joio? O dono respondeu: foi algum inimigo que fez isso. Os empregados lhe perguntaram: queres que vamos arrancar o joio? O dono respondeu: não. Pode acontecer que arrancando o joio, arranqueis também o trigo. Deixai crescer um e outro até a colheita, e no tempo da colheita direi aos que cortam o trigo: arrancai primeiro o joio e amarrai em feixes a ser queimado. Recolhi também o trigo e colocai no meu celeiro. Jesus contou-lhes também essa outra parábola, tal, tal.
Então, a primeira parábola desse domingo é justamente isso. O joio e o trigo crescem. E existe o bem e o mal junto em nossa vida, em nossa sociedade. E o evangelho fala que Deus não vem para retirar o joio, deixar só o trigo. Por quê? A pessoa humana que faz o mal, ela pode se converter. Quantas vezes já escutei de pessoas que andavam pelo caminho errado, faziam mal aos outros e acabaram mudando de vida. Esse dia mesmo escutei uma história parecida de uma situação aqui da região onde eu estou, justamente pessoas que andavam pelo caminho do pecado, do erro, e que começaram a vivenciar o encontro com os cristãos, com a igreja, e acabou depois mudando de vida. Ou seja, para o ser humano, é só no fim, na hora da colheita, que sabe quem é trigo e quem é joio. Embora na natureza logo se sabe quem é joio e quem é trigo, mas Cristo conta uma parábola para contar essa outra questão. Ou seja, que ele tem que deixar crescer e ver quem é joio e quem é trigo. No fim se decide. O joio vai ser queimado, o trigo vai para o celeiro. Mas, ou seja, o joio se perde, aquele que faz o mal se perde na vida, e aquele que anda pelo caminho do bem e vai viver no caminho do Senhor, nos celeiros do Senhor. Portanto, uma parábola que nos fala um pouco dessa situação concreta que nós vivemos. Nós convivemos com a situação de mal ao nosso redor, de mal e de bem, e que somente no fim é que vai saber para que lado nós vamos, se para os celeiros do Senhor ou para o fogo. A leitura é clara para todos nós, não tem muito a comentar com relação a isso. Mas depois Jesus conta uma outra parábola. Então, é sermão em parábolas. O reino dos céus é como uma semente de mostarda, que o homem pega e semeia no seu campo. Embora ela seja menor de todas as sementes, quando cresce fica maior do que as outras plantas e torna-se uma árvore, de modo que os pássaros vêm e fazem ninhos em seus ramos. Ou seja, o que ele vem anunciar do reino de Deus começa pequeno, parece uma coisa insignificante, mas depois torna-se algo grande. Por isso, nós, enquanto igreja, além de vivermos com joio, trigo, convivendo, nós também somos chamados a ver que as pequenas coisas, a semente menor, como a de mostarda, deve ser considerada, e que no final dos tempos vai crescer e tornar-se uma grande árvore. Ou seja, o reino vai acontecendo paulatinamente, pouco a pouco. Começa com pequenos gestos até grandes resultados. Nós não podemos nunca menosprezar as pequenas coisas de cada dia. Nós somos chamados cada vez mais a fazer essa nossa vontade do Pai, de estar semeando, ao mesmo tempo semeando, por menor que seja o gesto que fazemos. Quando é a palavra de Deus, vai dar o seu fruto no seu devido tempo, e a semente de mostarda será uma grande árvore, como fala essa segunda parábola desse domingo. Depois, Jesus contou-lhe uma outra parábola, terceira desse domingo. No reino dos céus é como fermento, que uma mulher pega e mistura em 3 porções de farinha, até que tudo fique fermentado. Ou seja, o reino vai acontecendo também com a presença dos cristãos no meio da sociedade. Vós sois o sol da terra, vós sois a luz do mundo, sois o fermento no meio da massa. Está muito maior a massa, e o fermento é pouco, mas faz maravilhas no seu devido tempo, faz toda a massa fermentar. Ou seja, é a presença dos cristãos que faz acontecer tudo isso na sociedade. E tudo isso eles falavam em parábolas às multidões, e nada se falava a não ser por parábolas, para se cumprir o que foi dito pelo profeta: abrirei a boca para falar em parábolas, vou proclamar coisas escondidas desde a criação do mundo. Então Jesus deixou as multidões e foi para casa, e seus discípulos aproximaram-se dele e disseram: explica-nos a parábola do joio. Aí então ele vai explicar aquela primeira parábola dessa leitura de hoje, desse domingo. Ele vai dizer aqui a parábola do joio e do trigo. Aquele que semeia a boa semente é o filho do homem. O campo é o mundo. A boa semente são os que pertencem ao reino. O joio são os que pertencem ao maligno.
O inimigo que semeou o joio é o diabo. A colheita é o fim dos tempos. Os ceifeiros são os anjos. Como o joio é recolhido e queimado ao fogo, assim também acontecerá no fim dos tempos. O filho do homem enviará seus anjos e eles retirarão do seu reino todos os que fazem os pecar e os que praticam o mal. E depois os lançarão na fornalha de fogo. Ali haverá choro e ranger de dentes. Então, os justos brilharão como o sol no reino do Pai. Quem tem ouvidos, ouça. Saibamos ouvir, portanto, meus irmãos e irmãs, essas três parábolas que o Senhor conta na liturgia de hoje, desse domingo, do joio do trigo, e depois tem a explicação do grande mostarda e do fermento no meio da massa. Cristo conta em parábolas e nos anuncia grandes coisas, importantes para a nossa vida e para a nossa caminhada. E a leitura primeira, a sabedoria, meus irmãos e irmãs, nos fala justamente disso. Não há além de ti outro Deus que cuide de todas as coisas e a quem devas mostrar no teu julgamento, que o teu julgamento não foi injusto. A tua força é princípio da tua justiça e o teu domínio sobre todos te faz para com todos indulgente. Mostra a tua força a quem não crê na perfeição do seu poder e nos que te conhecem castigas o seu atrevimento. No entanto, dominando tua própria força, julgas com clemência e nos governas com grande consideração, pois quando quiseres está ao teu alcance fazer uso do teu poder. Assim procedendo, ensinaste ao teu povo que o justo deve ser humano, e teus filhos deste a confortadora esperança de que concedes o perdão aos pecadores. Ou seja, o livro da sabedoria, que vai ter como resposta o Salmo 85. O Senhor, vós sois bom, sois clemente e fiel. Sois perdão para quem vos invoca. Escutai, ó Senhor, minha prece, o lamento da minha oração. Vemos, meus irmãos e irmãs, que nós possamos ser justamente cada vez mais aqueles que convivem, sim, no meio de uma sociedade plural, com altos e baixos, com o bem e o mal. Não esqueçamos que as pequenas coisas dão grandes frutos e, ao mesmo tempo, que nós sejamos fermento no meio da massa. A segunda leitura, a carta de São Paulo aos Romanos, fala que isso é o Espírito Santo que vem em socorro da nossa fraqueza, para nos explicar isso tudo. Nós não sabemos nem o que pedir, nem o que convém. É o próprio Espírito Santo que intercede em nosso favor com gemidos inefáveis. E aquele que penetra o íntimo dos corações sabe qual é a intenção do Espírito, pois é sempre segundo Deus que o Espírito intercede em favor dos santos. Portanto, a ação do Espírito Santo, meus irmãos e irmãs, que nos faz compreender essa história toda, situação toda, como nós ouvimos hoje na palavra de Deus. Vivemos no meio de situações de bem e de mal. Ao mesmo tempo, as coisas que fazemos parecem muito pequenas, mas sabendo que depois tem a potência de tornar-se uma grande árvore. E a nossa missão é estarmos presentes no mundo como fermento no meio da massa, como fala a palavra de Deus, justamente isso, né? Ou seja, é como fermento, uma mulher pega e mistura com 3 porções de farinha, até que tudo fica fermentado, né? Ou seja, tá muita farinha, mas fermento é aqui um pouquinho, é pouco. Mas quando é fermento mesmo, faz maravilhas e fermenta e leva a crescer toda a massa para ser o pão. Palavra de Deus para nós, meus irmãos e irmãs, desse final de semana, ao participar da missa, demos preferência à nossa participação e ao mesmo tempo saibamos vivenciar cada vez melhor a palavra de Deus, compreender um pouco a situação que nós vivemos, pedir ao Senhor o dom de sermos a boa terra, onde a semente cresce, que nos faça fazer o bem no caminho do bem, nos a gente continuar plantando, por menor que seja, a semente e ao mesmo tempo sermos fermento no meio da massa, de ajudar todo mundo a ser contagiado pelo bem, pela paz e pela fraternidade. Palavra de Deus desse final de semana que nos compete a colocar em prática e bendizer a Deus por isso. Meus irmãos e irmãs, que Deus abençoe e guarde a todos, em nome do Pai e do Filho e do Espírito Santo. Amém.

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bom saber, Senhor, que estás comigo. Mesmo diante do vale tenebroso, mesmo diante da dor, mesmo diante do sofrimento, o Senhor é o meu.

0: O Senhor é contigo. Aleluia. Você vai chegar. Toma posse dessa palavra. Toma posse, meu querido. Aleluia.
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0: Glória a Deus. Glória a Deus. Glória ao Senhor.
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2: Ofício da Imaculada Conceição. Deus vos salve, Virgem, Filha de Deus Pai. Deus vos salve, Virgem, Mãe de Deus Filho. Deus vos salve, Virgem, Esposa do Espírito Santo. Deus vos salve, Virgem, Sacrário da Santíssima Trindade.

Santa Maria, Rainha dos Céus, Mãe de Nosso Senhor Jesus Cristo, Senhora do Mundo, que a nenhum pecador desamparais e nem desprezais, ponde, Senhora, em mim os olhos de vossa piedade e alcançai de vosso amado Filho o perdão de todos os meus pecados, para que eu, que agora venero com devoção vossa Santa e Imaculada Conceição, mereça na outra vida alcançar o prêmio da bem-aventurança pelo merecimento de vosso bendito Filho Jesus Cristo, nosso Senhor, que com o Pai e o Espírito Santo vive e reina para sempre. Amém.

Santa Maria, Rainha dos Céus, Mãe de Nosso Senhor Jesus Cristo, Senhora do Mundo, que a nenhum pecador desamparais e nem desprezais, ponde, Senhora, em mim os olhos de vossa piedade e alcançai de vosso amado Filho o perdão de todos os meus pecados, para que eu, que agora venero com devoção vossa Santa e Imaculada Conceição, mereça na outra vida alcançar o prêmio da bem-aventurança pelo merecimento de vosso bendito Filho Jesus Cristo, nosso Senhor, que com o Pai e o Espírito Santo vive e reina para sempre.

Santa Maria, Rainha dos Céus, Mãe de Nosso Senhor Jesus Cristo, Senhora do Mundo, que a nenhum pecador desamparais e nem desprezais, ponde, Senhora, em mim os olhos de vossa piedade e alcançai de vosso amado Filho o perdão de todos os meus pecados, para que eu, que agora venero com devoção vossa Santa e Imaculada Conceição, mereça na outra vida alcançar o prêmio da bem-aventurança pelo merecimento de vosso bendito Filho Jesus Cristo, nosso Senhor, que com o Pai e o Espírito Santo vive e reina para sempre.

Santa Maria, Rainha dos Céus, Mãe de Nosso Senhor Jesus Cristo, Senhora do Mundo, que a nenhum pecador desamparais e nem desprezais, ponde, Senhora, em mim os olhos de vossa piedade e alcançai de vosso amado Filho o perdão de todos os meus pecados, para que eu, que agora venero com devoção vossa Santa e Imaculada Conceição, mereça na outra vida alcançar o prêmio da bem-aventurança pelo merecimento de vosso bendito Filho Jesus Cristo, nosso Senhor, que com o Pai e o Espírito Santo vive e reina para sempre.

Santa Maria, Rainha dos Céus, Mãe de Nosso Senhor Jesus Cristo, Senhora do Mundo, que a nenhum pecador desamparais e nem desprezais, ponde, Senhora, em mim os olhos de vossa piedade e alcançai de vosso amado Filho o perdão de todos os meus pecados, para que eu, que agora venero com devoção vossa Santa e Imaculada Conceição, mereça na outra vida alcançar o prêmio da bem-aventurança pelo merecimento de vosso bendito Filho Jesus Cristo, nosso Senhor, que com o Pai e o Espírito Santo vive e reina para sempre. Amém. Rogai a Deus, vós, Virgem, nos converta, que a sua ira se aparte de nós.

Santa Maria, Rainha dos Céus, Mãe de Nosso Senhor Jesus Cristo, Senhora do Mundo, que a nenhum pecador desamparais e nem desprezais, ponde, Senhora, em mim os olhos de vossa piedade e alcançai de vosso amado Filho o perdão de todos os meus pecados, para que eu, que agora venero com devoção vossa Santa e Imaculada Conceição, mereça na outra vida alcançar o prêmio da bem-aventurança, pelo merecimento de vosso bendito Filho Jesus Cristo, nosso Senhor, que com o Pai e o Espírito Santo vive e reina para sempre. Amém.

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exatíssimo. Maravilhoso és. 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Glória a Deus.

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0: Pai Todo-Poderoso, Criador do céu e da terra, e em Jesus Cristo, seu único Filho, nosso Senhor, que foi concebido pelo poder do Espírito Santo, nasceu da Virgem Maria, padeceu sob Pôncio Pilatos, foi crucificado, morto e sepultado, desceu à mansão dos mortos, ressuscitou ao terceiro dia, subiu aos céus e está sentado à direita de Deus Pai Todo-Poderoso, donde há de vir a julgar os vivos e os mortos. Creio no Espírito Santo, na Santa Igreja Católica, na comunhão dos santos, na remissão dos pecados, na ressurreição da carne, na vida eterna. Amém. Pai nosso que estais no céu, santificado seja o vosso nome. Venha a nós o vosso reino, seja feita a vossa vontade, assim na terra como no céu.
1: O pão nosso de cada dia nos dai hoje. Perdoai-nos as nossas ofensas, assim como nós perdoamos a quem nos tem ofendido. E não nos deixeis cair em tentação, mas livrai-nos do mal. Amém.
0: Ave Maria, cheia de graça, o Senhor é convosco. Bendita sois vós entre as mulheres, e bendito é o fruto do vosso ventre, Jesus.
1: Santa Maria, Mãe de Deus, rogai por nós, pecadores, agora e na hora de nossa morte. Amém.
0: Ave Maria, cheia de graça, o Senhor é convosco. Bendita sois vós entre as mulheres, e bendito é o fruto do vosso ventre, Jesus.
1: Santa Maria, Mãe de Deus, rogai por nós, pecadores, agora e na hora de nossa morte. Amém.
0: Ave Maria, cheia de graça, o Senhor é convosco. Bendita sois vós entre as mulheres, e bendito é o fruto do vosso ventre, Jesus.
1: Santa Maria, Mãe de Deus, rogai por nós, pecadores,

0: Pai nosso que estás no céu, santificado seja o vosso nome. Venha a nós o vosso reino, seja feita a vossa vontade, assim na terra como no céu.
1: O pão nosso de cada dia nos dai hoje. Perdoai-nos as nossas ofensas, assim como nós perdoamos a quem nos tem ofendido. E não nos deixeis cair em tentação, mas livrai-nos do mal. Amém.
0: Ave Maria, cheia de graça, o Senhor é convosco. Bendita sois vós entre as mulheres, e bendito é o fruto do vosso ventre, Jesus.
1: Santa Maria, Mãe de Deus, rogai por nós, pecadores, agora e na hora de nossa morte. Amém.
0: Ave Maria, cheia de graça, o Senhor é convosco. Bendita sois vós entre as mulheres, e bendito é o fruto do vosso ventre, Jesus.
1: Santa Maria, Mãe de Deus, rogai por nós, pecadores, agora e na hora de nossa morte. Amém.
0: Ave Maria, cheia de graça, o Senhor é convosco. Bendita sois vós entre as mulheres, e bendito é o fruto do vosso ventre, Jesus.
1: Santa Maria, Mãe de Deus, rogai por nós, pecadores, agora e na hora de nossa morte. Amém.
0: Ave Maria, cheia de graça, o Senhor é convosco. Bendita sois vós entre as mulheres, e bendito é o fruto do vosso ventre, Jesus.
1: Santa Maria, Mãe de Deus, rogai por nós, pecadores, agora e na hora de nossa morte. Amém.
0: Ave Maria, cheia de graça, o Senhor é convosco. Bendita sois vós entre as mulheres, e bendito é o fruto do vosso ventre, Jesus.
1: Santa Maria, Mãe de Deus, rogai por nós, pecadores, agora e na hora de nossa morte. Amém.
0: Ave Maria, cheia de graça, o Senhor é convosco. Bendita sois vós entre as mulheres, e bendito é o fruto do vosso ventre, Jesus.
1: Santa Maria, Mãe de Deus, rogai por nós, pecadores, agora e na hora de nossa morte. Amém.
0: Ave Maria, cheia de graça, o Senhor é convosco. Bendita sois vós entre as mulheres, e bendito é o fruto do vosso ventre, Jesus.
1: Santa Maria, Mãe de Deus, rogai por nós, pecadores, agora e na hora de nossa morte. Amém.
0: Ave Maria, cheia de graça, o Senhor é convosco. Bendita sois vós entre as mulheres, e bendito é o fruto do vosso ventre, Jesus.
1: Santa Maria, Mãe de Deus, rogai por nós, pecadores, agora e na hora de nossa morte. Amém.
0: Ave Maria, cheia de graça, o Senhor é convosco. Bendita sois vós entre as mulheres, e bendito é o fruto do vosso ventre, Jesus.
1: Santa Maria, Mãe de Deus, rogai por nós, pecadores, agora e na hora de nossa morte. Amém.
0: Ave Maria, cheia de graça, o Senhor é convosco. Bendita sois vós entre as mulheres, e bendito é o fruto do vosso ventre, Jesus.
1: Santa Maria, Mãe de Deus, rogai por nós, pecadores, agora e na hora de nossa morte. Amém.
0: Glória ao Pai, ao Filho e ao Espírito Santo,
1: como é

0: Pai nosso que estais no céu, santificado seja o vosso nome. Venha a nós o vosso reino, seja feita a vossa vontade, assim na terra como no céu.
1: O pão nosso de cada dia nos dai hoje. Perdoai-nos as nossas ofensas, assim como nós perdoamos a quem nos tem ofendido. E não nos deixeis cair em tentação, mas livrai-nos do mal. Amém.
0: Ave Maria, cheia de graça, o Senhor é convosco. Bendita sois vós entre as mulheres e bendito é o fruto do vosso ventre, Jesus.
1: Santa Maria, Mãe de Deus, rogai por nós, pecadores, agora e na hora de nossa morte. Amém.
0: Ave Maria, cheia de graça, o Senhor é convosco. Bendita sois vós entre as mulheres e bendito é o fruto do vosso ventre, Jesus.
1: Santa Maria, Mãe de Deus, rogai por nós, pecadores, agora e na hora de nossa morte. Amém.
0: Ave Maria, cheia de graça, o Senhor é convosco. Bendita sois vós entre as mulheres e bendito é o fruto do vosso ventre, Jesus.
1: Santa Maria, Mãe de Deus, rogai por nós, pecadores, agora e na hora de nossa morte. Amém.
0: Ave Maria, cheia de graça, o Senhor é convosco. Bendita sois vós entre as mulheres e bendito é o fruto do vosso ventre, Jesus.
1: Santa Maria, Mãe de Deus, rogai por nós, pecadores, agora e na hora de nossa morte. Amém.
0: Ave Maria, cheia de graça, o Senhor é convosco. Bendita sois vós entre as mulheres e bendito é o fruto do vosso ventre, Jesus.
1: Santa Maria, Mãe de Deus, rogai por nós, pecadores, agora e na hora de nossa morte. Amém.
0: Ave Maria, cheia de graça, o Senhor é convosco. Bendita sois vós entre as mulheres e bendito é o fruto do vosso ventre, Jesus.
1: Santa Maria, Mãe de Deus, rogai por nós, pecadores, agora e na hora de nossa morte. Amém.
0: Ave Maria, cheia de graça, o Senhor é convosco. Bendita sois vós entre as mulheres e bendito é o fruto do vosso ventre, Jesus.
1: Santa Maria, Mãe de Deus, rogai por nós, pecadores, agora e na hora de nossa morte. Amém.
0: Ave Maria, cheia de graça, o Senhor é convosco. Bendita sois vós entre as mulheres e bendito é o fruto do vosso ventre, Jesus.
1: Santa Maria, Mãe de Deus, rogai por nós, pecadores, agora e na hora de nossa morte. Amém.
0: Ave Maria, cheia de graça, o Senhor é convosco. Bendita sois vós entre as mulheres e bendito é o fruto do vosso ventre, Jesus.
1: Santa Maria, Mãe de Deus, rogai por nós, pecadores, agora e na hora de nossa morte. Amém.
0: Ave Maria, cheia de graça, o Senhor é convosco. Bendita sois vós entre as mulheres e bendito é o fruto do vosso ventre, Jesus.
1: Santa Maria, Mãe de Deus, rogai por nós, pecadores, agora e na hora de nossa morte. Amém.
0: Glória ao Pai, ao Filho e ao Espírito Santo,
1: como era no princípio, agora e sempre. Amém.

0: Pai nosso que estais no céu, santificado seja o vosso nome. Venha a nós o vosso reino, seja feita a vossa vontade, assim na terra como no céu.
1: O pão nosso de cada dia nos dai hoje. Perdoai-nos as nossas ofensas, assim como nós perdoamos a quem nos tem ofendido. E não nos deixeis cair em tentação, mas livrai-nos do mal. Amém.
0: Ave Maria, cheia de graça, o Senhor é convosco. Bendita sois vós entre as mulheres, e bendito é o fruto do vosso ventre, Jesus.
1: Santa Maria, Mãe de Deus, rogai por nós, pecadores, agora e na hora de nossa morte. Amém.
0: Ave Maria, cheia de graça, o Senhor é convosco. Bendita sois vós entre as mulheres, e bendito é o fruto do vosso ventre, Jesus.
1: Santa Maria, Mãe de Deus, rogai por nós, pecadores, agora e na hora de nossa morte. Amém.
0: Ave Maria, cheia de graça, o Senhor é convosco. Bendita sois vós entre as mulheres, e bendito é o fruto do vosso ventre, Jesus.
1: Santa Maria, Mãe de Deus, rogai por nós, pecadores, agora e na hora de nossa morte. Amém.
0: Ave Maria, cheia de graça, o Senhor é convosco. Bendita sois vós entre as mulheres, e bendito é o fruto do vosso ventre, Jesus.
1: Santa Maria, Mãe de Deus, rogai por nós, pecadores, agora e na hora de nossa morte. Amém.
0: Ave Maria, cheia de graça, o Senhor é convosco. Bendita sois vós entre as mulheres, e bendito é o fruto do vosso ventre, Jesus.
1: Santa Maria, Mãe de Deus, rogai por nós, pecadores, agora e na hora de nossa morte. Amém.
0: Ave Maria, cheia de graça, o Senhor é convosco. Bendita sois vós entre as mulheres, e bendito é o fruto do vosso ventre, Jesus.
1: Santa Maria, Mãe de Deus, rogai por nós, pecadores, agora e na hora de nossa morte. Amém.
0: Ave Maria, cheia de graça, o Senhor é convosco. Bendita sois vós entre as mulheres, e bendito é o fruto do vosso ventre, Jesus.
1: Santa Maria, Mãe de Deus, rogai por nós, pecadores, agora e na hora de nossa morte. Amém.
0: Ave Maria, cheia de graça, o Senhor é convosco. Bendita sois vós entre as mulheres, e bendito é o fruto do vosso ventre, Jesus.
1: Santa Maria, Mãe de Deus, rogai por nós, pecadores, agora e na hora de nossa morte. Amém.
0: Ave Maria, cheia de graça, o Senhor é convosco. Bendita sois vós entre as mulheres, e bendito é o fruto do vosso ventre, Jesus.
1: Santa Maria, Mãe de Deus, rogai por nós, pecadores, agora e na hora de nossa morte. Amém.
0: Ave Maria, cheia de graça, o Senhor é convosco. Bendita sois vós entre as mulheres, e bendito é o fruto do vosso ventre, Jesus.
1: Santa Maria, Mãe de Deus, rogai por nós, pecadores, agora e na hora de nossa morte. Amém.
0: Glória ao Pai, ao Filho e ao Espírito Santo,
1: como era no princípio, agora e sempre. Amém.

0: Pai nosso que estais no céu, santificado seja o vosso nome. Venha a nós o vosso reino, seja feita a vossa vontade, assim na terra como no céu.
1: O pão nosso de cada dia nos dai hoje. Perdoai-nos as nossas ofensas, assim como nós perdoamos a quem nos tem ofendido. E não nos deixeis cair em tentação, mas livrai-nos do mal. Amém.
0: Ave Maria, cheia de graça, o Senhor é convosco. Bendita sois vós entre as mulheres, e bendito é o fruto do vosso ventre, Jesus.
1: Santa Maria, Mãe de Deus, rogai por nós, pecadores, agora e na hora de nossa morte. Amém.
0: Ave Maria, cheia de graça, o Senhor é convosco. Bendita sois vós entre as mulheres, e bendito é o fruto do vosso ventre, Jesus.
1: Santa Maria, Mãe de Deus, rogai por nós, pecadores, agora e na hora de nossa morte. Amém.
0: Ave Maria, cheia de graça, o Senhor é convosco. Bendita sois vós entre as mulheres, e bendito é o fruto do vosso ventre, Jesus.
1: Santa Maria, Mãe de Deus, rogai por nós, pecadores, agora e na hora de nossa morte. Amém.
0: Ave Maria, cheia de graça, o Senhor é convosco. Bendita sois vós entre as mulheres, e bendito é o fruto do vosso ventre, Jesus.
1: Santa Maria, Mãe de Deus, rogai por nós, pecadores, agora e na hora de nossa morte. Amém.
0: Ave Maria, cheia de graça, o Senhor é convosco. Bendita sois vós entre as mulheres, e bendito é o fruto do vosso ventre, Jesus.
1: Santa Maria, Mãe de Deus, rogai por nós, pecadores, agora e na hora de nossa morte. Amém.
0: Ave Maria, cheia de graça, o Senhor é convosco. Bendita sois vós entre as mulheres, e bendito é o fruto do vosso ventre, Jesus.
1: Santa Maria, Mãe de Deus, rogai por nós, pecadores, agora e na hora de nossa morte. Amém.
0: Ave Maria, cheia de graça, o Senhor é convosco. Bendita sois vós entre as mulheres, e bendito é o fruto do vosso ventre, Jesus.
1: Santa Maria, Mãe de Deus, rogai por nós, pecadores, agora e na hora de nossa morte. Amém.
0: Ave Maria, cheia de graça, o Senhor é convosco. Bendita sois vós entre as mulheres, e bendito é o fruto do vosso ventre, Jesus.
1: Santa Maria, Mãe de Deus, rogai por nós, pecadores, agora e na hora de nossa morte. Amém.
0: Ave Maria, cheia de graça, o Senhor é convosco. Bendita sois vós entre as mulheres, e bendito é o fruto do vosso ventre, Jesus.
1: Santa Maria, Mãe de Deus, rogai por nós, pecadores, agora e na hora de nossa morte. Amém.
0: Ave Maria, cheia de graça, o Senhor é convosco. Bendita sois vós entre as mulheres, e bendito é o fruto do vosso ventre, Jesus.
1: Santa Maria, Mãe de Deus, rogai por nós, pecadores, agora e na hora de nossa morte. Amém.
0: Glória ao Pai, ao Filho e ao Espírito Santo,
1: como era no princípio, agora e sempre. Amém.

0: Pai nosso que estais no céu, santificado seja o vosso nome. Venha a nós o vosso reino, seja feita a vossa vontade, assim na terra como no céu.
1: O pão nosso de cada dia nos dai hoje.

0: mal. Amém.
1: Ave Maria, cheia de graça, o Senhor é convosco. Bendita sois vós entre as mulheres e bendito é o fruto do vosso ventre, Jesus.
0: Santa Maria, Mãe de Deus, rogai por nós, pecadores, agora e na hora de nossa morte. Amém.
1: Ave Maria, cheia de graça, o Senhor é convosco. Bendita sois vós entre as mulheres e bendito é o fruto do vosso ventre, Jesus.
0: Santa Maria, Mãe de Deus, rogai por nós, pecadores, agora e na hora de nossa morte. Amém.
1: Ave Maria, cheia de graça, o Senhor é convosco. Bendita sois vós entre as mulheres e bendito é o fruto do vosso ventre, Jesus.
0: Santa Maria, Mãe de Deus, rogai por nós, pecadores, agora e na hora de nossa morte. Amém.
1: Ave Maria, cheia de graça, o Senhor é convosco. Bendita sois vós entre as mulheres e bendito é o fruto do vosso ventre, Jesus.
0: Santa Maria, Mãe de Deus, rogai por nós, pecadores, agora e na hora de nossa morte. Amém.
1: Ave Maria, cheia de graça, o Senhor é convosco. Bendita sois vós entre as mulheres e bendito é o fruto do vosso ventre, Jesus.
0: Santa Maria, Mãe de Deus, rogai por nós, pecadores, agora e na hora de nossa morte. Amém.
1: Ave Maria, cheia de graça, o Senhor é convosco. Bendita sois vós entre as mulheres e bendito é o fruto do vosso ventre, Jesus.
0: Santa Maria, Mãe de Deus, rogai por nós, pecadores, agora e na hora de nossa morte. Amém.
1: Ave Maria, cheia de graça, o Senhor é convosco. Bendita sois vós entre as mulheres e bendito é o fruto do vosso ventre, Jesus.
0: Santa Maria, Mãe de Deus, rogai por nós, pecadores, agora e na hora de nossa morte. Amém.
1: Ave Maria, cheia de graça, o Senhor é convosco. Bendita sois vós entre as mulheres e bendito é o fruto do vosso ventre, Jesus.
0: Santa Maria, Mãe de Deus, rogai por nós, pecadores, agora e na hora de nossa morte. Amém.
1: Ave Maria, cheia de graça, o Senhor é convosco. Bendita sois vós entre as mulheres e bendito é o fruto do vosso ventre, Jesus.
0: Santa Maria, Mãe de Deus, rogai por nós, pecadores, agora e na hora de nossa morte. Amém.
1: Ave Maria, cheia de graça, o Senhor é convosco. Bendita sois vós entre as mulheres e bendito é o fruto do vosso ventre, Jesus.
0: Santa Maria, Mãe de Deus, rogai por nós, pecadores, agora e na hora de nossa morte. Amém.

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1: Dia 19 de julho. A Igreja celebra hoje a memória de Santo Arsênio, um dos mais célebres eremitas do Egito, que pertencia a uma nobre e tradicional família de senadores, nascido no ano 354 em Roma. Segundo os registros, ele foi ordenado sacerdote pessoalmente pelo Papa Damaso. No ano 383, o próprio imperador Teodósio convidou-o para cuidar da educação e formação de seus filhos Arcádio e Honório em Constantinopla. Arsênio permaneceu na corte por 11 anos, até 394. Enfim, conseguiu a exoneração do cargo e retirou-se para o deserto do Egito. O mundo católico passava por muitas transformações naquela época. Nos séculos anteriores, o martírio, a morte pela fé na palavra de Cristo, era o melhor exemplo para a salvação da alma. A partir do século IV, a morte em vida passou a ser o sacrifício mais perfeito para a purificação, com o aparecimento dos eremitas no Oriente. Eram cristãos e isolavam-se no deserto em oração e penitência, numa vida solitária e contemplativa, como forma de servir a Deus. No início, sozinhos. Depois se organizavam em pequenas comunidades. Arsênio tornou-se um desses. A antiga tradição diz que ele não gostava muito de interromper seu exílio voluntário para atender aos que o procuravam. Mas, para não usufruir o egoísmo da solidão total, decidiu juntar-se aos eremitas de Chete, também no deserto da Alexandria, para não se isolar totalmente dos demais seres humanos. Entre 434 e 450, viveu isolado, só nos últimos anos aceitando a companhia de uns poucos discípulos. Ele acabou recebendo de Deus o dom das lágrimas. Em oração ou penitência, quando se emocionava com o evangelho, caía em prantos. Morreu na localidade de Troque, perto de Mênfis, em 450. Santo Arsênio, rogai por nós.
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0: Louvado seja nosso Senhor Jesus Cristo, para sempre seja louvado. Um bom dia, querido amigo da nossa Rádio Catedral FM 106,7, a sintonia da felicidade. Eu sou o professor Fábio Almeida e esse é o nosso Rio em Santidade aqui na sintonia da nossa Rádio Catedral. Você também que nos acompanha através das nossas plataformas de podcast, o YouTube também. Seja muito bem-vindo, seja muito bem-vinda. E para começarmos muito bem este nosso domingo, vamos convidar o nosso querido amigo, o Padre João Cláudio, para rezar conosco a oração do Tercinho do Amor, da venerável Odete Vidal Cardoso. Odetinha, e daqui a pouco vamos trazer para você a vida de um futuro santo, já com canonização marcada.
1: Em nome do Pai, do Filho e do Espírito Santo.
2: Amém.
1: Quero passar o meu céu
2: fazendo bem a terra.
1: Primeira dezena, Fábio Luiz.
2: Meu Jesus,
1: eu vos amo.
2: Meu Jesus,
1: eu vos amo.
2: Meu Jesus,
1: eu vos amo.
2: Meu Jesus,
1: eu vos amo.
2: Meu Jesus,
1: eu vos amo.
2: Meu Jesus,
1: eu vos amo.
2: Meu Jesus,
1: eu vos amo.
2: Meu Jesus,
1: eu vos amo.
2: Meu Jesus,
1: eu vos amo.
2: Meu Jesus,
1: eu vos amo.
2: Quero
1: passar o meu céu fazendo bem a terra. Meu Jesus,
2: eu vos amo.
1: Meu Jesus,
2: eu vos amo.
1: Meu Jesus,
2: eu vos amo.
1: Meu Jesus,
2: eu vos amo.
1: Meu Jesus,
2: eu vos amo.
1: Meu Jesus,
2: eu vos amo.
1: Meu Jesus,
2: eu vos amo.
1: Meu Jesus,
2: eu vos amo.
1: Meu Jesus,
2: eu vos amo.
1: Meu Jesus,
2: eu vos amo.
1: Quero passar o meu céu fazendo bem a terra.
2: Terceira dezena.
1: Fábio Luiz.
2: Meu Jesus,
1: eu vos amo.
2: Meu Jesus,
1: eu vos amo.
2: Meu Jesus,
1: eu vos amo.
2: Meu Jesus,
1: eu vos amo.
2: Meu Jesus,
1: eu vos amo.
2: Meu Jesus,
1: eu vos amo.
2: Meu Jesus,
1: eu vos amo.
2: Meu Jesus,
1: eu vos amo.
2: Meu Jesus,
1: eu vos amo.
2: Meu Jesus,
1: eu vos amo. Quero passar o meu céu fazendo bem a terra. Meu Jesus,
2: eu vos amo.
1: Meu Jesus,
2: eu vos amo.
1: Meu Jesus,
2: eu vos amo.
1: Meu Jesus,
2: eu vos amo.
1: Meu Jesus,
2: eu vos amo.
1: Meu Jesus,
2: eu vos amo.
1: Meu Jesus,
2: eu vos amo.
1: Meu Jesus,
2: eu vos amo.
1: Meu Jesus,
2: eu vos amo.
1: Meu Jesus,
2: eu vos amo.
1: Quero passar o meu céu
2: fazendo bem a terra.
1: Quinta e última dezena, Fábio Luiz.
2: Meu Jesus,
1: eu vos amo.
2: Meu Jesus,
1: eu vos amo.
2: Meu Jesus,
1: eu vos amo.
2: Meu Jesus,
1: eu vos amo.
2: Meu Jesus,
1: eu vos amo.
2: Meu Jesus,
1: eu vos amo.
2: Meu Jesus,
1: eu vos amo.
2: Meu Jesus,
1: eu vos amo.
2: Meu Jesus,
1: eu vos amo.
2: Meu Jesus,
1: eu vos amo. Meu Jesus, abençoai-me, santificai-me, enchei o meu coração de vosso amor. Meu Jesus, abençoai-me, santificai-me, enchei o meu coração de vosso amor. Meu Jesus, abençoai-me, santificai-me, enchei o meu coração de vosso amor.
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0: Hoje estamos falando sobre o Beato José Gregório Hernández, conhecido carinhosamente como o médico dos pobres. Um homem que dedicou sua vida inteira ao serviço dos mais necessitados e que em breve se tornará o primeiro santo venezuelano da história da Igreja. No dia 25 de fevereiro, o Papa Francisco aprovou o decreto para a canonização do Beato José Gregório Hernández, decisão que foi posteriormente confirmada pelo Papa Leão XIV. Esta é uma notícia que emociona não apenas os venezuelanos, mas toda a América Latina, que verá mais um de seus filhos elevado aos altares. Para entendermos a grandeza de José Gregório Hernández, precisamos voltar ao século XIX. Mais precisamente, no dia 26 de outubro de 1864, Quando nasceu no pequeno povoado de Isnutu, no estado de Trujillo, na Venezuela. José Gregório Hernández Cisneros era filho de uma família humilde, mas profundamente religiosa. Sua mãe trabalhava como doméstica, enquanto seu pai se dedicava ao comércio de produtos farmacêuticos e ao cuidado do gado. Desde pequeno, o menino José Gregório demonstrava uma inteligência excepcional e uma sede de conhecimento que impressionava a todos. O ambiente familiar era marcado pela piedade cristã autêntica. Seus pais, pessoas simples mas sábias, souberam incutir no jovem José Gregório valores sólidos, a importância da oração, o amor aos estudos e especialmente a compaixão pelos que sofrem. Era comum vê-lo ainda menino ajudando os vizinhos doentes, demonstrando já aquela vocação natural para o cuidado e a cura que marcaria toda a sua vida. Aos poucos ficou claro que aquele menino de Isnutu possui uma inteligência privilegiada. Seus pais, mesmo com recursos limitados, fizeram o possível para que ele recebesse uma educação adequada. Após completar os estudos primários em sua cidade natal, José Gregório foi enviado para Caracas, a capital da Venezuela, onde ingressou no prestigioso Colégio Villegas. Em 1884, aos 20 anos de idade, José Gregório graduou-se como bacharel em filosofia. Já então se destacava não apenas pela brilhantez acadêmica, mas também pela profundidade de sua vida espiritual e pelo interesse genuíno em ajudar o próximo. Seus professores e colegas reconheciam nele qualidades excepcionais. Uma mente científica rigorosa, unida a um coração profundamente caritativo. Foi nesta época que José Gregório tomou uma decisão que mudaria não apenas a sua vida, mas a história da medicina venezuelana. Decidiu estudar medicina na Universidade Central da Venezuela. Essa escolha não foi casual. Ele sentia um chamado interior para curar não somente os corpos, mas também as almas dos que sofriam. Os anos de formação médica de José Gregório Hernández foram marcados por uma dedicação exemplar aos estudos. Na Universidade Central da Venezuela, ele não era apenas mais um estudante. Era aqueles que todos admiravam pela combinação rara de competência acadêmica e bondade cristã. Em 1888, aos 24 anos, José Gregório defendeu sua tese de doutorado intitulada La Doctrina Microbiana. Um trabalho pioneiro que demonstrava sua compreensão avançada da medicina moderna. Sua tese não apenas lhe garantiu o título de doutor em medicina, mas também revelou ao mundo acadêmico venezuelano que ali estava nascendo um cientista de primeira grandeza. Mas José Gregório sabia que, para servir melhor ao seu povo, precisava aprimorar ainda mais seus conhecimentos. Em 1889, embarcou para a Europa com uma bolsa de estudos do governo venezuelano, uma viagem que seria fundamental para sua formação científica e espiritual. Primeiro, foi para Paris, onde estudou na famosa Sorbonne e no Instituto Pasteur. Lá, teve contato direto com os avanços mais modernos da bacteriologia e da microscopia. Segundo registros históricos confiáveis, foi José Gregório quem trouxe o primeiro microscópio para a Venezuela, introduzindo o país no mundo da medicina microscópica moderna. De Paris, seguiu para Berlim, na Alemanha, onde estudou histologia normal e patológica. Na capital alemã, frequentou os laboratórios mais avançados da época e absorveu conhecimentos que logo compartilharia com seus compatriotas venezuelanos. Sua sede de conhecimento era insaciável, mas sempre temperada pela humildade e pela consciência de que todo saber deveria servir ao bem comum. Durante sua permanência na Europa, José Gregório mantinha uma correspondência regular com sua família e amigos na Venezuela. Suas cartas revelam um homem que, mesmo deslumbrado com os avanços científicos europeus, nunca esquecia suas raízes nem sua missão: voltar para servir aos pobres e necessitados de sua pátria. O que mais impressiona na personalidade de José Gregório durante esses anos de formação é como ele conseguia conciliar a busca pelo conhecimento científico mais avançado com uma vida espiritual profunda. Seus biógrafos contam que ele frequentava regularmente as igrejas de Paris e Berlim e que sua fé, longe de ser incompatível com a ciência, na verdade a iluminava e lhe dava sentido. Em 1891, José Gregório retornou à Venezuela, carregando não apenas diplomas e conhecimentos científicos, mas também uma visão clara de sua missão: fazer da medicina um instrumento de caridade cristã e de progresso científico para seu país. Ao retornar da Europa em 1891, José Gregório Hernández não perdeu tempo em colocar seus conhecimentos a serviço de seus compatriotas. Aos 27 anos, foi nomeado professor da mesma Universidade Central da Venezuela, onde ele estudou, iniciando uma carreira acadêmica que seria tão brilhante como sua atuação como médico. José Gregório fundou 3 departamentos fundamentais na Faculdade de Medicina: Fisiologia Experimental, Bacteriologia e Microscopia. Era um professor excepcional, conhecido pela clareza das suas explicações e pela paciência com que tratava os estudantes. Seus alunos o descreviam como alguém que conseguia tornar os assuntos mais complexos compreensíveis, sempre com aquela bondade natural que o caracterizava. Mas foi na área da bacteriologia que José Gregório deixou sua marca mais profunda na medicina venezuelana. Ele estabeleceu a primeira cátedra de bacteriologia na América Latina e foi pioneiro nas publicações científicas nesta área em seu país. Seu tratado de bacteriologia tornou-se referência obrigatória não apenas na Venezuela, mas em toda a região. Como pesquisador, José Gregório foi autor de 13 ensaios científicos sobre diversas disciplinas médicas. Seus trabalhos eram reconhecidos não apenas na Venezuela, mas também no exterior. Ele correspondia-se com cientistas europeus e americanos, mantendo-se sempre atualizado com os avanços da medicina mundial. Porém, o que realmente distinguia José Gregório de outros médicos de sua época era sua prática clínica voltada especialmente para os pobres. Ele atendia gratuitamente quem não podia pagar. Visitava os doentes em suas casas mais humildes e muitas vezes ainda fornecia os medicamentos necessários com seu próprio dinheiro. Suas consultas médicas eram verdadeiras lições de humanidade. José Gregório não apenas examinava o corpo do paciente. Ele ouvia suas angústias, oferecia palavras de conforto e, quando necessário, orava junto com os doentes. Para ele, curar não era apenas eliminar sintomas físicos, mas restaurar a pessoa integralmente. Testemunhas da época contam que era comum ver José Gregório percorrendo as ruas mais pobres de Caracas carregando sua maleta médica e, muitas vezes, alimentos e medicamentos para distribuir gratuitamente. Ele atendia a qualquer hora do dia ou da noite, nunca se recusando a socorrer quem precisasse. Uma característica marcante de sua prática médica era a oração. José Gregório frequentemente rezava antes de iniciar um atendimento, pedindo a Deus sabedoria para diagnosticar corretamente e compaixão para tratar com amor cada pessoa que o procurava. Para ele, a medicina era uma forma de apostolado cristão. Seus contemporâneos descrevem o José Gregório como um homem de estatura média, sempre bem vestido, mas com uma simplicidade que conquistava a todos. Tinha um olhar bondoso e um sorriso que transmitia confiança e paz. Era comum ouvi-lo dizer: "Não sou eu quem cura, é Deus através de mim." Para compreendermos plenamente a figura do beato José Gregório Hernández, é fundamental conhecer a profundidade de sua vida espiritual. Ele não era apenas um médico caridoso, era um homem profundamente místico, que vivia em constante união com Deus. José Gregório tinha uma devoção especial à Sagrada Eucaristia. Assistia à missa diariamente, quando possível, e frequentemente passava longos períodos em adoração ao Santíssimo Sacramento. Seus biógrafos relatam que muitas vezes ele era visto rezando na igreja antes de iniciar suas consultas, como se buscasse em Deus a força e a sabedoria necessárias para o seu trabalho. Em determinado momento de sua vida, José Gregório sentiu um chamado ainda mais radical, a vocação religiosa. Em 1908, aos 44 anos, tomou uma decisão que surpreendeu a todos. Ingressou no seminário dos padres agostinianos, em Roma, com a intenção de se tornar sacerdote. Essa decisão não foi impulsiva. José Gregório vinha discernindo há anos se Deus o chamava para o sacerdócio. Ele sentia que talvez pudesse servir melhor ao Senhor e ao próximo como padre. Durante os meses que passou no seminário, dedicou-se intensamente aos estudos teológicos e à vida de oração. No entanto, problemas de saúde o forçaram a abandonar o seminário e retornar à Venezuela. Alguns biógrafos sugerem que foram questões respiratórias agravadas pelo clima europeu. Outros acreditam que Deus havia outros planos para ele. O próprio José Gregório interpretou este episódio, como um sinal divino de que sua vocação era ser médico leigo a serviço dos pobres. Anos mais tarde, em 1913, José Gregório fez uma nova tentativa de vida religiosa, dessa vez ingressando na Ordem dos Cartuchos, conhecida por sua vida contemplativa austera. Novamente, problemas de saúde o obrigaram a deixar o mosteiro após poucos meses. Essas experiências, longe de frustrá-lo, apenas confirmaram para José Gregório que sua vocação específica era viver como leigo, fazendo medicina, da medicina, na verdade, o seu apostolado. Ele compreendeu que Deus o queria no mundo, servindo aos pobres e doentes, sendo uma presença cristã nos hospitais e nas casas mais humildes. A partir daí, José Gregório viveu uma espiritualidade laical de extraordinária profundidade. Mantinha horários rigorosos de oração, praticava jejuns regulares e vivia com uma simplicidade que beirava a pobreza evangélica. Distribuía praticamente tudo o que ganhava, com consultas pagas para ajudar os necessitados. Testemunhas da época relatam que José Gregório tinha uma devoção especial à Virgem Maria, a quem constantemente recorria em suas orações. Rezava o terço diariamente e frequentemente era visto visitando os santuários marianos. Sua consagração à Nossa Senhora era total e transparecia em sua vida cotidiana. Outro aspecto marcante de sua espiritualidade era a devoção aos santos. José Gregório tinha particular veneração por São Francisco de Assis, cuja pobreza evangélica e amor aos mais necessitados ele procurava imitar. Também nutria grande devoção por Santo Tomás de Aquino, modelo de intelectual cristão que soube conciliar fé e razão. Amanhã, de 29 de junho de 1919, começou como qualquer outra na vida de José Gregório Hernández. Ele tinha 54 anos e continuava sua rotina de sempre. Oração matinal, missa e depois o atendimento aos seus pacientes. Ninguém poderia imaginar que aquele seria o último dia nesta terra. Por volta das 8 horas da manhã, José Gregório saiu de sua casa na rua Mercedes, no centro de Caracas, para comprar medicamentos na farmácia Ávila, que ficava na esquina da Avenida Universidade com a rua Mercedes. Era um trajeto curto que ele fazia frequentemente, sempre preocupado em ter os remédios necessários para seus pacientes mais pobres. Ao atravessar a rua, José Gregório foi atropelado por um dos poucos automóveis que circulavam em Caracas naquela época. O acidente foi súbito e fatal. O homem que havia dedicado toda a sua vida a salvar vidas foi chamado por Deus de forma inesperada e trágica. A notícia da morte de José Gregório espalhou-se rapidamente por toda Caracas e depois por toda a Venezuela. O impacto foi imenso. Pessoas de todas as classes sociais saíram às ruas para prestar suas últimas homenagens ao médico dos pobres. O funeral foi um verdadeiro evento nacional, com milhares de pessoas acompanhando o cortejo. O que impressionava era ver como pobres e ricos, doutos e simples, todos choravam a perda daquele homem extraordinário. Os pobres perdiam não apenas um médico, mas um amigo, um pai, alguém que os tratava com dignidade, quando o mundo os desprezava. Os intelectuais perdiam um dos maiores cientistas que a Venezuela já havia produzido. Mas algo extraordinário começou a acontecer logo após a morte de José Gregório. As pessoas começaram a relatar graças e favores alcançados por sua intercessão. Doentes que rezavam em seu túmulo relatavam curas inexplicáveis. Famílias em dificuldades financeiras encontravam soluções após pedir sua ajuda. A veneração popular a José Gregório cresceu de forma espontânea e impressionante. Seu túmulo, no Cemitério Geral do Sul, em Caracas, tornou-se um verdadeiro santuário, visitado diariamente por centenas de pessoas. Flores, ex-votos, fotografias e pedidos escritos começaram a acumular-se ao redor de sua sepultura. O povo venezuelano, com aquela sabedoria intuitiva que reconhece a santidade, logo começou a invocá-lo como São José Gregório. Antes mesmo de tivesse da sua beatificação, o povo já o considerava santo. Esta veneração espontânea é um dos sinais mais claros da autenticidade de sua santidade. Se você procurar aqui no nosso Rio em Santidade o programa Como se fabrica um santo, se fabrica entre aspas, você vai ver ali Padre João, Cláudio e eu explicando o passo a passo para que uma pessoa possa ser declarada beato e depois santo. E o primeiro passo é justamente esse: o reconhecimento do povo do odor de santidade, da pessoa ter morrido em odor de santidade. Então, um dos primeiros passos, se não o passo primordial para um começo de causa de beatificação e canonização, é este: morrer em odor de santidade e esse clamor do povo. Testemunhos começaram a ser recolhidos sobre a vida virtuosa de José Gregório. Pessoas que o conheceram pessoalmente falavam de sua bondade excepcional, de sua vida de oração, de sua caridade heróica. Médicos, colegas testemunhavam sobre sua competência profissional e sua integridade moral. Pobres que ele havia atendido contavam milagres de cura e de provisão. A fama de santidade de José Gregório não se limitou à Venezuela. Logo se espalhou por outros países da América Latina, especialmente Colômbia, Brasil e outros vizinhos venezuelanos. Imigrantes venezuelanos levaram sua devoção para onde quer que fossem, plantando sementes de veneração ao médico dos pobres em diversas nações. O processo oficial de beatificação de José Gregório Hernández teve um início muito tempo depois de sua morte. Mas a veneração popular nunca cessou. Durante décadas, o povo venezuelano continuou visitando seu túmulo, pedindo sua intercessão e relatando favores recebidos. Em 1949, 30 anos após sua morte, a Igreja Católica na Venezuela deu o primeiro passo oficial ao iniciar o processo informativo sobre a vida de virtudes de José Gregório. Este processo preliminar durou vários anos. Envolveu a coleta de centenas de testemunhos sobre sua vida virtuosa e possíveis milagres. Em 1986, o Dicastério para as Causas dos Santos, no Vaticano, abriu oficialmente a causa de beatificação de José Gregório Hernández. Ele então recebeu o título de venerável, reconhecendo oficialmente suas virtudes heróicas. Este foi um momento de grande alegria para o povo venezuelano, que via finalmente a Igreja reconhecer aquilo que eles já sabiam há décadas. O processo de beatificação exige a comprovação de um milagre obtido pela intercessão do candidato. No caso de José Gregório, várias curas foram estudadas minuciosamente pelos médicos e teólogos da Igreja. O caso, que finalmente foi aceito como milagre, envolveu a cura de uma menina de 10 anos que havia sido baleada na cabeça em 2017. A menina Yashuri Solorzano, desculpa pelo nome difícil, estava em estado crítico após ser atingida por uma bala perdida. Os médicos haviam perdido as esperanças, mas a família não parou de rezar a José Gregório Hernández, pedindo sua intercessão. De forma inexplicável, do ponto de vista médico, A menina se recuperou completamente sem sequelas neurológicas. Este caso foi estudado durante anos por uma comissão médica internacional, que não conseguiu encontrar explicação científica para a cura. Posteriormente, os teólogos do dicastério para as causas dos santos analisaram o caso e concluíram que se tratava de um verdadeiro milagre obtido pela intercessão de José Gregório Hernández. Em 19 de junho de 2020, o Papa Francisco autorizou a promulgação do decreto reconhecendo o milagre e aprovando a beatificação de José Gregório Hernández. A cerimônia de beatificação foi marcada para 30 de abril de 2021, em Caracas, presidida pelo cardeal Pietro Parolin, secretário de Estado do Vaticano. A beatificação foi um evento histórico para a Venezuela e para toda a América Latina. Pela primeira vez, um venezuelano era oficialmente reconhecido como beato pela Igreja Católica. A cerimônia foi transmitida para todo mundo e acompanhada por milhões de fiéis. Mas a história não parou aí. Em 25 de fevereiro de 2025, numa decisão que emocionou ainda mais os fiéis, o Papa Francisco aprovou. Em 25 de fevereiro de 2025, numa decisão que emocionou ainda mais os fiéis,

0: e não apenas os venezuelanos, mas todos os latino-americanos, que veem nele um modelo de como conciliar competência profissional, caridade cristã e vida espiritual profunda. E este é o nosso O Rio em Santidade. Você, que nos acompanha aqui pela nossa Rádio Catedral FM, conheceu um pouco mais sobre a vida deste futuro santo, breve canonizado. Tivemos, recentemente, a canonização dos agora santos São Carlo Acutis e São Pier Jorge Frassati, dois leigos, mais aí um leigo. Nós também já trouxemos a vida de mais um leigo que foi beatificado lá da África, né? Aquele contador que lutou contra a corrupção e foi morto por causa dessa sua luta contra a corrupção. Também vamos trazer aqui a vida de outros leigos para mostrar que o rosto da santidade no século XXI é nosso, de nós, leigos. Que a santidade não é um chamado apenas para aqueles que dedicam a sua vida de modo integral através da vida consagrada, mas de todos os fiéis. E é isso que o Senhor nos chama. Todos, todos, todos, como falava o Papa Francisco. A santidade é para todos. Por isso, o Rio de Santidade, nesses últimos tempos, tem trazido até nós aqui, até você, querido amigo ouvinte da nossa Rádio Catedral, testemunho da vida de candidatos ou de já santos leigos. Para que você e eu possa ter a vida e a história tocada na alma para falar assim: eu também posso ser santo. Você aí que é motorista de aplicativo, como no caso aqui do José Gregório, médico, professor, como no meu caso, você que é do lar, empregado doméstico, sei lá, pedreiro, não importa. Jovem, criança, adulto, idoso, Deus chama a todos. Todos e todos. E esse é o papel do Rio em Santidade. Trazer exemplos de vida que inspiram a nossa vivência também, para que possamos viver de maneira heróica as virtudes, fé, esperança e caridade. Convido você a sempre ouvir o nosso programa aqui na Rádio Catedral, aos domingos, às 5h30 da manhã. E também, se você quiser ouvir novamente esse programa, compartilhá-lo com um amigo, um parente, pessoas próximas, pessoal da sua pastoral, pode ouvir novamente e enviar através do nosso podcast de Santidade, no Spotify, no YouTube Music e também no YouTube. Você joga lá Rio e Santidade, você vai achar todos os nossos programas disponíveis. Baixe, ouça, compartilhe e mande para quem mais precisa. E semana que vem, se Deus quiser, nós estaremos aqui novamente com o nosso programa O Rio em Santidade. Vamos ficar agora com a oração do Ângelus com o nosso querido cardeal Dom Aranis João Tempesta. Sua bênção e eminência. E até a semana que vem, se Deus quiser. E não se esqueça, domingo sem missa, semana sem graça. Até a próxima, se Deus quiser.
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Em nome do Pai, do Filho e do Espírito Santo, amém. Que a paz do Senhor esteja com todos vocês, caríssimos amigos e irmãos. Dia do Senhor, 16º domingo do tempo comum. E de tantas questões aí que estão nos emocionando no dia a dia da questão esportiva, nós somos chamados a viver o dia do Senhor, participando da missa, ouvindo a palavra de Deus, recebendo a comunhão e convivendo em comunidade. E nós vamos continuando no evangelho a ouvir o sermão em parábolas, não é? A primeira parábola desse domingo é sobre justamente o joio e o trigo, né? O reino dos céus é como o homem que semeou

0: boa semente no seu campo. Enquanto todos comiam, dormiam, veio o seu inimigo, semeou o joio no meio do trigo e foi embora. Depois viram que crescia o joio e o trigo. Depois contou uma outra parábola, né? O reino de Deus é como uma semente de mostarda que homem pega e semeia no seu campo. Pequena, depois dá uma grande árvore. E da outra parábola é como o fermento que a mulher pega e mistura em 3 porções de farinha e que tudo fica fermentado. Dessas 3 parábolas, desde domingo e depois no evangelho, Jesus explica a parábola do joio para os seus discípulos, né? Portanto, o tema geral da liturgia de hoje é o da paciência de Deus, né? Porque muitos se perguntam acerca da coexistência entre a fé e a incredulidade, entre os justos e injustos. No decorrer da história, houve diversos clamores dirigidos a Deus que suplicavam vingança contra seus inimigos ou alguma intervenção direta para resolver os problemas. Ora, diferentemente do ser humano, muitas vezes impaciente e até mesmo escravo da própria força, Deus tem seu próprio modo de agir. Ele sabe dar o seu devido tempo para todos se arrependerem. Na história bíblica do povo, fez essa experiência. Depois de um tempo mergulhado no pecado, ele foi acolhido com paciência pela paciência divina, sempre disponível àqueles que a procuram. As demoras de Deus constituem uma pedagogia para todos nós. Da parábola do joio, aprendemos a necessidade de esperar e deixar amadurecer tanto as pessoas quanto os acontecimentos. Isso não se aplica apenas ao mundo atual, mas também ao âmbito eclesial, no qual alguns membros e situações apresentam ambiguidades diante das quais se exige tempo e discernimento. O contexto atual, habituado à velocidade das informações, muitas vezes exige respostas rápidas, sobretudo dos discípulos de Cristo. Entretanto, a parábola que hoje escutamos é de uma pedagogia sempre válida. Com efeito, ela ajuda a comunidade de fé a não se desesperar, pois Deus está acompanhando os acontecimentos e, no final, Ele dará a última palavra. Portanto, meus irmãos e irmãs, nós vemos aí que o Senhor semeia a boa semente, o maligno semeia o joio, mas não se colhe no meio do caminho, só depois de tudo pronto, no final dos tempos. Ele vai explicar bem isso, ou seja, aquele que semeia a boa semente é o filho do homem, o campo é o mundo, a boa semente são os que pertencem ao reino, os joios são os que pertencem ao maligno. O inimigo que semeou o joio é o diabo, a colheita é o fim dos tempos. Os ceifeiros são os anjos. Como o joio recolhido e queimado no fogo, assim acontecerá no fim dos tempos. O filho do homem enviará os seus anjos e retirarão do seu reino todos que fazem os outros pecar e os que praticam o mal, e depois os que o lançarão na fornalha de fogo. Ali haverá choro e ranger de dentes. Então os justos brilharão como o sol no reino do seu Pai. Quem tem ouvidos para ouvir, ouça. Palavra do Senhor para todos nós nesse domingo, meus irmãos e irmãs, além da leitura primeira, que fala justamente na leitura da necessidade que nós temos de ver realmente a sabedoria que vem do Senhor. Não há além de ti outro Deus que cuide de todas as coisas e a quem devas mostrar que teu julgamento não foi injusto, não é? E a segunda leitura, a carta de Paulo aos Romanos, o Espírito Santo que vem nos fazer rezar, né, no meio de nós, esse dom que nós recebemos do Senhor. Participemos, meus irmãos e irmãs, do Senhor, da missa desse domingo, e caminhemos de tal maneira que experimentemos no Senhor toda essa graça e o dom de podermos ter paciência com tudo e esperar que também a quem está no caminho errado se converta e viva uma vida de homens e mulheres novos. Agora rezemos. O anjo do Senhor anunciou a Maria e ela concebeu do Espírito Santo. Ave Maria, cheia de graça, o Senhor é convosco, bendita sois vós entre as mulheres e bendito é o fruto do vosso ventre, Jesus. Santa Maria, Mãe de Deus, rogai por nós, pecadores, agora e na hora de nossa morte. Amém. Eis aqui a serva do Senhor, faça-se em mim segundo a vossa palavra. Ave Maria, cheia de graça, o Senhor é convosco. Bendita sois vós entre as mulheres, e bendito é o fruto do vosso ventre, Jesus. Santa Maria, Mãe de Deus, rogai por nós, pecadores, agora e na hora de nossa morte. Amém. E o Verbo se fez carne e habitou entre nós. Ave Maria, cheia de graça, o Senhor é convosco. Bendita sois vós entre as mulheres, e bendito é o fruto do vosso ventre, Jesus. Santa Maria, Mãe de Deus, rogai por nós, pecadores, agora e na hora de nossa morte. Amém. Rogai por nós, Santa Mãe de Deus, para que sejamos dignos das promessas de Cristo. Oremos. Infundi, Senhor, em nossos corações a vossa graça, vos suplicamos, a fim de que nós, que conhecendo pela anunciação do anjo a encarnação de Jesus Cristo, vosso Filho, cheguemos por sua paixão e morte de cruz à glória da ressurreição, pelo mesmo Cristo Senhor nosso. Amém. Glória ao Pai, ao Filho e ao Espírito Santo, como era no princípio, agora e sempre. Amém. Glória ao Pai, ao Filho e ao Espírito Santo, como era no princípio, agora e sempre. Amém. Glória ao Pai, ao Filho e ao Espírito Santo, como era no princípio, agora e sempre. Amém. E a todos vós, caríssimos amigos e irmãos, abençoe-vos o Deus Todo-Poderoso, Pai e Filho e Espírito Santo. Amém.
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1: Oi, pessoal, bom dia. Aqui Ricardo Franco com você nesta manhã, um excelente domingo para todo mundo. 19 de julho, dia do seu aniversário, não é? Parabéns para você, Deus te abençoe. E aqui pela Catedral FM, muita música bonita. Aqui a gente reza com a canção. 6:12, roupa nova, noites traiçoeiras.

0: Comunidade Cefas, Clame, Dunga, Restauração, ouvimos também Valmir Alencar, Confiança, Ramon e Rafael, Deus de Abraão, Sandra Jaber, Pai, venho ao teu encontro, Tiago Brado, Deus é capaz, Catedral FM, agora 6:49.
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0: Rezemos juntos, confiando nossas intenções à intercessão dos avós de Jesus. 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
1: Louvado seja nosso Senhor Jesus Cristo, para sempre seja louvado. Seja muito bem-vindo, meu irmão, minha irmã, amigo da rádio. Neste terceiro dia da novena, em honra a São Joaquim Santana, quem vos fala é o Padre Rafael Viana, pároco da paróquia de São Paulo, missionário em Vigário Geral. Estamos juntos nesta novena, honrando os pais da Virgem Maria, os avós de nosso Senhor Jesus Cristo, os gloriosos São Joaquim e Santana. Em nome do Pai, e do Filho, e do Espírito Santo. Amém. Ó gloriosos Santana e São Joaquim, escolhidos por Deus para serdes os pais da Virgem Maria, Mãe do Salvador, olhai com bondade por nossas famílias. Ensinai-nos a viver a fé, a esperança e a caridade. Ajudai-nos a educar nossos filhos nos caminhos do Evangelho, a respeitar os idosos, a fortalecer nossos lares e a permanecer sempre fiéis a Cristo. Intercedei por nós junto ao Senhor, para que alcancemos a graça que necessitamos. Vinde, Espírito Santo, enchei os corações dos vossos fiéis e acendei neles o fogo do vosso amor. Enviai o vosso Espírito e tudo será criado e renovareis a face da terra. Oremos. Ó Deus, que instruísse os corações dos vossos fiéis com a luz do Espírito Santo, fazei que apreciemos retamente todas as coisas segundo o mesmo Espírito e gozemos sempre da sua consolação. Por Cristo nosso Senhor. Amém. Nesse terceiro dia, o tema para esta novena, a confiança em Deus. E a leitura bíblica, Salmo 36, versículo 5. Salmo 36, versículo 5. Entrega teu caminho ao Senhor, confia nele e ele agirá. Retomo aqui um pensamento do grande Santo Agostinho, e nós estamos nessa época agostiniana, temos um papo agostiniano, então falar de Santo Agostinho é sempre um grande prazer e uma recordação também do nosso pastor universal da igreja, que hoje nos preside na caridade. Santo Agostinho dizia que ter fé é assinar uma folha em branco e deixar que Deus escreva a história. Nós confiamos no Senhor, mesmo que nós não vejamos humanamente muita solução. São Joaquim e Santana experimentaram isso também nas suas vidas. Essa confiança em Deus, esse coração aberto para acolher a palavra e para deixar-se moldar também pela palavra. São santos que nos ensinam com exemplo. Então, que neste terceiro dia da novena, em honra a São Joaquim e Santana, iluminados por esse Salmo 36, versículo 5, entrega teu caminho ao Senhor, confia nele e ele agirá, nós possamos recobrar os nossos ânimos e relembrar aquilo que já sabemos. Temos consciência de que Deus está conosco e de que nos toma pela mão e que nos conduz, que nos sustenta, mas é necessário que todos os dias nós reflitamos sobre isso e, mais do que refletir, tomemos posse de que o Senhor não nos abandona jamais. E ele só nos pede essa capacidade de abrir o coração e confiar nele. Rezemos a oração para este dia. Aumentai nossa confiança na providência divina, para que jamais desanimemos diante das dificuldades. Amém. Pai nosso que estás nos céus, santificado seja o vosso nome. Venha a nós o vosso reino, seja feita a vossa vontade, assim na terra como no céu. O pão nosso de cada dia nos dai hoje. Perdoai-nos as nossas ofensas, assim como nós perdoamos a quem nos tem ofendido. E não nos deixeis cair em tentação, mas livrai-nos do mal. Amém. Ave Maria, cheia de graça, o Senhor é convosco. Bendita sois vós entre as mulheres, e bendito é o fruto do vosso ventre, Jesus. Santa Maria, Mãe de Deus, rogai por nós, pecadores, agora e na hora de nossa morte. Amém. Glória ao Pai, e ao Filho, e ao Espírito Santo, como era no princípio, agora e sempre. Amém. Santana e São Joaquim, rogai por nós. Pais da Virgem Maria, rogai por nós. Exemplo das famílias, rogai por nós. Modelo de fé, rogai por nós. Protetores dos avós, rogai por nós. Educadores na fé, rogai por nós. Amparo dos idosos, rogai por nós. Intercessores das famílias, rogai por nós. Santana e São Joaquim, rogai por nós. Ó gloriosos Santana e São Joaquim, intercedei por nós, por nossas famílias, pelos pais, pelas mães, pelos avós, pelos idosos e por todas as crianças. Que possamos viver unidos no amor, na paz e na fidelidade ao Evangelho, até alcançarmos a vida eterna. Por Cristo nosso Senhor. Amém. O Senhor esteja convosco. Ele está no meio de nós. Pela poderosa intercessão da bem-aventurada e sempre Virgem Maria, de São Joaquim Santana, abençoe-vos o Deus Todo-Poderoso, Pai e Filho e Espírito Santo. Amém.
0: 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Santana e São Joaquim, rogai por nós.

0: Juliana Fernandes, buscai ao Senhor. Marcelo Soares, reflexão. Ouvimos também Marluce Melo, Divino Oleiro, Miguel Ângelo e Luciana Clave, Deus me vê.
1: Pedi, pois, ao Senhor da Messe que envie operários para a sua Messe.
0: Catedral FM 742, Irmã Marizelle, vocação.

0: Frei Gilson, nunca mais vou te deixar. Gabriel Xavier, tudo novo. Ingrid Costa, bendita és. Ouvimos também Éder Souza e Tayane Moreira, não sou mais eu que vivo. Irmã Marizelle, vocação. Catedral FM, agora 7:59.
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0: Padre Zezinho, Utopia. Ouvimos também Fraternidade São João Paulo II, Romanos 12, Dalvi Margalo, Santo És, Marcela Amorim, Sobre as Águas, Felipe França, Reina Senhor, Catedral FM, agora às 8:28.
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5: Agora 8:31, excepcionalmente hoje não apresentaremos o programa Cantar a Liturgia.

0: Ziza Fernandes, aqui na Catedral FM. Ouvimos Simples e Forte, Comunidade Cefas, Toca em Mim, Ministério Hagdene, Vencedor em Deus. 106,7, Catedral FM, a sintonia da felicidade. 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

0: de Cristo. Isas é luz, tudo é do Pai. Catedral FM 9:01 e daqui a pouquinho, Doutrina Social da Igreja.
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3: Ei, gente, a paz. Aqui é o Rafinha da Vida Reluz e vamos juntos.

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1: Bom dia, amigos ouvintes, com muita alegria estamos aqui nesse domingo para mais um programa Doutrina Social da Igreja, Caminho de Evangelização. Contamos com o professor Geraldo hoje aqui na nossa mesa e também na técnica o Lúcio. Bom dia, professor Geraldo.
2: Bom dia, padre Carlos Davis. Bom dia, queridos ouvintes, irmãos e irmãs em Cristo.
1: Pois é, meu caro professor Geraldo, como sempre fazemos, vamos iniciar invocando o Santo Espírito de Deus.
2: Sem dúvida.
1: Rezando, vinde Espírito Santo, enchei os corações dos vossos fiéis e acendei neles o fogo do vosso amor. Enviai, Senhor, o vosso Espírito e tudo será criado e renovareis a face da terra.
2: Oremos.
1: Ó Deus, que instruís os corações dos vossos fiéis com a luz do Espírito Santo, fazei que apreciemos retamente todas as coisas, segundo o mesmo Espírito, gozemos sempre da sua consolação. Por Cristo, Senhor nosso. Amém.
2: Meu caro professor Geraldo, amigos ouvintes, temos na técnica o Lúcio, né?
1: Com a competência habitual dele.
2: Não é?
1: Que nos dá tranquilidade.
2: Pois não é? E nós estamos também, temos que saudar os nossos amigos da Rádio Sintonia do Vale, né? Que escutam o nosso programa,
1: sem,
2: né?
1: Dúvida.
2: Todo ali o Vale do Paraíba, né? Que é para nós uma grande alegria.
1: Sem, né? Dúvida. E o nosso querido amigo Edmilson Martins, né? Que também tem um belo trabalho de divulgar o nosso programa pelos estados nordestinos.
2: Exatamente. Meu caro professor Geraldo, eu gostaria de começar desde logo o estudo que nós estamos fazendo, porque vamos levar muitos programas, porque o documento é denso, é grandioso.
1: Magnífico, falar o nome dele, né?
2: É, o nome dele, não à toa, o nome é Magnífica
1: Humanitas.
2: Humanitas.
1: É.
2: Não é? Então, Magnífica Humanidade, do Santo Padre Leão XIV. Né, seu primeiro grande documento, sua primeira encíclica, né?
1: Encíclica social.
2: Social, não é? Aliás, social. Ficamos devendo aqui examinar com os nossos amigos ouvintes a exortação de Lex
1: Apostólica,
2: né? Passamos, é uma coisa atrás da outra, paramos no meio do documento da campanha da fraternidade, a gente tinha premência de examinarmos o documento, primeira carta encíclica de Leão XIV, né? Santo Padre. Então, meu caro professor Geraldo, vamos, sem mais delongas, vamos de onde paramos no programa próximo passado, que foi justamente ainda na introdução. Vamos começar hoje, se não me falha a memória, do número tópico 7 da introdução.
1: Sem dúvida. É. Para aqueles que nos acompanham também, ou aqueles que não estão com o documento em mãos, lembrando que é um documento de 5 capítulos, de uma introdução, 5 capítulos e uma conclusão. São 542 versículos.
2: Nossa.
1: Nós estamos na introdução, antes do capítulo 1. Na introdução, aborda-se a Res 9 da nosso tempo, que foi o que nós já abordamos nos programas passados. E agora vamos entrar em duas imagens bíblicas. É uma belíssima comparação que o Papa vai nos fazer.
2: É, para aqueles que imagens bíblicas, acompanham de casa com seus textos em mãos, é a introdução no tópico 7,
1: no,
2: né?
1: No tópico 7, exatamente. E depois vem construir no bem e depois permanecer humanos. Então, nas duas imagens bíblicas, o Papa justamente busca responder às questões que foram formuladas antes aqui na reflexão dos itens iniciais sobre as coisas novas no nosso tempo, e viver, não só discernir, mas também viver com responsabilidade essa era, que é o tema do documento, né? A era da inteligência artificial. Lembrando que o nome da encíclica, Magnífica Humanitas, é sobre a salvaguarda da pessoa humana na era da inteligência artificial.
2: Yeah.
1: Esse é que é o objetivo central da encíclica social.
2: É,
1: a salvaguarda da pessoa humana na era da inteligência artificial.
2: É, e ele, nesse número 7, ele pede licença para usar duas imagens bíblicas.
1: Exato.
2: Nesse diapasão, duas imagens bíblicas. Uma, a Torre de Babel.
1: Isso.
2: está lá em Gênesis 11, né? E a outra é da reconstrução das muralhas de Jerusalém.
1: Que está em Neemias.
2: Em Neemias, justamente.
1: O livro de Neemias. Né?
2: Exatamente, é. Então...
1: Bem inteligente essa, como podia ser, essa comparação que o Papa escolheu entre Babel, né? A famosa Torre de Babel, que foi construída lá pelo ser humano e tudo, a relato da origens da humanidade, né? Uhum. Na construção, e depois a questão do livro de Neemias, sobre as muralhas de Jerusalém.
2: É.
1: Então, no livro do Gênesis, o Papa lembra, né? Esse relato de Babel se situa nas origens da humanidade.
2: É.
1: Logo após, quando se fala no documento bíblico sobre as genealogias dos filhos de Noé. Os seres humanos resolveram se estabelecer na planície de Senaar. E lá decidiram, então, construir uma cidade e uma torre. E cuja torre, a pretensão não era mínima, era a torre cujo topo dela, segundo a gente vê isso em Gênesis 11:4, alcançasse o céu.
2: O céu, é.
1: Não era pouca coisa, não.
2: Não.
1: Com isso, eles pretendiam obter estabilidade e poder, né? Sobretudo, né, se tornarem famosos, temendo com isso ser dispersos pela terra. A empresa, então, é imponente, né? Uma única língua, uma única tecnologia e uma única direção. Né? Todos falam a mesma língua, todos têm a mesma tecnologia, todos têm a mesma direção. Subir até alcançar o céu. Todavia, o projeto, na realidade, ele esconde uma profunda insídia, diz o Papa. Por quê? Porque é uma obra pensada sem que haja nenhuma referência a Deus.
2: Aliás, mutatis, mutandis, como nós falamos em latim, mudando o que deve ser mudado, hoje nós temos algumas experiências que vão nessa linha,
1: na linha,
2: hein?
1: De Babel, sem dúvida nenhuma. Por isso foi muito feliz essa escolha que o Papa fez.
2: É.
1: Comparar.
2: Só parar um pouquinho e botar. Os exemplos estão aí.
1: É, e botar as barbas de molho, como diz o ditado, né? Sustentado, então, essa obra, sem referência a Deus, sustentado o quê? Por uma uniformidade. Uniformidade essa que elimina a diversidade.
2: É.
1: E que, em vez, então, da comum união, ela opta pela homogeneização.
2: É, a padronização.
1: Quando a cidade se edifica sobre o orgulho, então, e a pretensão de bastar a si mesma, que é o caso, a comunicação é interrompida, as línguas confundem-se e os seres humanos deixam de se compreender. É o que acontece, então, no relato de Babel, né? As pessoas era uma língua só, surgem várias línguas.
2: Diferentemente, né, daquilo que mais tarde Jesus vem nos mostrar, não é? Que é justamente qual é a língua que todos entendem. É a única que todos entendem, é a língua do amor.
1: A língua do amor, né?
2: É.
1: O resultado, então, disso...
2: Portanto, falar em línguas, vamos lembrar isso, significa falar uma língua que todos entendem. Não é blá blá blá blá blá, não. É falar uma língua que todos... Qual é a única língua que todos entendem? É a língua do amor. Porque Deus é amor. Não é? Nós não conhecemos Deus.
1: É.
2: No outro dia eu ainda brincava. Quem conheceu Deus aí? Daí tem gente que levanta a mão e tudo, né? Não, nós não conhecemos. A Deus ninguém jamais viu.
1: É.
2: O que nós conhecemos de Deus é Jesus.
1: É.
2: Não é? E Jesus é também amor.
1: É.
2: E se Jesus é o filho do Pai, aí fica mais fácil entender que Deus é amor.
1: Deus é amor.
2: Não é? E o Espírito que nos foi deixado também é amor. Então, essa é a linguagem universal, essa é a linguagem que todos, lembrando mais uma vez nosso amigo, Padre Garcia Rubio, né? Todos significa?
1: Todos.
2: Então,
1: Então, no caso aqui, infelizmente, né, porque justamente a perspectiva não foi essa, o resultado não foi unidade.
2: Sim, mas a dispersão.
1: A dispersão. É. Então, Babel, o que se revela? Babel se revela, então, como o limite de qualquer construção, ainda que grandiosa, surgida da absolutização do ser humano, da sua pretensão de autossuficiência, o sacrifício da dignidade das pessoas em nome da eficiência e a ambição de alcançar o céu sem a bênção de Deus. Isso é que é a Torre de Babel.
2: Quantas torres de Babel nós vemos hoje no mundo, né?
1: É, quantas já foram construídas desde o início da humanidade.
2: É, exatamente. É.
1: Agora, por outro lado, o livro de Neemias começou num momento de grande vulnerabilidade na história do antigo Israel.
2: É, o povo tinha vindo do exílio, né? Do exílio da Babilônia, né? E aí uma parte do povo voltou para Jerusalém, né? Mas a cidade continuava ainda devastada, né? Com muralhas. As muralhas ainda em ruínas, né? E também as portas consumidas pelo fogo, como está em, de fato em Neemias, né?
1: Capítulo
2: Ele, que era um judeu, né, ao serviço do rei persa, Pérsia, onde está o Irã hoje, né? O rei Artaxerxes, né? Ele recebe a notícia do estado desastroso da cidade, dos seus antepassados, dos seus pais, né?
1: Exatamente.
2: Exatamente. Então ele, antes de agir, aí a beleza do livro de Neemias, ele jejua, reza e intercede aí sim pelo povo. E depois ele pede ao rei.
1: Intercede junto a Deus.
2: É. Intercessão junto a Deus. É pelo povo. E depois aí sim ele pede ao rei, Artaxerxes, para permissão para que ele possa regressar a Jerusalém e lá, ao chegar ao seu destino, ele examina em silêncio os lugares que haviam sido destruídos, né? E ele não impõe soluções vindas do alto, miraculosas, não. Ele convoca as famílias e confia a cada uma delas uma parte da muralha para que possa ser reconstruída. Ouve os receios, coordena os esforços, enfrenta as oposições, né? E o relato nos mostra como a cidade renasce, não graças à iniciativa de uma única pessoa, né? Mas sim através da responsabilidade partilhada por todo o povo, sacerdotes, artesãos, chefes de família, mulheres e jovens.
1: Todo mundo junto.
2: É muito bonito o livro
1: muito
2: de Neemias, né? Então, é uma obra que tem Deus no centro, não é? E que reconstrói as relações antes mesmo de reconstruir as pedras, né? Os muros. Né?
1: Então, muito bonito, né?
2: Então, a antiga Jerusalém acaba reencontrando uma linguagem comum, não aquela uniformidade, mas uma linguagem de comunhão. É uma harmonia que brota quando cada um assume a própria responsabilidade e todo o povo reconhece que a sua força provém do Senhor Deus. Né?
1: Belíssima diferença, né? Muito bem escolhida pelo Papa Leão XIV.
2: Então a gente vê aí uma antítese, né? Vemos a Torre de Babel, tudo que significou, prescindindo de Deus e tudo, a que ponto chegaram, e vemos essa maravilha do livro de Neemias, que conta justamente essa reconstrução ali do povo, do templo.
1: Confiando em Deus e vivendo o espírito de comum união.
2: É, exatamente. Sempre a força não vem de cada um de nós, não é? De per si, e sim vem de Deus, do Senhor.
1: Então, hoje, à luz dessas duas imagens, diz o Papa, o Espírito Santo nos interpela sobre qual é a nossa relação com a técnica, hoje, a relação com a técnica e com essa revolução digital em curso. As descobertas científicas devem ser, né, um dom concedido à humanidade para que esta o faça frutificar. O próprio Mateus diz isso em 25:14-30.
2: Exato.
1: Tudo que existe deve ser partilhado e frutificado.
2: É. Mateus 25 é obrigatório.
1: É. 25, 14 a 30. A tecnologia.
2: Se ela... eu pudesse dar um dever de casa hoje para o nosso ouvinte, leia Mateus 25.
1: Está dado, está dado, né? Convidamos os nossos queridos ouvintes, irmãos e irmãs em Cristo. Final o programa, peguem a sua Bíblia, leiam lá. Mateus 25, 14 a 30. Que vai entender bem o espírito disso aqui que o Papa Leão XIV nos colocou nessa antítese entre a Torre de Babel. Era a construção das muralhas de Jerusalém.
2: São dois quadros.
1: É, dois modos qual, vivendi.
2: É, qual
1: dois
2: quadro
1: modos vivendi,
2: nós
1: né?
2: preferimos escolher.
1: É, exatamente.
2: Um é o caminho dos homens, outro é o caminho de Deus.
1: Exatamente. Né? É. E o Papa lembra, então, a tecnologia em si, ela pode curar, ela pode conectar, ela pode educar, ela pode cuidar da casa comum. A tecnologia tem elementos para isso, né?
2: Sim.
1: Mas também, por outro lado, pode dividir, pode descartar, como também gerar novas injustiças. Na teoria, então, em si mesma, ela não é uma solução para os problemas da humanidade.
2: Não, não é, não.
1: Assim como não é, em si mesma, um mal. Né? Em si mesma, ela não é nem um bem, nem um mal.
2: Todavia, depende de
1: a maneira como vai ser utilizada.
2: Exatamente. Né?
1: Agora, na prática, ela não é neutra.
2: Não.
1: Porque tem o rosto.
2: Para o bem ou para o mal, ela não fica neutra.
1: É.
2: Né?
1: Porque tem o rosto daqueles que a concebem, que financiam, que regulam e utilizam. Por isso, a primeira escolha não é entre um sim ou um não à tecnologia, mas entre. A escolha é entre edificar Babel ou reconstruir Jerusalém.
2: Ou seja, quem a tecnologia serve, vai servir, não
1: é? Para Babel ou para Jerusalém? Entre um poder que pretende dominar o céu ou um povo, né, que unido na presença de Deus começa o trabalho de reerguer os muros da convivência fraterna.
2: Podemos escolher qual bela caminho seria. Caminho de Babel ou caminho de Neemias?
1: Os ouvintes do nosso programa vão a seguir que caminho?
2: Fica também, nós acabamos de dar um dever de casa, ler o capítulo 25 de Mateus, mas vale a pena ler a beleza do livro de Neemias.
1: Sem dúvida,
2: né?
1: Sem dúvida, claro.
2: Não é muito grande?
1: Não,
2: então...
1: belíssimo, belíssimo. Vale a pena. Neemias, capítulo 2, só aliás uns 5 capítulos, né?
2: É
1: o Neemias de 2 a 6, que trata da construção do muro de Jerusalém.
2: E o documento chama atenção para que nós evitemos aquele aspeia de síndrome de Babel, né?
1: É isso.
2: Ou seja, tão presente entre nós a ideologia do lucro, que sacrifica sempre os mais fracos, a uniformidade que anula as diferenças que existem, né? Enfim, a pretensão de uma linguagem única, hegemônica, né?
1: Mesmo digital, né?
2: Dedicada a traduzir tudo em dados e desempenhos frios, né? Inclusive o mistério da pessoa humana, né?
1: Esse é o risco da desumanização. Construir o futuro excluindo Deus e reduzindo o outro apenas a um meio.
2: Não um fim em si mesmo, né? Mas um meio. Né? Uma tentação que é tão antiga e ao mesmo tempo tão nova, que hoje assume também uma faceta técnica, né? Então, pelo contrário, que nós devemos escolher o caminho de Neemias, esse que destaca o valor do trabalho conjunto para garantir a segurança da cidade de Deus aos exilados que regressavam à sua terra natal, né, que voltava a Jerusalém, né? Reconstruir hoje significa, diz o documento, reconhecer na pluralidade de vozes e visões, que por muitas vezes lembra a dispersão das línguas, a existência de uma possibilidade luminosa, qual seja a de edificar juntos, transformando a diversidade
1: em recurso.
2: É, num recurso, exatamente. E fazendo da escuta e do diálogo terreno comum no qual crescem, proliferam a justiça e a fraternidade, né?
1: Muito bem.
2: Então, no âmbito dessa obra partilhada, os cristãos encontram a sua forma específica de construir. Como é? Essa forma é orientar a ação para Deus. De modo que, à luz de Deus, o pluralismo não se disperse na desordem, mas pela prática da
1: sinodalidade,
2: para usar uma palavra tão em moda, né? Né? Que se torna então um lugar onde a humanidade reencontra os seus sólidos alicerços
1: e o seu
2: fim último.
1: Exatamente, né?
2: É? Enfim,
1: é aquilo que no livro do Apocalipse o João vê, né?
2: É.
1: Ele vê a nova
2: Jerusalém descer do céu de junto de Deus, né?
1: É.
2: Apocalipse 21:2. É. Isso como um dom
1: para
2: toda a humanidade, né?
1: É uma visão de graça.
2: É. Essa visão constitui para nós cristãos, essa visão de graça, um apelo para que trabalhemos juntos, cultivando uma coexistência pacífica, justa e digna
1: na cidade de hoje,
2: né? No mundo de hoje, vida de hoje, né? Enfim. E aí tem, acho que é a última parte, né, professor Geraldo? Ele fala em construir o bem, né?
1: Construir o bem.
2: Começamos as coisas novas, né? As novas, né?
1: Mais duas coisas. Temos que construir o bem e depois a importância de permanecer humanos. São os dois itens, né?
2: É, exatamente.
1: Primeiro, construindo o bem, conforme dentro das
2: imagens bíblicas,
1: das muralhas de Jerusalém. Depois é permanecer humanos. Não, como estão falando agora, sobre-humanos, trans-humanos, pós-humanos. Virou moda falar assim, né? Pós-humano, sociedade pós-humana, sociedade trans-humana, não.
2: Você está na moda.
1: Humanos, construamos.
2: Hoje é trans, é.
1: Vamos permanecer humanos.
2: Não, mas eu me referia aos subtítulos que nós já vimos ainda introdução.
1: É.
2: Só é o último agora, né? Construir no bem, não é?
1: Esse agora que acabamos de ver foi o construir no bem. Não, vamos entrar
2: no
1: construir no bem.
2: Último, que me parece.
1: Não é o último. O último é permanecer humano.
2: São quatro.
1: Falta então, permanecer humano.
2: Construir. Poderíamos só recordar os títulos que eu já.
1: Então, na introdução temos, então, quatro títulos. As réis nove do nosso tempo.
2: As coisas novas que acontecem no nosso tempo, né?
1: Depois vem duas imagens bíblicas.
2: Sim, aí usamos Neemias e usamos a Torre de Babel.
1: Exatamente. Depois vem o terceiro, construir no bem.
2: É o que vamos ver agora, iniciar
1: agora. E por último, permanecer humanos. Permanecer humanos, né?
2: Uhum. Muito bem, então podemos iniciar aqueles que nos acompanham de casa a partir do número 11. Nós ainda temos cinco minutinhos. Podemos avançar um pouquinho mais.
1: Né? Então, construindo bem, o Papa nos lembra que construir uma cidade orientada para o bem comum exige o quê? Em primeiro lugar, edificar sobre a rocha.
2: É.
1: Aquela bela.
2: A palavra de Deus é bem clara, né?
1: Edificar sobre a rocha da relação com Deus, né? Não construir em terra frágil, não, mas construir sobre a rocha.
2: Depois?
1: Não construir sobre areia.
2: É verdade.
1: Reconhecer que a verdade do seu amor nos chama a uma vida em abundância.
2: João 10:10.
1: É, aquilo que está no Evangelho de João, quando Jesus disse, eu vim para que todos tenham vida e tenham vida em abundância.
2: Em abundância e em comunhão com ele,
1: com Deus. Comunhão com Jesus também. E aí, lembrando que o Papa é um agostiniano, ele não poderia deixar de citar Santo Agostinho também. Ele diz junto com Santo Agostinho, criaste-nos para vós e o nosso coração vive inquieto, corações inquietos, enquanto não repousa em vós. É como a gente vê nas confissões de Santo Agostinho, né? Está no livro Confissão de Santo Agostinho.
2: Sim.
1: Corações inquietos.
2: Exatamente.
1: Porque fomos criados para Deus, e enquanto não repousamos o nosso coração em Deus, nosso coração fica inquieto.
2: Sim, professor Geraldo, porque o documento chama a atenção que verdadeiramente Deus gravou isso no nosso coração um desejo de quê? De felicidade. Verdade, é. Né? Que envolve todas as dimensões da vida. É. Né? E a igreja, no diálogo com os homens e as mulheres do nosso tempo, sente a urgência de guardar e orientar essa aspiração rumo à verdade mais profunda.
1: A verdade mais profunda.
2: Exatamente.
1: É. Em segundo lugar, então em primeiro lugar isto, né? Segundo lugar.
2: É, primeiro construir uma cidade orientada para o bem comum, né?
1: É, primeiro lugar, edificar sobre a rocha da relação com Deus. Segundo lugar, edificar no bem significa aceitar os limites e a fragilidade da humanidade.
2: É.
1: Sem que tenha que considerar isso um erro que tem que ser corrigido.
2: É.
1: Não, isso não. Aceitar que a humanidade tem limites e é frágil.
2: Sim, porque hoje em dia, né, o desejo de plenitude do ser humano corre justamente o risco de ver, de ser desviado, né? Esse desejo do homem, né, ser desviado para objetivos enganadores, né? Por exemplo, a ilusão de uma técnica,
1: exatamente,
2: que promete nos libertar de toda a fragilidade, ou então modelos de bem-estar que deixam para trás o quê? Povos inteiros. Não é?
1: Isso.
2: Não raro chama atenção o documento. Nós depositamos a esperança num aperfeiçoamento sem limite, né?
1: Exato.
2: Em formas de progresso que podem exacerbar as desigualdades, isso, né? Também em soluções imediatas. Somos capazes de curar as feridas dos pobres.
1: Imediatismo, né? De soluções emergenciais.
2: Exatamente. Então, enquanto algumas pessoas perseguem a quimera de uma autoafirmação ilimitada, muitos continuam sendo essencial.
1: O mínimo do mínimo.
2: Exatamente.
1: Sem o mínimo do mínimo.
2: E a igreja nos recorda,
1: então recorda,
2: com a sua voz humilde, mais firme, né, que a verdadeira realização não nasce da supressão das fragilidades, mas sim de um crescimento harmonioso, em que a liberdade e a responsabilidade, elas se entrelaçam com o cuidado recíproco, não é? E a verdadeira solidariedade.
1: Isso.
2: E ainda onde o progresso se mede pela dignidade de cada um, pelo bem dos povos. Olha,
1: é muito importante. O que é progresso? Progresso é em função da uma dignidade de cada um que vai sendo concluída e também pelo bem do povo como tal.
2: Em suma, construir um mundo onde todos possam florescer, né? E isso exige, em terceiro lugar, né, uma corresponsabilidade corajosa.
1: Corresponsabilidade,
2: né?
1: É verdade. É mais trabalhoso, é mais desafiante, mas é isso que é.
2: Sim, professor Geraldo, necessário. Amigos ouvintes, porque uma mão, ela sozinha, é suficiente para aguentar o peso dos desafios, né, que assola o mundo.
1: Não,
2: e nenhuma mão,
1: por outro lado,
2: é tão fraca, né? Pois é, que não possa
1: deixar de dar a sua contribuição.
2: Exatamente. Então, a força manifesta justamente na fraqueza. Está lá na segunda carta a Coríntios, no capítulo 12.
1: O apóstolo Paulo já dizia isso, né?
2: É
1: na fraqueza que a força se realiza plenamente.
2: E aí nós vamos sendo obrigados a terminar por aí. Retomamos no próximo programa desse ponto.
1: Desse ponto mesmo.
2: Não é? Porque já nos faz sinal ali na técnica o Lúcio, que o nosso tempo está esgotado.
1: Uhum.
2: Quero aproveitar então e convidar a todos os nossos amigos ouvintes para que estejam conosco no próximo domingo, neste mesmo horário, para mais um programa Doutrina Social da Igreja, Caminho de Evangelização. Paz e bem a todos, até lá, se Deus quiser.
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Para nossa preparação espiritual, acompanhamos o comentário sobre a liturgia de hoje, apresentado pelo Padre Jackson.

Bom dia, prezados amigos e ouvintes da Rádio Catedral FM. Celebramos hoje o 16º domingo do tempo comum. Naquele tempo, Jesus contou outra parábola à multidão. Mateus, capítulo 13, versículo 24. A liturgia deste domingo permanece buscando revelar a essência do reino dos céus através da pedagogia de Jesus, narrando suas inigualáveis parábolas. Seus ensinamentos são um convite a descobrir o coração de Deus. E esta descoberta nos revela um Deus paciente e cheio de misericórdia, que ao invés de sentir prazer na condenação do pecador, anseia que ele se torne parte da comunidade do reino. Esta atitude divina deve ser um modelo para as nossas ações missionárias aonde quer que estejamos.

Na primeira leitura, meditamos um trecho do livro da Sabedoria, obra sagrada na qual o autor, unindo a filosofia grega com a teologia judaica, revela que a verdadeira sabedoria que leva o ser humano à plenitude se encontra no Deus de Israel. Mais do que uma vã preocupação em mostrar a superioridade de Israel em relação aos outros povos, o que percebemos neste trecho é um reconhecimento da misericórdia divina que é oferecida como salvação universal. Diante da complacência que Deus demonstra tanto para com seu povo eleito como também para com os povos pagãos, o autor reconhece que a compaixão, paciência e bondade de Deus são apenas a outra face de sua insondável e misteriosa justiça. Antes de se tornar sinônimo de aplicação irrestrita da lei e rigidez, a justiça do Antigo Testamento significava fidelidade à própria essência. E se a essência divina é benevolência e amor, ele somente pode usar de misericórdia e compaixão para com todos os seres humanos. Deste modo, Israel compreende que, assim como Deus, eles devem ser mais condescendentes, indulgentes e misericordiosos com os povos que os rodeiam e praticar o bem não apenas com seus familiares, mas até mesmo com os que praticam o mal. Na segunda leitura, depois de apresentar a vida segundo o Espírito como o único caminho capaz de fazer o ser humano encontrar a salvação, que é dom gratuito do amor divino, São Paulo apresenta o Espírito Santo como nosso intérprete junto a Deus. Diante da dificuldade humana em discernir as reais e essenciais necessidades de sua existência, o Espírito vem em auxílio da fragilidade humana, guiando-nos no caminho para a vida plena. À luz das parábolas que podem possuir misteriosos significados devido ao uso pedagógico das imagens, compreendemos que ele, o Espírito Santo, pode mediar nosso diálogo e ajudar a compreender o verdadeiro significado dos ensinamentos de Jesus, para assim vivermos conforme o plano de salvação divino. Ao longo destes últimos domingos, temos sido guiados pelo capítulo 13 do Evangelho segundo Mateus. No referido capítulo, o evangelista apresenta um conjunto de 7 parábolas, que, por terem como propósito revelar a inegável novidade do reino dos céus, são chamadas de as parábolas do reino. Nestas parábolas, bem como nas explicações que as acompanham, Mateus desvela o coração de um pastor que, de modo paciente e até insistente, procura exortar, animar, ensinar com amor e fortalecer a fé daqueles aos quais o Evangelho se

O Evangelho nos apresenta três destas parábolas que, com sua riqueza de imagens, nos revelam a gratuidade e irresistível força transformadora do reino. Nelas, aqueles que permanecem seguindo Jesus e se colocam como missionários construtores do reino, vão aos poucos compreendendo que, para que este reino aconteça, se faz justo e necessário colocar em prática três atitudes: ter a paciência de Deus, saber acolher a todos e deixar que, no tempo oportuno, a justiça, a misericórdia haja conforme seus insondáveis desígnios. Esse modo de viver nos vem pela sabedoria divina, fruto do Espírito que habita em nós, auxiliando-nos em nossa fragilidade humana e fazendo nossa vontade se conformar ao seu projeto salvífico. Em suma, as três parábolas de hoje, o joio e o trigo, o grão de mostarda e o fermento, falam-nos do mistério do reino dos céus, que em sua amplitude e força transformadora acolhe a todos, sejam eles bons ou maus, e na pedagogia da paciência divina espera o surgimento da verdadeira conversão, como um agricultor espera colher trigo da sua lavoura. O reino dos céus não é um clube de elite que foi preparado para aqueles que, por cumprirem cegamente normas morais, acham que isto lhes dará o direito de invadir o céu com corações desumanos, frios e inclementes. Como os fariseus do tempo de Jesus, aqueles que já se consideram perfeitos, bons, justos e irrepreensíveis, muitas vezes sentem satisfação em repartir a humanidade em grupos de pessoas boas e más, anulando a possibilidade da conversão pela graça. Quando percebem que Deus não realiza julgamentos automáticos e decisivos, chegam a acusar Deus de injustiça ou conveniência com o pecador. No reino apresentado por Jesus Cristo, todos, bons e maus, desde que estejam dispostos a caminhar pela estrada da conversão, encontram a possibilidade de crescer, de amadurecer e de serem transformados pela graça enquanto caminham na estrada da vida terrena. A parábola do joio e do trigo nos exorta a entender que o tempo de missão na igreja se trata do período de semear a palavra e contemplar seu crescimento no coração. Nesse período, todos convivem, justos e injustos, puros e pecadores, todos juntos. Realizar a separação entre quem é verdadeiramente bom e mau é algo que somente Deus pode e o faz no seu tempo divino. Como a parábola nos ensina, não cabe a nós decidir quem entra e quem sai. Ele que perscruta o coração humano e poderá no último dia separar o joio do trigo. É a misteriosa, infinita, insondável e livre paciência de Deus. Vemos isto concretamente no ministério de Jesus Cristo. Ele conviveu com pessoas pecadoras e excluídas, que as autoridades religiosas já haviam abandonado por considerá-las condenadas e abomináveis. O coração de Jesus nos ensina que o que guia e orienta o coração do Pai é a misericórdia e a paciência, nunca a exclusão ou segregação, pois ele é um Deus compassivo e clemente, lento para a ira e rico em misericórdia. As duas outras parábolas, mesmo apresentando elementos e imagens diversas, possuem o mesmo propósito e anseio: revelar a gratuidade e força transformadora da graça do reino. O diminuto e ínfimo grão de mostarda é capaz de se tornar uma volumosa árvore que oferece abrigo e alimento. O fermento, mesmo em uma pequena porção, é capaz de transformar a massa onde é colocado. Quem pode ou quem poderia imaginar que uma comunidade formada por um carpinteiro peregrino e 12 homens simples poderia se tornar a comunidade de salvação que age como força do reino dos céus? Com estas parábolas, Jesus ensina aqueles que teimavam em não acreditar no Evangelho que o reino acontece sempre de modo misterioso e sucinto, mas que se trata inegavelmente de uma realidade irresistível e irreversível. Em outras palavras,
ainda que demore, nada nem ninguém poderá impedir o reino dos céus de acontecer e se plenificar, pois pela cruz e ressurreição nos foi revelado que, sem dúvida alguma, esta é a vontade.

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4: Louvado seja o nosso Senhor Jesus Cristo. Sempre seja louvado. Bom dia para você que está aqui na casa do Pai e nossa Igreja Mãe de nossa Arquidiocese, Catedral de São Sebastião do Rio de Janeiro. Bom dia ao paroquiano, paroquiana, a você que é aqui do Rio de Janeiro.

Mas hoje veio participar conosco desta Santa Missa. A você que é turista, que colocou no seu roteiro passar por aqui hoje, participar desta Santa Missa, bem-vindas, bem-vindos. Bienvenidos, hermanos e hermanas. Welcome, brothers and sisters. Bienvenue, frères et sœurs. Benvenuti, fratelli e sorelle. A gente inicia esta Santa Missa, claro, dando bom dia também para você que está nos acompanhando pela Rádio Catedral FM 106.7, a Sintonia da Felicidade. Que bom que você está conosco, em casa, no trabalho, dirigindo, pela internet, cerceado de sua liberdade, mas vai estar aqui conosco nesta Santa Missa. Então, a gente já inicia rendendo graças ao Senhor Deus, que é bom, e também por todos os médicos e funcionários do Hospital do Olho de Campo Grande, aqui na cidade do Rio de Janeiro, na Zona Oeste. Rezemos pela saúde, rezamos a intercessão para você que está conhecendo hoje a catedral, do nosso padroeiro, São Sebastião, e também de Santana. Hoje eu vou estender também a São Francisco de Assis e a Nossa Senhora de Lourdes, que comemoramos, Nossa Senhora do Carmo, que nós comemoramos nesta semana. Rezamos pela saúde do Donato Luiz Xavier Filho, Maria Xavier dos Santos, Williams Davi, Vitória Malta, Dante Malta, Sirlene Brito. Rezemos também pela saúde da Dag Malta, da Regina Serpes, do Lucas Santana, do Mário Sérgio Monteiro de Souza, também pela saúde da minha tia Corina Ruda. Rezemos pelas almas, por aqueles que nos deixaram, pela alma da Gersina Rodrigues, pela alma do Darcy Mires Barros, da Deise Barros, pela alma de Neuza Pereira da Silva, Nancy Pereira da Silva, Noemi Pereira da Silva Carnag, pela alma do Breno Roberto Pereira da Silva, da Lina Mara Cordeiro, do Francisco Lopes do Nascimento, da Maria de Lourdes Lima do Nascimento, também pela alma do Aloysio Monteiro de Souza, é claro, colocamos também pelas almas daqueles que nos deixaram por conta de problemas de saúde, da violência, de acidentes, das guerras, do preconceito. Rezemos por todos também, por todas as almas no purgatório. 16º domingo do tempo comum, ano jubilar arquidiocesano, continuamos a escutar o Senhor que nos fala do reino dos céus. Para compreender os mistérios do reino é necessário ter a paciência e a sabedoria que nos dão capacidade de acolher os tempos e modos de Deus. Que esta celebração nos inspire a sermos fiéis e perseverantes, para que ao final possamos brilhar como o sol no reino do Pai. Amém. Preside esta Santa Missa o Padre Arthur José, vigário paroquial aqui da Catedral, concelebrada pelo cônego Cláudio dos Santos, nosso querido pároco, e hoje também concelebrada por Dom Samuel Frei de São Paulo, que hoje participa conosco desta Santa Missa. Fiquemos todos de pé e com o amor de Cristo, que está ali, ó, com o coração, no seu sagrado coração apresentando para nós, entoemos o canto de entrada. Música.

0: e do Filho e do Espírito Santo.
1: Amém.
0: A vós, irmãos, pais e fé, da parte de Deus, o Pai e do Senhor Jesus Cristo.
1: Bendito seja Deus que nos reuniu no amor de Cristo.
0: Amados irmãos, irmãs, queridos peregrinos, visitantes, paroquianos, amigos que nos ouvem pela nossa Rádio Catedral FM 106,7, um bom dia para todos vocês e um feliz dia do Senhor, neste dia em que o sol nascente veio nos visitar, como nos recorda o Evangelho de São Lucas. Queremos dar as boas-vindas a todos vocês que participam desta missa, seja pela rádio, seja de forma presencial. E hoje, conforme já anunciado, está entre nós o Dom Samuel, que é monge beneditino lá em São Paulo, está de passagem aqui no Rio e celebra conosco esta Eucaristia. Seja bem-vindo, Dom Samuel, e o nosso querido pároco, cônego Cláudio, que concelebra esta Eucaristia aqui conosco. Irmãos e irmãs, neste dia que o Senhor fez para nós, somos convidados a revivermos a sua misericórdia em nossa vida. Por isso, reconheçamos os nossos pecados para celebrarmos dignamente os santos mistérios. Façamos um instante de silêncio para um breve exame de consciência diante de Deus. Senhor, que viestes não para condenar, mas para perdoar, tende piedade de nós.
1: Senhor, tende piedade de nós.
0: Cristo, que vos alegrais pelo pecador arrependido, tende piedade de nós.
1: Cristo, tende piedade de nós.
0: Senhor, que muito perdoais a quem muito ama, tende piedade de nós.
1: Senhor, tende piedade de nós.
0: Deus Todo-Poderoso, tenha compaixão de nós, perdoe os nossos pecados e nos conduza à vida eterna.
1: Amém.
0: Jubilosos, cantemos o hino de louvor.

Oremos. Diante de Deus, apresente as suas intenções, aquelas que foram mencionadas no início desta celebração e aquelas que você traz no íntimo do teu coração.

0: Todos podem sentar-se. A Santa Missa segue para a liturgia da palavra. Diante da grandeza de Deus e da fragilidade humana, o discípulo deve humildemente pedir ao Espírito Santo que lhe ensine a permanecer unido a Cristo para dar bons frutos.
1: Leitura do livro da Sabedoria. Não há, além de ti, outro Deus que cuide de todas as coisas e a quem devas mostrar que teu julgamento não foi injusto. A tua força é princípio da tua justiça, e o teu domínio sobre todos te faz com todos indulgente. Mostras a tua força a quem não crê na perfeição do teu poder, e nos que te conhecem castigas o teu atrevimento. No entanto, dominando a tua própria força, julgas com clemência e nos governas com grande consideração. Pois quando quiseres, estás a teu alcance fazer o teu poder. Assim, procedendo, ensinastes a teu povo que o justo deve ser humano, e a teus filhos deste a confortadora esperança de que concedes perdão aos pecadores. Palavra do Senhor.
0: Graças a Deus.

0: Segunda leitura, leitura da carta de São Paulo aos Romanos. Irmãos, o Espírito vem em socorro da nossa fraqueza, pois nós não sabemos o que pedir, nem como pedir. E o próprio Espírito que intercede em nosso favor com gemidos inefáveis. E aquele que penetra o íntimo dos corações, sabe qual é a intenção do Espírito, pois é sempre segundo Deus que o Espírito intercede em favor dos santos. Palavra do Senhor.
1: Graças a Deus. Todos de pé para juntos aclamarmos ao Santo Evangelho.

Naquele tempo, Jesus contou outra parábola à multidão. O reino dos céus é como um homem que semeou boa semente no seu campo. Enquanto todos dormiam, veio o seu inimigo, semeou o joio no meio do trigo e foi embora. Quando o trigo cresceu e as espigas começaram a se formar, apareceu também o joio. Os empregados foram procurar o dono e lhe disseram: Senhor, não semeastes boa semente no teu campo? De onde veio então o joio? O dono respondeu: Foi algum inimigo que fez isso. Os empregados lhe perguntaram: Queres que vamos arrancar o joio? O dono respondeu: Não. Pode acontecer que arrancando o joio, arranqueis também o trigo. Deixai crescer um e outro até a colheita. E no tempo da colheita, direi aos que cortam o trigo: arrancai primeiro o joio e amarrai-o em feixes para ser queimado. Recolhei, porém, o trigo no meu celeiro. Jesus contou-lhes outra parábola. O reino dos céus é como uma semente de mostarda que um homem pega e semeia no seu campo. Embora ela seja a menor de todas as sementes, quando cresce, fica maior do que as outras plantas e torna-se uma árvore, de modo que os pássaros vêm e fazem ninhos em seus ramos. Contou-lhes ainda uma outra parábola. O reino dos céus é como o fermento que uma mulher pega e mistura com 3 porções de farinha até que tudo fique fermentado. Tudo isso Jesus falava em parábolas às multidões. Nada lhes falava sem usar parábolas para se cumprir o que foi dito pelo profeta: abrirei a boca para falar em parábolas, vou proclamar coisas escondidas desde a criação do mundo. Então Jesus deixou as multidões e foi para casa. Seus discípulos aproximaram-se dele e disseram: explica-nos a parábola do joio. Jesus respondeu: aquele que semeia a boa semente é o filho do homem. O campo é o mundo. A boa semente são os que pertencem ao reino. O joio são os que pertencem ao maligno. O inimigo que semeou o joio é o diabo. A colheita é o fim dos tempos. Os ceifadores são os anjos. Como o joio é recolhido e queimado ao fogo, assim também acontecerá no fim dos tempos. O filho do homem enviará seus anjos e eles retirarão do seu reino todos os que fazem outros pecar e os que praticam o mal, e depois os lançarão na fornalha de fogo. Ali haverá choro e ranger de dentes. Então os justos brilharão como o sol no reino de seu pai. Quem tem ouvidos, ouça.

0: Reverendíssimos sacerdotes, irmãos no presbitério, seminarista Márcio, nosso acólito instituído Carlos Virgílio, mestres, coroinhas, leitores, querida comunidade que aqui se reúne, aqui na catedral, de forma presencial ou de forma radiofônica, pela nossa rádio Catedral FM 106,7. Nesse 16º domingo do tempo comum, como acabamos de ouvir no Evangelho, o Senhor continua a falar conosco através de parábolas. Na semana passada, Jesus contou a parábola do semeador, identificando, portanto, o tipo de terreno que nós devemos ser para acolher essa palavra de Deus, que é uma semente, que caindo nesse terreno bom, é fecundado e por isso germina muitos frutos. E hoje ele volta a falar novamente em parábolas, e hoje nós temos 3 parábolas no Evangelho, porque a palavra, como disse, é essa semente que vem fecundar o nosso coração para que nós produzamos os frutos daquilo que Deus quer nos chamar, a conversão para uma vida plena, uma vida cada vez mais feliz. E hoje, como acabamos de ouvir nessas 3 parábolas, nós somos convidados a refletir sobre o nosso crescimento, pessoal, humano, cristão, diante do mundo em que vivemos e também diante da fé que professamos. E nesse processo de crescimento, a gente é chamado a viver aquilo que Deus vai nos orientar na primeira leitura, com muita paciência, porque, como recitamos no Salmo, o Senhor é clemente, fiel, amor, paciência e perdão. A lógica de Deus para cada um de nós, meus irmãos, não é aquilo que pensamos. O nosso raciocínio muito limitado, porque somos seres humanos, não conhecemos todas as coisas, mas Deus sabe daquilo que é melhor. E hoje nós somos convidados a refletir, como vai ensinar o versículo 13, logo no início da primeira leitura: não há além de ti outro Deus que cuide de todas as coisas. Ou seja, o Senhor é muito bom para com todos, conhece a todos, chama cada um pelo seu nome e cuida de nós com um amor, com um carinho de um pai. Ele é justo, ele é fiel, ele é bondoso, ele é compassivo, ele é clemente, está sempre disposto a perdoar. E o modo como ele nos trata é de uma força estupenda que se chama amor. Aqui o autor sagrado está mostrando para a gente que a força de Deus é a sua justiça, é o seu perdão, é a sua misericórdia. Por isso que ele é único, por isso que ele é universal. O nosso Deus é um Deus que é para todos, e todos devem se sentir muito amados, queridos e acolhidos por este Deus que nos quer sempre o bem. Por isso, hoje, neste domingo, voltemos a Ele, inclinemos o nosso coração à Sua graça, para que ela nos transforme. E nesse processo de transformação, de crescimento, como nós vamos refletir nessas 3 parábolas de hoje, nós precisamos ter paciência ao tempo, porque o grãozinho de mostarda, como foi ensinado na parábola, leva tempo para crescer, e quando ele cresce, ele se torna uma árvore gigante, e até os passarinhos encontram abrigo nessa árvore. Esse grãozinho de mostarda, podemos entender que é a presença da igreja, que nos acolhe em seus ramos frondosos. E é nessa igreja, qual ramo unido à árvore, que nós devemos permanecer. Porque o Senhor dá a sua seiva sagrada, que é o seu Espírito Santo, para cada um de nós, para que nós também sejamos essa árvore e abriguemos com muito amor, carinho e caridade todos aqueles que vêm ao nosso encontro encontrar descanso e segurança. Por isso que a palavra de Deus nos fecunda de tal forma que nós somos chamados a ser essa presença de Deus para as pessoas, sendo qual grão de mostarda. E é interessante que o grão de mostarda é aquela semente menorzinha, como Jesus vai ensinar, e a gente pode provar isso, né? Bem pequenininha, significando com isso que nós somos chamados a ser pequenos, simples, humildes. Porque será na pequenez, na simplicidade, na humildade que Deus revela a grandiosidade do seu amor. E é assim, meus irmãos, nos pequenos gestos, na simplicidade das coisas, sem complicações, sem querer luzes, câmeras e ação, né? Mas é no silêncio que a semente vai crescendo, e é no silêncio também que nós somos chamados a viver a pequenez, a simplicidade e a humildade para crescermos. Olhemos, portanto, para o nosso interior bem pequenininho, mas com uma capacidade extraordinária. E nunca esqueçamos que o Espírito, como vai ensinar São Paulo, o Espírito Santo vem em socorro da nossa fraqueza. Ele sabe o que é melhor para a gente só precisa pedir: vem Espírito Santo, ajuda o meu crescimento, ajuda a viver a humildade, ajuda a viver a pequenez, ajuda a viver a simplicidade, e ajuda-me também a ter paciência. E aí a gente pode perceber na parábola do trigo e do joio. Queremos ser bons, mas o mal caminha conosco, está ali ao nosso lado. Num dado momento, ele é arrancado da nossa vida. A gente é que precisa ter paciência com certos processos na nossa vida, até porque esses processos podem nos ensinar muitas coisas para o nosso crescimento. E aí é importante ter o coração em Deus e vivermos bem o exercício da paciência, aprendendo a conviver com os desafios, as dificuldades e também as maldades do mundo. E o modo como a gente aprende a viver com o joio é sendo bom, é sendo trigo, é sendo alimento, porque assim a gente consegue extirpar o joio da nossa vida, conseguimos dobrar certas situações. Essa é a lógica de Deus, meus irmãos. Façamos sempre o bem, sejamos alimento, tal como o trigo, porque o joio não serve para nada, né? Tal como o trigo, sejamos alimento de bondade, de caridade para as pessoas, com as situações. E desse modo, o trigo vai sendo eliminado, e sendo eliminado, pode surgir um outro trigo daquela situação. Compreende? Depois, a parábola do fermento. A parábola do fermento nos ensina a discrição, o envolvimento e o comprometimento. Se a gente pedisse para vocês fazerem um bolo gostoso para os padres, vocês iam preparar aquela massa bonita, né? E para que ela pudesse crescer, vocês iam colocar uma pequena colherinha de fermento, que ia fazer com que aquele bolo crescesse, aquela massa crescesse e ficasse um bolo bonito, um pão bonito, né? E o fermento é essa presença discreta, bem pouquinho, olha a simplicidade aí, ó, olha a pequenez, bem pouquinho já faz com que aquela massa cresça. Assim também deve ser a nossa vida, sendo uma presença discreta, pequena, simples e humilde, fazendo sempre o bem para que aquela situação possa crescer. Aqui podemos também comparar, meus irmãos, o fermento como o Espírito Santo. Quando o fermento entra na massa, ele se perde. Depois que coloca o fermento e começa a mexer, dá para tirar o fermento da massa? Não. Assim também é a nossa vida. O fermento é a ação e presença do Espírito Santo na nossa vida, que age em nós para transformar, para nos fazer crescer. Assim como o trigo que cresce, o grão de mostarda que se desenvolve e o fermento que faz a massa crescer. Em tudo isso, precisamos exercitar a nossa paciência. Padre, mas é difícil, né, exercitar paciência, exato. Mas nunca esqueçamos que o Espírito Santo vem em socorro da nossa fraqueza, intercede em nosso favor, ele penetra o íntimo dos nossos corações, tal como o fermento na massa. E ele sabe o que é melhor para cada um de nós. Portanto, irmãos, sejamos amigos do Espírito Santo para vivermos bem e com paciência esse processo de crescimento e transformação da nossa vida. E queiramos todos os dias, na nossa oração confiante, Jesus, eu quero ser melhor, eu quero me converter, eu quero ser esse fermento na massa, esse grão de mostarda. Por isso, revela ao meu coração o trigo que eu devo ser, que tipo de alimento eu devo dar, eu devo oferecer nas situações difíceis que a gente às vezes se encontra ali, cheio de joio ao nosso redor. Sabemos muito bem que é o bem que devemos fazer. Como isso vai acontecer? Somente o Espírito Santo pode revelar ao nosso coração. É verdade também que a gente diz assim, padre, mas tem certas situações que não tem jeito. Queridos, para Deus nada é impossível. Nos aproximemos dele neste dia que ele fez para nós e está vivo e ressuscitado em nosso meio, e coloquemos diante dele todas essas situações. Peçamos a luz do seu Espírito para vivermos bem e com paciência todas as coisas, visando esse crescimento pessoal. O Senhor é bom, clemente e fiel, e sempre escuta o lamento da prece e a sua oração. Louvado seja nosso Senhor Jesus Cristo.
1: Para sempre seja louvado.
0: De pé professemos: creio em Deus Pai,
2: Todo-Poderoso, Criador do céu e da terra, e em Jesus Cristo, seu único Filho, nosso Senhor, que foi concebido pelo poder do Espírito Santo, nasceu da Virgem Maria, padeceu sob Pôncio Pilatos, foi crucificado, morto e sepultado, desceu à mansão dos mortos, ressuscitou ao terceiro dia, subiu aos céus, está sentado à direita de Deus Pai Todo-Poderoso, de onde há de vir a julgar os vivos e os mortos. Creio no Espírito Santo, na Santa Igreja Católica, na comunhão dos santos, na remissão dos pecados, na ressurreição da carne e na vida eterna. Amém.
0: Caríssimos irmãos e irmãs, se não sabemos o que pedir, o Espírito Santo intercede por nós ao Pai. Peçamos, pois, que o mesmo Espírito venha em nosso auxílio e ore em nós, dizendo: iluminai, Senhor, o nosso coração.
2: Iluminai, Senhor, o nosso coração. Pelo Santo Padre, o Papa Leão, e pelo nosso Bispo Orani, para que sua semeadura gere muitos frutos de santidade no povo que lhes foi confiado, rezemos ao Senhor.
3: Iluminai, Senhor, o nosso coração.
2: Pelos governantes, para que encontrem na justiça divina inspiração para escolherem políticas públicas justas para as suas nações e estados, rezemos ao Senhor.
3: Iluminai, Senhor, o nosso coração.
2: Pelos missionários, para que o Espírito Santo os envie a semear a boa semente do reino de Deus aos mais necessitados do seu amor, rezemos ao Senhor.
3: Iluminai, Senhor, o nosso coração.
2: Por cada um de nós que celebramos esta Eucaristia, para que o Senhor, no fim desta caminhada terrestre, nos encontre unidos a Ele na santidade e firmeza da fé, rezemos ao Senhor.
3: Iluminai, Senhor, o nosso coração.
0: pelos ouvintes da nossa Rádio Catedral FM que participam conosco desta Eucaristia, para que, fecundados por essa palavra, possam dar um bom testemunho da presença de Jesus ressuscitado em suas vidas. Rezemos ao Senhor.
2: Senhor, escutai a nossa prece.
0: Pelas intenções mencionadas no início desta celebração e aquelas que trazemos no nosso coração, para que Deus se incline sobre elas e faça a sua vontade, rezemos ao Senhor.
2: Senhor, escutai a nossa prece.
0: Senhor, que concedeis o íntimo de cada coração, que conheceis o íntimo de cada coração e sabeis do que necessitamos, dignai-vos aceitar nossas humildes súplicas. Por Cristo nosso Senhor.
2: Amém. Todos podem sentar-se, a Santa Missa segue para a liturgia eucarística, onde serão apresentados no altar o pão e o vinho, que na força do Espírito Santo se torna o corpo e o sangue eucarístico de Cristo. Mas você que está aqui na catedral também pode oferecer seus dons materiais junto aos nossos voluntários ou através do QR Code que está aí na sua frente. Basta apontar a câmera ligada do seu celular que vai lhe encaminhar para onde você irá fazer a sua oferta. Mas antes de confirmar, verifique se aparece Paróquia da Catedral de São Sebastião RJ. E aí sim você pode confirmar, tá? A sua generosidade, ela faz a diferença para as nossas ações sociais e manutenção desta grande casa que é a Catedral. Por isso, desde já, a nossa gratidão pela sua oferta.
1: Cântico de oferta, número 14 do Folheto da Santa Missa.

0: Orai, irmãos e irmãs, para que o meu e vosso sacrifício seja aceito por Deus Pai Todo-Poderoso.
1: Receba ao Senhor, por tuas mãos, este sacrifício, para a glória do seu nome, para nosso bem e de toda a sua santa igreja.
0: Ó Deus, no único sacrifício da cruz, levastes à plenitude os diversos sacrifícios da antiga lei. Aceitai esta oblação das mãos dos vossos fiéis.

0: Na verdade, vós sois santo e digno de louvor, ó Deus, que amais os seres humanos e sempre os acompanhais no caminho da vida. Na verdade, é bendito vosso Filho presente no meio de nós quando nos reunimos por seu amor. Como outrora aos discípulos de Emaús, ele nos revela as escrituras e parte o pão para nós.
1: Bendito o vosso Filho presente entre nós.
0: Por isso nós vos suplicamos, Pai de bondade, enviai o vosso Espírito Santo para que santifique esses dons do pão e do vinho e se tornem para nós o corpo e o sangue de nosso Senhor Jesus Cristo.
1: Enviai o vosso Espírito Santo.

0: Celebrando, pois, ó Pai Santo, memorial da Páscoa de Cristo, vosso Filho, nosso Salvador, anunciamos a obra do vosso amor pela paixão e morte de cruz. Vós o fizestes entrar na glória da ressurreição e o colocastes à vossa direita. Enquanto esperamos sua vinda gloriosa, nós vos oferecemos o pão da vida e o cálice da bênção.
1: Aceitai, ó Senhor, a nossa oferta.
0: Olhai com bondade a oferta da vossa igreja. Nela vos apresentamos o sacrifício pascal de Cristo que nos foi entregue. E concedei que, pela força do Espírito do vosso amor, sejamos contados agora e por toda a eternidade entre os membros do vosso Filho, cujo corpo e sangue comungamos.
1: O Espírito nos una num só corpo.
2: Renovai, ó Pai, com a luz do Evangelho, a vossa igreja que está em São Sebastião do Rio de Janeiro. Fortalecei o vínculo da unidade entre os fiéis e os pastores do vosso povo. Em comunhão com o nosso Papa Leão, o nosso Bispo Dom Arani João, seus bispos auxiliares e eméritos e toda a ordem episcopal. Assim, neste mundo dilacerado por discórdias, o vosso povo brilhe como sinal profético de unidade e concórdia.
1: Confirmai na unidade a vossa igreja.
3: Lembrai-vos, ó Pai, dos nossos irmãos e irmãs, familiares, amigos e benfeitores, que adormeceram na paz do vosso Cristo e de todos os falecidos, cuja fé só vós conhecestes. Acolhei-os na luz da vossa face e na ressurreição concedei-lhes a plenitude da vida.
1: Concedei-lhes, ó Senhor, a luz eterna.
2: Concedei também a nós, no fim da nossa peregrinação terrestre, chegarmos todos à morada eterna, onde viveremos para sempre convosco. E com a bem-aventurada Virgem Maria, Mãe de Deus, os apóstolos e mártires, São Sebastião e Santana, e de todos os santos, vos louvaremos e glorificaremos por Jesus Cristo, vosso Filho.

0: Guiados pelo Espírito Santo que ora em nós e por nós, elevemos as mãos ao Pai e rezemos juntos a oração que o próprio Jesus nos ensinou.
1: Pai nosso que estás nos céus, santificado seja o vosso nome. Venha a nós o vosso reino, seja feita a vossa vontade, assim na terra como no céu. O pão nosso de cada dia nos dai hoje. Perdoai-nos as nossas ofensas, assim como nós perdoamos. Perdoai-nos as nossas ofensas, assim como nós perdoamos a quem

0: vossa igreja. Dá-lhe segundo o vosso desejo a paz e a unidade, vós que sois Deus com o Pai e o Espírito Santo.
1: Amém.
0: A paz do Senhor esteja sempre convosco.
1: O amor de Cristo nos uniu.
0: Irmãos e irmãs, saudai-vos em Cristo Jesus.
2: Paz de Cristo, meu paro.
3: Amém. Paz de Cristo.
4: Paz de Cristo.
5: Thank you.

0: Provai e vede como o Senhor é bom, feliz de quem nele encontra o seu refúgio. Eis o Cordeiro de Deus que tira o pecado do mundo.
1: Senhor, eu não sou digno de que entreis em minha morada, mas dizei uma palavra e serei salvo. Nos aproximamos da comunhão. Os irmãos e irmãs poderão se aproximar do altar, formando duas filas neste corredor principal e uma em cada um desses laterais. É você que irá fazer a sua comunhão espiritual, você que está aqui, você que está na rádio, ouvindo a gente pela rádio, poderá realizá-la através de uma reflexão da palavra que hoje ouvimos e aprendemos.

0: caminhando para os ritos finais. Hoje ouvimos o Senhor nos chamar à viva esperança na sua providência e a confiarmos na presença atuante do Espírito Santo, bem como a permanecermos fiéis a Ele e aumentarmos em nós a fé recebida no batismo.
1: Podemos sentar, meus amados irmãos e irmãs. 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Nós continuamos vendendo também os NIS para colocação dos restos mortais de entes falecidos nossos. Informações no 22402669, falar com João Paulo de segunda a sexta aqui na Catedral de 9 às 3 da tarde, ou no 97-250-4146, 97-250-4146, ou também pela propaganda aí pela nossa Rádio Catedral, né? Sempre temos aí informações de como você pode adquirir um nicho para colocar o resto, os restos mortais, sejam cinzas ou ossos de um ente falecido seu, aqui na cripta, que está no subsolo da Catedral. Nosso museu está aberto hoje, Museu de Arte Sacra, até 1 da tarde, então quem quiser pode visitar a exposição sobre os 450 anos da Prelazia do Rio de Janeiro, 350 anos da Diocese do Rio de Janeiro, 50 anos da Catedral e 25 do Museu de Arte Sacra. A exposição começa aqui, próxima ali da Carruagem de São Sebastião, temos ali uma explicação desta bula de criação da Prelazia do Rio de Janeiro, como o Brasil foi dividido, do centro-oeste para cima, era a Diocese de São Salvador da Bahia. E para baixo, Prelazia de São Sebastião do Rio de Janeiro, né? Pegando sul, sudeste, centro-oeste, até o Mar del Plata. Então, dá uma passadinha lá no nosso museu. Está aberto até 1 da tarde. A entrada inteira custa R$10. A meia entrada para estudantes, professores maiores de 60 anos, R$5. Tem muita coisa bonita para você ver. Pedaço do vitral, tamanho do vitral, a maquete da catedral, né? Também objetos que pertenceram aos cardeais aqui da nossa arquidiocese. Temos também a casula que o Dom Arani usou na posse da nossa arquidiocese, quando ele começou a sua missão aqui na nossa arquidiocese há 19 anos atrás. Pia batismal da princesa Isabel, rosa de ouro da princesa Isabel, que ela recebeu do Papa Leão XIII, quando aboliu a escravatura no nosso Brasil. Então, muita coisa bonita. São 4 alas, você percorre aí o museu, terminando com as vestes, como é que os bispos se vestiam antigamente. Tem objetos que pertenceram a São João Paulo II também, né? Quem não puder hoje, pelo menos vai lá embaixo, tem a placa, né? O pedaço do asfalto, né? Ali onde está a base aérea do Galeão, quando São João Paulo II veio aqui em primeira vez, em 1980, né? E beijou, toda vez que ele chegava no país, ele beijava o solo. Então tem esse pedaço, tá ali do lado de fora do museu, no subsolo da catedral, onde tá aquela luzinha verde, você pode ver lá também esse pedaço do concreto da base aérea do Galeão, né, que está aqui também com a gente. Um marco histórico da primeira visita de São João Paulo II ao Brasil. nosso espaço de convivência, lá fora da catedral, embaixo da Torre do Sino, lá também estão os banheiros, temos lá os quitutes juninos, julinos, agostinos, daqui a pouco, né? É festa que não acaba aqui no Rio de Janeiro, né? Então, dá uma passadinha lá no nosso espaço de convivência. A lojinha também, coisa bonita para você levar as pessoas... É, para levar para as pessoas que ficarem em casa, você que está turistando, passeando aqui no Rio de Janeiro e deu um momentinho desse passeio para estar aqui participando da missa nesse dia do Senhor. Nós também continuamos com um convite para o ciclo bíblico, todo domingo às 8h45, aqui na sala 27. Também o nosso brechó continua funcionando segunda e quarta. Tá precisando de roupa, de frio, também bijuterias. Tudo isso é uma forma de ajudar aí as obras sociais da catedral, como o café que sustenta, né? Uma forma de ajudarmos aí as pessoas que vêm aqui todo domingo tomar café. São cerca de 1000 pessoas todo domingo que vivem na situação de rua aqui da nossa cidade. Tomam café aqui com a gente. E usam também, durante a semana, o nosso centro social São Sebastião para banho, para lavagem de roupa, para corte de cabelo, para atendimento psicológico, para sair também aqueles que desejam ser recuperados nas casas que nos dão apoio aqui. Nós continuamos aí convidando os jovens para participar do grupo jovem. Então, no próximo domingo, é o último domingo do mês, então tem encontro a partir das 8h30 da manhã com os jovens de Tião. É, na sala 28, tá bom? Então vamos participar com eles. Toda terça temos o Terço dos Homens após a missa do meio-dia. Também no próximo sábado vamos encerrar as inscrições para o casamento comunitário. Então, se você conhece alguém que não é casado nem no civil nem no religioso, manda pra gente aqui para regularizar a sua situação. A pastoral familiar tá toda terça, quinta e sábado, de 8 às 11, fazendo a inscrição do pessoal que precisa casar. Então é gratuito, tanto civil como religioso. Informações no WhatsApp, que é o 2240-2669. Então, até dia 25 de julho, próximo sábado, as inscrições ainda estão abertas para o casamento religioso, né? Também a pastoral social continua necessitando de roupas masculinas e femininas e cobertores também em bom estado para doarmos aos irmãos que vivem em situação de rua. Podem deixar aqui na entrada da catedral, trazer para a nossa secretaria, né? Também já estamos aproximando para o Dia dos Pais, então quem quiser pode incluir aí o nome do seu pai vivo e falecido. É só procurar ali o pessoal da pastoral do dízimo, né? E lá você coloca o nome do seu papai, né? Para a missa do Dia dos Pais, no próximo segundo domingo do mês de agosto, dia 9 de agosto. Então vamos escrever lá o nome do papai para esse dia também, vivo ou falecido também. Ou também pode mandar intenção no WhatsApp da catedral, que é o 2240-2869. 2240-2869 é o WhatsApp da nossa catedral de São Sebastião. Lá também o pessoal da pastoral do dízimo recebendo a devolução do seu dízimo para que você possa ajudar a manter a nossa catedral aí sendo muito bem cuidada. E começamos também a campanha do sino, né? Vocês viram que lá na entrada temos lá os sinos foram retirados, foram recuperados, né? E agora nós precisamos colocá-los de volta. Então, quem puder abraçar essa ideia, temos ali um carnê, né? Você vai mensalmente contribuindo com essa ajuda, ou quem quiser fazer a sua doação voluntária, lá na entrada da catedral temos um QR Code, onde você pode fazer a sua doação espontânea, né? Para nós temos aí o nosso sino voltando a tocar lá na nossa catedral, voltando a tocar aí na torre da nosso campanário. É que o pessoal está por fora, não sei por onde estão ali os nossos vigias, eles iam tocar o sino nessa hora para fazer uma chamada bem bonita para nós, mas eles não estão ali, né? Mas acho que alguém vai tocar para nós assim, porque diz que quando, ó, Viu? Quanto mais você badalar, né? Mais você vai ajudar. Tá bom? Então quem puder depois faz sua doação, sua contribuição para mantermos aí o nosso sino tocando, né? Ajuda de mantermos aí nossa catedral bem bonita, preparando aí para a festa do dia 14 de novembro. Vai ser a festa dos 50 anos na festa da unidade. Mas a catedral foi inaugurada no dia 16 de novembro, né? Agora alguém mais forte tocou, né, aí o sino para ajudar aí a lembrar dessa nossa campanha, tá bom? Então faz isso aí, ó, vai lá, badala o sino e faz uma doação. Badala o sino e faz uma doação, né, para poder ajudar aí nossa grande campanha. Quem é que tá vindo aí pela primeira vez na catedral? Fica de pé aí pra gente te receber com uma salva de palmas. Bem-vindo, bem-vinda, tá? Nós ficamos muito felizes que você veio aqui à nossa catedral, né? Catedral e o Rio ficaram mais bonitos com a sua presença aqui, viu? Muito obrigado pela presença e volte sempre, tá? A cidade fica mais maravilhosa com a sua presença. E dentre nós também o Dom Samuel, né? Que tá visitando, está vindo aqui à nossa comunidade. Queria se apresentar um pouquinho, Dom Samuel, por favor.
2: Bom dia. Então, sou Dom Samuel, sou monge da Ordem de São Bento, de São Paulo, sou mineiro, mas mosteiro em São Paulo. E é uma alegria estar aqui pela primeira vez e ser acolhido com a hospitalidade do pároco, dos padres aqui da catedral. Deus nos abençoe.
1: Bem-vindo, padre. E aqui uma lembrança, para não esquecer do Rio de Janeiro e da nossa catedral. E reze por nós, tá? Por favor, né? Os monges rezam bastante, então, né, a gente não pode deixar de aproveitar que eles possam rezar bastante. Trabalho também muito, né, o lema, né? Orar e trabalhar, não é isso? Então, a gente fica contente de tê-los aqui. O padre Arthur vai dar a bênção. Obrigado ao pessoal da música também, ao Ronald, que esteve aí nas férias do Renato, tá aí nos assessorando esses domingos, né? E isso aí, o padre Arthur depois vai aspergir a todos com água benta também nesse dia. Muito bem.
3: Irmãos, nós temos, está acontecendo um retiro aqui de um grupo de corais na nossa catedral, e eles pediram que por volta do meio-dia fizesse uma explicação da nossa igreja. Então, quem quiser ficar para escutar a explicação teológica, catequética da nossa catedral, pode permanecer aqui na catedral. Depois da missa, você vai ali na cantina, faz um lanchinho, né? E volta e aguarda, porque a gente vai se reunir aqui na frente, né? Para poder explicar todo o sentido da nossa igreja catedral.
1: É, o padre Arthur fez uma boa lembrança, eu até tinha esquecido. Nós estamos começando esse projeto, né, essa pastoral, através do Vinícius, que é também membro da nossa comunidade, é guia de turismo. Então, todo terceiro domingo do mês, sempre após a missa, nós vamos ter uma explicação sobre a nossa catedral, para que as pessoas possam conhecer e entender melhor ainda a beleza da nossa Catedral de São Sebastião. Então vai ser sempre no terceiro domingo de cada mês, após a missa das 10 da manhã, nós teremos essa explicação aqui da nossa Catedral de São Sebastião. E acabou sendo hoje, né? O terceiro domingo, por acaso. Então nós vamos começar já no mês que vem esse trabalho aí com Vinícius, nosso membro da PASTU, a Pastoral do Turismo.
3: Muito bem, meus irmãos, com generosidade de coração, de alma, acolhamos, portanto, a bênção de Deus, a fim de que, durante esta semana, possamos, estando com o joio crescendo ao nosso lado, sermos trigo de Deus, alimento de fé, de esperança para os irmãos, sendo pequeno como um grão de mostarda, mas com uma força extraordinária, que é dada pelo Espírito Santo, e sendo presença discreta, qual fermento na massa que faz crescer aonde você está. Que a graça de Deus, por esta bênção que damos, te acompanhe. Abençoamos também a guarda de São Sebastião, para que, a exemplo deste santo guerreiro, sejam fortes e fiéis a Deus no exercício de sua missão. Pedimos aos padres que partilhem desta bênção conosco.

0: a nossa Mãe Santíssima, Ave Maria,
1: cheia de graça, o Senhor é convosco. Bendita sois vós entre as mulheres, bendito é o fruto do vosso ventre, Jesus. Santa Maria, Mãe de Deus, rogai por nós, pecadores, agora e na hora de nossa morte. Amém.
0: Um bom domingo, um bom almoço e uma semana abençoada para todos vocês. Viva Jesus ressuscitado!
1: Viva!

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1: Catedral. 11 horas 25 minutos no Rio de Janeiro. Muito bom dia para você. Domingo, dia do Senhor, dia 19 de julho, ano 2026. Por aqui sou eu, Silvio Júnior. A gente segue por aqui com uma programação feita com muito carinho para você.

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4: Caríssimos irmãos e irmãs, o Papa Leão XIV, atualmente nesse mês de julho, como é costume dos papas, está na Vila Pontifícia de Castel Gandolfo, ali no Palácio Apostólico, onde lê, repousa, faz esporte, reza, atende as pessoas, e uma vez por semana ele faz um encontro com o povo em geral. Ali não tem a catequese de quarta-feira, mas tem o Ângelus Dominical. Por isso, nesse domingo, nós vamos ouvir o Papa Leão XIV, que faz o Ângelus ali, do Palácio Apostólico de Castel Gandolfo, ali na praça, em frente ao Palácio Apostólico, com muitas pessoas que se deslocam de todas as partes do mundo para estarem com o Santo Padre. O Papa faz o Ângelus ali da porta central, bem próximo do povo, e reflete sobre o evangelho do domingo e também, depois de rezar o Ângelus e dar a bênção, coloca as suas preocupações que ocorrem no mundo de hoje. Então, meus irmãos e irmãs, com o coração aberto, escutemos o Ângelus desse domingo com o Papa Leão XIV, diretamente de Castel Gandolfo, ali da porta do Palácio Apostólico.
5: Cari fratelli e sorelle, buona domenica!
6: Queridos irmãos e irmãs, bom domingo!
5: Dopo la parabola del seminatore, Gesù continua a parlare alle folle.
6: Após a parábola do semeador, Jesus continua a falar às multidões por meio de algumas imagens: o joio e o trigo, o grão de mostarda e o fermento.

0: Na farinha. Trata-se de três pequenas parábolas que pretendem evocar a chegada do reino de Deus na história, a sua ação na vida dos homens, a maneira como cresce, se expande e transforma o mundo a partir de dentro. Com esses relatos, Jesus nos adverte contra a tentação de pensar em Deus como uma figura poderosa que se impõe pela força, que ocupa o espaço para dominar, que chega de forma triunfante. Pelo contrário, Deus prefere a pequenez, sinal de seu amor discreto. Ele nos deixa livres para acolhê-lo ou rejeitá-lo, procura abrir caminho mesmo em meio ao joio e age de forma oculta e invisível, como a menor de todas as sementes, fermentando a massa sem fazer barulho. Irmãos e irmãs, com essas parábolas, Jesus nos diz algo importante sobre o modo como Deus opera em nossa vida e na história. Às vezes, esperamos algo espetacular. Desejamos um Deus que intervenha do alto, arrancando imediatamente o joio, que é o mal. Imaginamos um Deus forte, poderoso, e, infelizmente, também adequamos nossa maneira de ser cristãos e de ser igreja a essa imagem. Em vez disso, o reino de Deus se difunde também em meio ao joio e nos pede um olhar capaz de reconhecer o bem que brota mesmo nas trevas do mal, sem que julguemos tudo apressadamente. Ele vem como a menor das sementes e exige, portanto, paciência de saber acompanhar os processos, reconhecendo na simplicidade do cotidiano e na singeleza da vida comum. Cresce invisivelmente como fermento na farinha e assim nos liberta do desânimo, convidando-nos a ter confiança, ainda que nos pareça que Deus está ausente. Pois, na verdade, Ele nos acompanha continuamente e seu amor está sempre agindo em nosso favor. E esse estilo de Deus deve se tornar também um modelo segundo o qual vivemos a realidade que nos rodeia, tanto como indivíduos quanto como igreja. Somos chamados a assumir um estilo evangélico sem adotarmos precipitadamente uma postura de oposição marcada por julgamentos arrogantes, sem nos impormos pelo poder e pela força e sem perdermos a confiança na obra de Deus. Trata-se, dizia então o cardeal Ratzinger, de nos submetermos à lógica da semente, que não é a do sucesso e da grandeza, mas que nos pede para nos tornarmos pequenos e servirmos a vida das pessoas. Assim, nós mesmos nos tornaremos como uma pequena semente do Evangelho que brota e como um fermento de amor que transforma a massa do mundo. Oremos a Maria Santíssima, que soube acolher a semente da palavra em sua humildade, para que ela nos sustente em nosso caminho e interceda por nós.
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0: Cari fratelli e sorelle,
1: queridos irmãos e irmãs, enquanto passo alguns dias de repouso, renovo a minha saudação e a gratidão a todos vocês, habitantes de Castel Gandolfo, e acolho com alegria os peregrinos que vêm de todas as partes do mundo.
0: Continuiamo a seguir,
1: a seguir com apreensão o que acontece em diversos países dilacerados pela guerra e pela violência. Não nos esqueçamos de quem sofre e morre por causa dos conflitos. E ao generoso empenho pela paz, unamos também a nossa constante oração. Saúdo a comunidade Cenáculo de Madre Elvira, reunida em Saluzzo por ocasião da Festa da Vida. O movimento Famílias Novas dos Focolares, reunido para a Escola Internacional. Também os estudantes mexicanos que participam da APRA Summer School. E o grupo da Catholic Worldview Fellowship. Eu estendo minhas saudações aos jovens adultos, membros do Reinum Christi, que participam do curso internacional de formadores.
0: And I also greet those taking part in the Lion
1: Também aqueles que tomam parte
0: by Bishop Anthony Percy, Auxiliary Bishop from Sydney, Australia.
1: Na peregrinação, acompanhados pelos bispos vindos da Austrália. Saúdo também as famílias e as crianças da obra das Irmãs da Caridade da Assunção de Roma, os jovens participantes da Paróquia São Salvador de Jerusalém, e agora a saudação do Papa aos diversos grupos.
0: E i pellegrini dell'Accademia Liturgica de Jeshuv. A tutti voi auguro una serena domenica.
1: A todos vocês desejo um sereno domingo.
2: Então, caríssimos amigos e irmãos, é sempre uma oportunidade de unidade com o Santo Padre, nossa comunhão com ele e a nossa obediência também a ele. Vemos que além da reflexão dominical, ele coloca também as preocupações dessas realidades que vivemos hoje no mundo de hoje e saúda também as delegações, as pessoas que vão ali da região toda de Roma e Castel Gandolfo, mas também do mundo inteiro, para rezar com ele o Ângelus. Como é uma outra disposição ali no local, então o Papa está mais próximo do povo, ele sai ali da porta do Palácio Apostólico, cumprimenta as pessoas que estão ali bem próximos, ali na primeira fileira, alguns bispos, alguns leigos também, e depois no carrinho de golfe, vai no carrinho de golfe seu Papa móvel, que vai pela rua ali em frente ao Palácio Apostólico, vai até o fim e volta, cumprimentando as pessoas nessa proximidade do Papa junto ao seu povo. É uma oportunidade de presença também do Papa junto às pessoas que se deslocaram até Castel Gandolfo. Portanto, rezemos pelo Santo Padre, que Deus o conserve, Deus o guarde, Deus o proteja e que sejam muito unidos a ele. E que a cada domingo, nessa unidade, possamos pedir ao Senhor que nos ilumine para vivermos bem o dia do Senhor. Nesse mês de julho, o Papa tem apenas essa audiência geral, digamos assim, que é o Ângelus, ali no Palácio Apostólico de Castel Gandolfo, e ao mesmo tempo, ali recebe as pessoas, caminha junto com as pessoas, se encomenta as pessoas, e também prepara também suas intervenções, seus documentos que tem nesse tempo, nesse mês de julho, que é muito quente em Roma, e ali nas Ilhas Pontifícias, ali na região dos castelos romanos, tem um pouco mais de clima mais ameno. Então, meus irmãos e irmãs, continuemos unidos, que Deus nos guarde e nos conduza. Já recebemos a bênção do Santo Padre, vivamos com alegria o dia do Senhor.
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0: Essa foi Marcele Rocha em tua presença, Thiago Brado, ele vai te honrar. E ainda Sueli Façanha e Davidson Silva com tua mão.
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0: Rio do Barros, adoração antes comunidade Divina Luz, filho meu, ainda tivemos a Adriana Rides, Deus está no controle.
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1: 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Este livro apresenta o Manifesto da Comunicação Não Hostil, com princípios para escolher formas de comunicação que não agridem. 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
2: Boa tarde, queridos ouvintes. Sejam todos muito bem-vindos ao programa Pilar em Comunicação da Diocese de Duque de Caxias. Neste domingo, voltamos o nosso olhar para o Seminário Maior Santa Maria, casa de formação dos futuros sacerdotes da nossa Diocese. A igreja é chamada a cultivar as vocações com oração, carinho e também com compromisso concreto de sustentar aqueles que se preparam para o ministério presbiteral.
3: É nesse espírito que a Diocese promove a 13ª Festa do Seminário Maior Santa Maria, um evento beneficente que será realizado no dia 2 de agosto no Colégio Paroquial Jesus Maria José, em Xerém. Além de proporcionar um momento de convivência e fraternidade para toda a família, a festa tem como objetivo colaborar com a formação dos seminaristas e fortalecer a cultura vocacional em nossa igreja particular.

0: E no quadro Dialogando, vamos receber o seminarista Alexandre Elias, coordenador da 13ª Festa do Seminário Maior Santa Maria. Atualmente, Alexandre realiza o estágio pastoral na paróquia Santa Terezinha do Menino Jesus, no Parque Lafayette, em Duque de Caxias. E vai nos falar um pouco sobre a preparação da festa, a importância da formação sacerdotal e como os fiéis podem colaborar com essa missão da igreja.
1: Teremos também a mensagem do nosso bispo, Dom Tarcísio Nascente, no quadro Palavra do Bispo, além do giro paroquial com as novidades da vida pastoral e as manchetes do jornal Pilar. Tudo isso acompanhado de boa música, partilha e da nossa devoção à Virgem Senhora do Pilar, que acompanha e intercede pelas vocações da nossa diocese.
2: Está entrando no ar o programa Pilar em Comunicação, um programa da Diocese dos Caxias, aqui na sua Rádio Catedral FM 106.7, a sintonia da felicidade. Boa tarde, queridos irmãos e irmãs, eu sou o Padre Daniel, estaremos juntos até as 14 horas aqui no nosso programa Pilar em Comunicação. Mas também comigo está aqui o Léo, nosso colaborador. Boa tarde, Léo.
1: Boa tarde, Padre Daniel. Boa tarde a todos. Casa cheia hoje, hein?
2: Isso, exatamente. Temos aí também a participação do João Lucas, nosso seminarista. Boa tarde, João, colaborador também daqui da rádio.
3: Boa tarde, Padre Daniel. Boa tarde, Léo. Boa tarde a todos os nossos ouvintes.
2: Isso, e também, né, hoje nosso entrevistado, né, falando da festa do seminário, o nosso seminarista Alexandre. Boa tarde, Alexandre.
4: Boa tarde, Padre Daniel. Boa tarde, Léo. Boa tarde, João Lucas e também os amados ouvintes. Muito boa tarde.
2: E aquele que está sempre aqui nos ajudando, né, dando todo apoio, o grande Silvio Júnior. Boa tarde, Silvio.
5: Boa tarde, Padre Daniel. Boa tarde a todos. Sejam bem-vindos.
2: Isso, e também queremos contar com a sua participação de casa. Sim, você pode mandar uma mensagem para a gente, né, falando sobre, né, da festa de seminário. Você já foi, né? É a 13ª festa de seminário, então já virou uma tradição nossa de acesso. Então conta pra gente da sua experiência, se você, né, já se programou para ir. Então vai nos falando. Por onde, Léo? Qual a mensagem? Por onde manda a mensagem?
1: Manda no WhatsApp, o DDD é o 21, número 3231-3567. Repetindo, 3231-3567.
2: Isso, enquanto você vai mandando sua mensagem, nós vamos para o nosso quadro.
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0: O dom de si mesmo, raiz e síntese da caridade pastoral, tem como destinatária a Igreja. Assim foi com Cristo, que amou a sua Igreja e se entregou por ela. Assim deve ser com o presbítero, pela caridade pastoral que assinala o exercício do ministério sacerdotal, como Amoris Officium. O sacerdote que acolhe a vocação ao ministério está em condições de fazer disto uma escolha de amor, pela qual a Igreja e as almas se tornam o seu principal interesse e, com tal espiritualidade concreta, se torna capaz de amar a Igreja universal e a porção dela que lhe é confiada, com todo o entusiasmo de um esposo na sua relação com a esposa. O dom de si mesmo não tem fronteiras, porque é marcado pelo mesmo dinamismo apostólico e missionário de Cristo, bom pastor, que disse: tenho ainda outras ovelhas que não são deste redil. Também as devo conduzir. Escutarão a minha voz e então haverá um só rebanho e um só pastor. Da exortação apostólica Pastores da Bovobis, do Papa São João Paulo II, sobre a formação dos sacerdotes nas circunstâncias atuais.
2: Então vamos agora ouvir com Helena Ribeiro, Dia de Festa.

0: ouvimos com Eliana Ribeiro, Dia de Festa. O programa Pilar de Comunicação vai para um breve intervalo e voltamos daqui a pouquinho.
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1: E o programa Pilar em Comunicação está de volta. Hoje nós estamos falando especialmente da festa do Seminário Maior Santa Maria, o seminário da nossa Diocese Duque de Caxias, que no dia 2 de agosto terá, né, a sua 13ª edição do almoço, né, solidário. Né? Mas antes de falar, daqui a pouquinho vamos começar a entrevista. Mas antes, você já mandou sua mensagem? Você já mandou sua mensagem para cá? Como que faz, João, para mandar mensagem?
2: Olha, padre, as pessoas podem nos entrar em contato pelo WhatsApp, o número 32313567. Para quem não é do Rio, código DDD 21 3231 3567.
1: É isso aí. Então, você pode mandar sua mensagem. Daqui a pouquinho, no último bloco, nós iremos lê-la no quadro do Fala Geninho. E aí, também você pode se tornar um amigo da Rádio Catedral. Como você faz? 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Então, como já falamos hoje, estamos destacando uma iniciativa muito importante para a vida da nossa diocese, a 13ª Festa do Seminário Maior Santa Maria, um evento beneficente que une fé, fraternidade e solidariedade em favor da formação dos futuros sacerdotes. Mais que um momento festivo, esta é uma oportunidade para que toda a comunidade participe ativamente do cuidado com as vocações e com a missão da Igreja. Para falar sobre essa festa e também sobre a importância da oração e do sustento material do seminário, recebemos com alegria o seminarista Alexandre Elias, coordenador da 13ª Festa do Seminário Maior Santa Maria. E atualmente ele realiza seu estágio pastoral lá na paróquia Santa Teresinha, da qual eu faço parte, e hoje ele vai falar para nós sobre a festa do seminário. Então, Alexandre, boa tarde, mais uma vez, bem-vindo.
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3: Boa tarde, Padre Daniel, boa tarde, amados ouvintes, boa tarde, irmão João, boa tarde, Léo, Silvio, um abraço, boa tarde. Aos amados ouvintes, muito boa tarde. Agradeço a Deus a alegria de celebrar com todos mais um ano de festa do nosso Seminário Maior Santa Maria. Que o bom Deus a todos nos abençoe.
4: E Alexandre, a festa do Seminário Maior já está na 13ª edição, ela já faz parte do calendário da nossa diocese, né? Conta pra gente qual a importância desse evento na formação dos futuros sacerdotes.
3: Bom, Léo, a importância da festa do seminário, além de ser já uma tradição, é um momento de crescimento pedagógico para nós seminaristas, porque temos a oportunidade de desenvolver habilidades que são relevantes ao exercício do ministério sacerdotal. Na festa a gente realiza, e promulga a organização, administração, o acompanhamento e gestão de equipes e pessoas. E tudo isso é importante porque nos ajuda a bem viver o nosso ministério sacerdotal, ao qual iremos abraçar daqui a alguns dias, daqui a algum tempo.
4: E esse ano tem novidade, que é a camisa oficial da 13ª Festa do Seminário Maior. E essa camisa também faz referência ao ano missionário diocesano que a gente vive. Como que surgiu essa iniciativa e de que forma a aquisição dessa camiseta contribui para a formação de vocês?
3: Sim, a ideia da camiseta não é algo novo. Já se havia pensado em anos anteriores. Só que faltava um elemento unificador para desencadear, esse projeto. E graças à providência divina, esse ano teremos em outubro o ano missionário diocesano, que vai unir e prolongar o júbilo da 13ª festa até o esplendor dessa grande ação missionária, a qual todos somos chamados a fazer. E o amado ouvinte, ao adquirir a camiseta, ajuda o nosso seminário a continuar cuidando das vocações e incentivando novas. O custo da camiseta esse ano nos tamanhos padrões PMG é R$50 e nos tamanhos extras a R$60. Estaremos vendendo a camiseta num stander lá no almoço, no dia 2 de agosto, mas também ao longo do ano estaremos vendendo, né? Nas paróquias, tá? Quem quiser pode adquirir e ajudar o nosso seminário e vestir a camisa do ano missionário diocesano.
4: É isso. Então, muitos de nós, Alexandre, talvez, né, muitos de nós não conheçam tanto a realidade do seminário. Conta pra gente como que acontece a formação dos seminaristas e de que forma a colaboração de todo o povo ajuda nesse processo.
3: Então, nosso seminário, ele fica localizado em Xerém, no 4º distrito de Duque de Caxias. E no seminário somos acolhidos e recebemos toda a formação necessária. Durante 3 anos, estudamos filosofia, que é a etapa do discipulado. Depois, estudamos mais 3 anos e 6 meses de teologia, que é a etapa da configuração. Concluída toda a formação acadêmica, o candidato deixa o seminário e vai residir diretamente em uma paróquia. A esse período nós chamamos de síntese. E logo após o término da síntese, que dura um período de 6 meses, o candidato recebe as ordenações diaconal e presbiteral. E a colaboração dos fiéis nesse processo é fundamental, porque mantém nosso seminário ativo, acolhendo novas vocações, né, novos vocacionados, e também ajuda o deslocamento dos seminaristas no exercício da pastoral.
4: Tá certo. E além da ajuda material, né, que se manifesta um pouco na ajuda ali no almoço, na camiseta, né, que a gente está comentando, a igreja também pede que a gente sempre reze pelas vocações, né? Por que que a oração é tão importante para aqueles que estão discernindo e vivendo o chamado ao sacerdócio?
3: Sim, sem dúvida, né? A ajuda material, ela é importante porque ela sustenta a vocação. Mas a ajuda espiritual é essencial, é primordial, porque ela é que faz a vocação germinar, crescer e produzir frutos, né? O próprio Jesus já nos diz em Mateus capítulo 9, versículo 38. Portanto, peçam ao Senhor da colheita que envie trabalhadores para a sua colheita. E é com a oração de cada um, de cada uma, que nós seminaristas somos sustentados na nossa vocação. Por isso que é importante. O padre, ele não nasce pronto, né? Ele não cai do céu, ele vem da família, ele nasce no meio da sociedade. Então, uma família que reza, uma sociedade que reza, com certeza gera muitos e inúmeros operários para a colheita.
4: E o padre Daniel comentou que você está fazendo estágio pastoral atualmente na paróquia Santa Terezinha do Menino Jesus. Conta como que essa experiência nas comunidades contribui para a formação de um futuro sacerdote.
3: De fato, sem dúvida, contribui muito, porque é o momento, a pastoral é o momento em que o seminarista se depara com os desafios do sacerdócio. E a pastoral também revela ao seminarista tudo aquilo que ele irá viver quando for padre. É na pastoral que nós iremos encontrar pessoas rezando por nós, mas também vamos encontrar pessoas pedindo nossas orações. Vamos estar com as famílias, celebrando a vida, juntos. Mas vamos também encontrar momentos difíceis nas famílias. Perdas de entes queridos, pessoas enfermas. Enfim, a pastoral é o laboratório perfeito para viver a vida sacerdotal.
4: E o seminário, ele pode ser conhecido como coração, né? Conhecido como coração de uma diocese, porque é ali que são formados os futuros presbíteros, né? Que mensagem você deixa para os jovens que sentem o chamado de Deus, mas ainda têm receio, têm medo de responder essa vocação?
3: Primeiro de tudo, queridos, não tenham medo. Por mais difícil que pareça responder ao chamado, será sempre possível vivê-lo, porque aquele que chamou capacita, cuida, ama e prepara tudo. Para responder e viver a vocação, só é necessário 2 coisas. Primeiro, coragem. Segundo, perseverança. Do resto, Deus cuida.
4: E pra gente encerrar, deixa o convite para quem está ouvindo a gente, quem quer participar da 13ª Festa do Seminário Maior Santa Maria, quem quiser colaborar com a formação das futuras vocações, como é que faz? Faz o convite aí.
3: Então, caríssimos irmãos e irmãs, contamos com a sua presença e sua participação em nossa 13ª Festa. Venham, tragam seus familiares e amigos para saborear um delicioso almoço à mineira e ainda concorrer a um prêmio de R$1.000 em nosso show de prêmios. Que Nossa Senhora da Mão Cheia te abençoe e até o dia 2 de agosto, às 12 horas, no Colégio Jesus Maria José, em Xerém. Abraços fraternos a todos os irmãos e irmãs da Paróquia Nossa Senhora das Graças, em Xerém, e todos da Comunidade Cristo Operário, também em Xerém, que juntos com os seminaristas faz a festa acontecer. Abraço também aos nossos irmãos do seminário, né? O Tiago, o Juan, o Matheus, o Rômulo, ao Luiz, nosso propedeuta, e também ao Gabriel, nosso vocacionado. E também abraços fraternos aos irmãos e irmãs da comunidade São Pedro, no bairro Bar dos Cavaleiros, no Parque Lafayette, que hoje tive a alegria de celebrar com eles esse 16º domingo do tempo comum. Fiquem todos com Deus e um bom e término domingo.
1: Isso, e a gente lembra, né, que a Festa do Seminário, né, é um evento que não começa com um mês de antecedência, né? Sempre tem toda uma preparação, né? É toda uma história. E João, você que também está sempre envolvido aí com a festa, conta aí uma experiência dessas festas passadas que te marcou.
2: Olha, eu acho que cada edição da festa tem experiências que marcam a gente. São muitas já nessa caminhada do seminário. A última é que nós tivemos ano passado, 2025, foi muito importante. O nosso jubileu da igreja que nós tivemos, e ali aquele jubileu da esperança, junto com toda a igreja celebrando a esperança, né? Querendo ou não, nós que estamos na caminhada formativa, nós temos sempre, somos chamados, na verdade, sempre a ter muita esperança. Esperança de uma nova igreja, de um novo período, sempre caminhando com a esperança cristã em vista do reino de Deus.
1: E você, que é novo, já participou de alguma festa, seminário? Já está se programando para participar? Tem alguma experiência também que queira compartilhar conosco? Manda sua mensagem para qual número?
2: Você manda a sua mensagem para o 3231-3567.
1: Isso, 3231-3567. Então, quando você vai mandando sua mensagem, contando sua experiência também da festa seminária, nós vamos ouvir com a banda Dominus, com Jesus é Festa. Vamos para o intervalo e voltamos daqui a pouquinho.

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3: Nós estamos de volta com o nosso programa Pilar em Comunicação, contando sempre com a sua participação. E João, como é que faz para participar?
4: Olha, você manda a sua mensagem, caros ouvintes, para o nosso WhatsApp, 3231-3567.
3: Repetindo, 3231-3567. Então você vai mandar mensagem, a Janine vai te orientar para você, né, chegar, sua mensagem chegar até nós. E nós, mais uma vez, te convidamos para se tornar um amigo da Rádio Catedral. Como faz também, é bem fácil. Durante a semana, durante o horário comercial, você liga para o 3231-3560, 3231-3560. Fala com os nossos atendentes e te ajudarão a se tornar um amigo da Rádio Catedral, contribuindo, né, na evangelização. Nós agora vamos ouvir o nosso bispo diocesano no nosso quadro.
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5: Queridos ouvintes da Rádio Catedral e de nosso programa Pilar em Comunicação, vamos conversar hoje um pouco sobre a festa do seminário diocesano que se aproxima. No domingo, dia 2 de agosto, teremos a nossa já tradicional festa do Seminário Diocesano Santa Maria. A data escolhida para a festa sempre nos remete à celebração litúrgica de São João Maria Vianney, 4 de agosto, padroeiro dos padres, quando comemoramos o Dia do Padre. São João Maria Vianney vivia aquilo que pregava, colocando em prática os seus próprios ensinamentos. Por isso, a exemplo de Jesus, ele pregava como quem tem autoridade. Ele próprio jejuava e orava com o intuito de favorecer o perdão dos pecados de seus fiéis. Vou dizer-lhe qual é a minha receita. Dou aos pecadores uma pequena penitência e o resto faço eu no lugar deles. Assim se expressou um dia São João Maria Vianney. A sua vida sacerdotal durou 40 anos, tendo morrido em 1859, aos 73 anos. São João Maria Vianney foi canonizado pelo Papa Pio XI, em 1925, mas já era venerado como santo. Foi proclamado padroeiro dos sacerdotes. Além disso, no dia de sua festa, passou a ser celebrado o Dia do Padre. Nesta festa de São João Maria Vianney, lembremos as palavras do Papa Leão XIV na solenidade do Sagrado Coração de Jesus. Queridos irmãos sacerdotes, no dia em que a Igreja contempla o coração trespassado do seu Senhor, do qual brota uma fonte inesgotável de paz e unidade para todo o gênero humano, dirijo em primeiro lugar a mim mesmo e a todos vós as palavras que Deus disse ao povo de Israel: sede santos, porque eu, Senhor vosso Deus, sou santo. Este chamamento divino percorre os séculos, ressoando também hoje com força para todos os crentes e de forma particular, de modo particularmente exigente para nós sacerdotes. A santidade não é uma opção entre tantas outras, nem um ideal abstrato. Ela interpela a própria identidade de toda pessoa que deseja participar na vida do ressuscitado. Quando nos preparamos para a festa do nosso seminário, esta casa de formação que prepara os futuros sacerdotes, me dirijo a todos vocês, queridos irmãos sacerdotes, para que renovemos todos os dias o nosso eis-me aqui, perante o coração trespassado de Cristo. Entreguemos-nos totalmente a Ele para que possamos amar o seu povo com o mesmo amor com que Ele o ama. E lembremos-nos com alegria, como gostava de repetir o Santo Curardás, que o sacerdote é o amor do coração de Jesus. Este amor é penhor e garantia de que nada de nós se perderá se tudo for entregue e oferecido. Confio todos e cada um à Virgem Maria, Mãe dos Sacerdotes, e o nosso seminário, a proteção materna da Virgem Maria. Ela que guardou no seu coração o mistério do Filho, nos ensina a conservar e a deixar pulsar em nós o coração de Cristo, Salvador do mundo. Eu desejo incentivar a todos que participem da festa do seminário. Participem sempre do seminário com suas orações e doações. A festa do seminário é um grande empenho de todos os seminaristas, e todos nós somos chamados a participar. Agradecemos imensamente ao nosso reitor do Seminário Maior, Padre José Jorge, e aos responsáveis de nossas casas, o Seminário Maior e o Seminário Propedêutico. Queremos, queridos ouvintes, dizer muito obrigado a todos os que se empenham em favor das obras das vocações sacerdotais. São João Maria Vianney, seja nos exemplo de vida sacerdotal, rogai a Deus por todos os sacerdotes. Maria, Rainha dos Sacerdotes, ajude-nos diariamente a confirmar com alegria o nosso sim. Amém. Deus a todos abençoe.
3: Acabou de ouvir nosso bispo diocesano de Caxias, Dom Tarcísio, na sua palavra do bispo. Lembrando que estamos neste ano, no ano missionário diocesano, por isso vamos então rezar juntos a oração do ano missionário diocesano.
4: Senhor, como igreja reunida em vosso nome, desejamos anunciar o vosso reino. Que o Espírito Santo que enviastes aos nossos corações e mantém viva a vossa presença em nós, nos ensine o que devemos refletir e os passos que devemos dar. Abençoai este ano missionário diocesano. Concedei-nos uma viva participação nele e que os seus frutos sirvam à vossa glória e ajudem na construção de vosso reino. Que nossa caminhada neste ano missionário diocesano renove ainda mais o nosso ardor missionário e nos anime no seguimento de nosso Senhor Jesus Cristo. Senhor nosso Deus, tudo isso vos pedimos por intercessão da Virgem do Pilar, padroeira de nossa diocese. Caminhai conosco, Trindade Santa, orientai-nos com a vossa palavra, enviai-nos em missão. Ó Pai, como enviastes o vosso Filho, fortalecei-nos em nossa missão cotidiana, nesta igreja particular que está em Duque de Caxias e São João de Meriti, para a maior glória de Deus. Amém.
3: Então ouvimos a oração do ano missionário diocesano. Vamos agora ouvir com Zé Cabaleiro, Vocação.

0: Vocação na voz de Zeca Baleia. Nós vamos para um breve intervalo e voltamos daqui a pouquinho.
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3: E nós estamos de volta com o nosso programa Pilar em Comunicação, programa da Diocese de Duque de Caxias, aqui na sua Rádio Catedral 106.7, a Sintonia da Felicidade. E agora, nosso bloco, nosso último bloco, quarto bloco, nós vamos, né, fazer a lista antes de meditar em jejum.
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3: Começamos com giro paroquial, isso aí, Silvio. Silvio sempre atento. E a gente começa então com os nossos aniversariantes da semana. Quem faz aniversário essa semana?
4: Na próxima terça-feira, o Frei Jorge Luiz Maoski, da paróquia São Francisco de Assis, de Campos Elíseos, em Duque de Caxias, celebra o seu 42º aniversário de ordenação presbiteral.
3: Isso, então, o Frei Jorginho, né, que todo mundo conhece, fala Frei Jorge Luiz, o pessoal fica meio com isso, quem é esse? É novo na diocese? É. Então, mais conhecido como Frei Jorginho, né, então, que o Senhor derrame suas graças, bênçãos sobre ele. Você que é da paróquia, né, do Frei Jorginho, não esqueça de celebrar, né, mandar sua mensagem, recordar, né, essa data, né, de aniversário da ordenação presbiteral dele. E a gente sempre fala aqui dos diáconos e padres aniversariantes, mas no próximo domingo temos um que não é nem padre nem diácono, é nosso colaborador Léo. Né, no próximo domingo, né, Léo? Então...
5: Junto com São Joaquim Santana, né?
3: Isso, então a gente também agradece aí a Deus, né, pelo dom da vida do nosso colaborador Leonardo, que no próximo domingo fará, minha mãe completará mais um ano de vida. Isso aí. O que rolou na nossa diocese na semana que passou, Léo, já preparando o seu aniversário aí.
5: Isso. Na última terça-feira aconteceu a missa diocesana pelo dia de São Camilo, na Catedral de Santo Antônio, Duque de Caxias. No sábado aconteceu o retiro da Pastoral da Educação, na paróquia São Sebastião em Gramacho, Duque de Caxias. Também a preparação para o mês da Bíblia na região pastoral São João de Meriti, no Centro de Formação João Cândido, em São João de Meriti. E hoje um encontro com agentes da região pastoral periferia da pastoral do batismo, que acontece no Centro de Formação Rosângela, no Pilar, em Duque de Caxias.
3: Isso, e o que virá na próxima semana aí, João Lucas?
4: Na próxima sexta-feira, o Conselho da Região Pastoral Centro se reúne das 7 às 9 da noite na paróquia Nossa Senhora de Fátima, em Duque de Caxias. No sábado, a capacitação diocesana organizada pela Pastoral da AIDS. Também haverá a formação de espiritualidade litúrgica, das 8 da manhã às 4 da tarde, na Diocese de Duque de Caxias. Domingo que vem, a igreja celebra o dia de São Joaquim e Santa Ana, no Dia Mundial das Avós e dos Idosos.
3: Isso aí, aniversário do Léo também, não esqueça. E nosso Jornal Pilar, quais são as informações, os destaques aí, Léo, do Jornal Pilar?
5: Nesse mês de julho, a matéria de capa sobre a cobertura completa das festas dos padroeiros municipais, Santo Antônio, de Duque de Caxias, e São João Batista, São João de Meriti. Também tem os destaques da mensagem dos bispos do Regional Leste 1, da CNBB, para as eleições desse ano de 2026, a programação da festa do seminário diocesano, que a gente comentou hoje, a divulgação também da solenidade da dedicação da catedral, que aconteceu na última semana, e os 45 anos de instalação da diocese. E quem é daqui do Rio pode adquirir, retirar o seu exemplar nas livrarias católicas. A gente da Diocese Duque de Caxias procura lá na sua comunidade, na sua paróquia.
3: Isso, e agora vamos então para a participação dos nossos ouvintes no quadro. Nosso quadro Fala Geninho, oi. Isto. Então, nosso quadro Fala Geninho, temos aí nossos participantes. Se alguém mandou mensagem, Léo, quais são as mensagens que o pessoal mandou?
5: Temos mensagens. Hoje no encontro do Crisma, lá na minha comunidade, a gente comentou do encontro do programa de hoje. Então, o Emanuel, lá do grupo do Crisma, mandou uma mensagem, mandou um abraço para todos. Então, a gente manda um abraço para ele. Também o Celso Carvalho, da paróquia Santo Antônio de Pádua e Nossa Senhora da Boa Vista. Diz que é do padre Flávio Vieira de Carvalho, ele comenta. Ele faz uma consideração aqui aos seminaristas. Ele diz: eu peço aos seminaristas que sempre façam uma reflexão da caminhada ao sacerdócio, ao compromisso de unidade, a visão do Cristo visível, que é o Santo Padre, a fidelidade ao seu bispo, né? Para encontrar e sanar as vaidades que levam o homem a se sobrepor ao sacerdócio e desrespeitar os seus votos, né? Ele pergunta onde e por que pode ocorrer o descaminho. Também a Kátia Maria, da Comunidade Sagrada Família, paróquia Nossa Senhora das Graças de Agostinho Porto. Ela diz assim: boa tarde, Padre Daniel, e a todos que estão aí na rádio. Sua bênção, Padre. Meu marido Valdir faleceu na quinta-feira. Que Deus o tenha recebido no seu reino, na glória, e Nossa Senhora do Carmo o acolhido em seus braços. Fiquem com Deus. A gente manda um abraço, então, a Kátia Maria, isso, né? Que Deus a conforte nesse momento.
3: Isso, Kátia, né? Sempre aqui participando conosco, né? Sempre em oração, então, né? Que Deus possa confortar a ti e a todos os seus nesse momento, né? De dor e pesar, mas firmes na esperança da ressurreição. Então, e os seus abraços para quem, João? Porque você manda abraço para hoje?
4: Olha, eu vou mandar abraço para duas comunidades lá da paróquia de São Mateus. Foram as comunidades que eu participei hoje, celebração da palavra com eles. Comunidade São Sebastião, celebrei com ele às 7h30. E a comunidade São Jorge, que celebrei com eles às 9h30. Eu também mando um abraço para o Padre Raimundo. Padre Raimundo, que sempre nos manda sua mensagem. Hoje ele está em peregrinação lá no Santuário de Bom Jesus da Lapa, lá na Bahia.
3: Então, por isso que ele não mandou mensagem hoje.
4: Então, fica o meu abraço para eles.
3: Isso, Alexandre, para quem vai seus abraços.
6: Também mando abraços para os irmãos e irmãs da minha paróquia de origem, Santa Clara de Assis, em Barier. A todos, um forte abraço. E conto com vocês lá no nosso almoço, nossa 13ª festa, animando, brincando, partilhando conosco. Também mando um abraço de modo particular ao meu pai Edson, meu irmão Luciano, e também a todos os irmãos e irmãs da paróquia Nossa Senhora da Conceição em Coelho da Rocha, onde eu fiz pastoral. A todos um forte abraço.
3: Isso, a gente só recorda que é importante não deixar para cima da hora o convite, os convites são limitados, né? Você pode, né, procurando em cima da hora, não achar. Então, na sua comunidade, você pode procurar, que tem lá à disposição.
6: Isso, como o Padre Daniel bem lembrou, não deixe para a última hora, mas qualquer eventualidade, nós estaremos também vendendo no dia o almoço, tá? E também o show de prêmios, mas é imprescindível garantir o seu convite e a sua cartela de show de prêmios na sua paróquia.
3: Essa quantidade limitada, exatamente isso. Porque acabou. Então, providencie antes.
4: Inclusive, as camisas vão ser vendidas no dia, mas é importante que nós nos atentemos. Se você quer garantir a sua camisa para estar usando no dia da festa, é importante que você faça o seu pedido até hoje, no máximo amanhã, dia 20, segunda-feira, porque eu preciso do tempo para a confecção das camisas. Então, você quer ter a camisa para usar no dia, se atenta aí nesse prazo, que é até amanhã.
3: E aí, Léo?
5: Manda um abraço pro Padre Gregório, né, que é o pároco da paróquia São Bento, tá se despedindo da gente hoje, né? Hoje é a última missa, as últimas missas que ele celebra na paróquia. Amanhã ele tá de viagem para o seu próximo destino, então mando meu abraço para ele, ficou aí nos últimos 2 anos com a gente. Aproveitar também que chegou uma última mensagem aqui no WhatsApp do Márcio Soares. Ele diz que mora aqui no Rio, na Ilha do Governador, mas trabalha em Duque de Caxias, então ele diz que se sente diocesano da nossa diocese, né? Então ele manda paz para todos, então um abraço também para o Márcio.
3: Com certeza, Márcio, seja sempre muito bem-vindo à nossa diocese, participando das nossas comunidades. E vamos então, com todas as intenções, colocar, né, também sobre a proteção de Nossa Senhora, sobre o título de Virgem do Pilar, e passamos então a oração. Virgem Senhora do Pilar, eis-me aqui na vossa presença para suplicar a vossa proteção e merecer os vossos favores. Se pecador eu sou, em compensação vós sois mãe de clemência e misericórdia. Qual pecador arrependido, eu me prostro a vossos pés. Pelas minhas faltas, fui até hoje um filho ingrato. No futuro, desejo que não mais seja assim. Eu vos prometo, eu, querido Jesus, que tens em vossos braços, não mais quero pecar. E tudo quero fazer para que os outros também vos conheçam e vos consagrem todo o amor. Ó Virgem Santíssima do Pilar, sede sempre minha mãe protetora, durante toda a minha vida e na hora da minha morte. Nossa Senhora do Pilar, rogai por nós. Amém. O Senhor esteja convosco.
4: Ele está no meio de nós.
3: Abençoe-vos Deus Todo-Poderoso, Pai, Filho e Espírito Santo.
4: Amém.
3: O programa Pilar em Comunicação fica por aqui, mas você continua ligadinho na Rádio Catedral, porque daqui a pouco começa o programa Viver Bem com os psicólogos católicos da Arquidiocese do Rio de Janeiro. Até a próxima semana.

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3: Boa tarde, queridos e amados ouvintes da nossa querida e amada Rádio Catedral FM 106.7. Eu, Sônia Nascimento, psicóloga clínica e especialista em logoterapia, mais um domingo abençoado com todos vocês. E que gratidão tê-los aqui pertinho, com e eu contando com a audiência de vocês. Você que está no seu trabalho, você que está indo visitar um parente, um familiar, um amigo que está a caminho. Um dia desse eu recebi uma mensagem dizendo assim: doutora Sônia, estou a caminho, estou na Avenida Brasil, a caminho de visitar a minha mãe, mas não posso perder o seu programa. Isso me deixou muito feliz. Distância é um lugar que não existe, porque somos movidos pelo amor. Né? Veja, sair de um lugar, atravessar a Avenida Brasil para ir ao encontro de quem se ama, para dividir uma mesa. E hoje eu divido uma mesa aqui, afinal, na mesa é tão sagrada, Jesus está no centro. Nos estúdios da Rádio Catedral, eu estou com dois doutores que estão estreando hoje, gente, aqui comigo no programa Viver Bem. É o doutor Neuzivan Gama, ele que é terapeuta, recebeu o meu convite e foi difícil conseguir uma vaguinha na agenda, mas enfim, hoje ele está aqui. Juntamente com ele, a doutora Daniele Lins, ela que é psicóloga, já irão se apresentar. Também foi muito difícil conciliar a agenda dos dois, gente, mas os encontrei recentemente num curso de formação para nós psicólogos que somos católicos, no curso de formação no Seminário São José. Vocês acreditam? Vocês acham que eu ia deixá-los escapar? Claro que não. E eles vieram para abordar um tema que são especialistas: síndrome de burnout. Quem nunca se sentiu muito cansado?

0: cansado e não soube identificar ou se era uma fadiga, um cansaço momentâneo ou se era efetivamente o burnout. Para tanto, trouxe aqui aos estúdios da rádio terapeuta doutor Neuzivan Gamo e a psicóloga clínica doutora Daniele Lins. E eu quero dar a boa tarde aos dois. Boa tarde, doutora. Boa tarde, doutor Neuzivan. Pode se apresentar?
1: Boa tarde, doutora Sônia. Tudo bom? Meu nome é Daniele Lins, sou psicóloga clínica e neuropsicóloga.
0: Sim. E é de qual paróquia?
1: Sou da paróquia Nossa Senhora das Graças em Marechal Hermes.
0: Opa, Marechal, um abraço aí bem apertado aos nossos ouvintes de Marechal Hermes. E doutora Daniele, qual é o seu CRP aqui? Ninguém, eu não deixo ninguém passar. A psicóloga tem um CRP que é do Rio,
1: isso, não é isso? 0544092.
0: Certo, é uma alegria tê-la aqui em nosso programa. A doutora tem consultório presencial, atende online também?
1: Sim, doutora Sônia, eu faço parte, né, sou responsável do Espaço Crescer. Nós temos uma unidade na Vila da Penha. Sim. E uma unidade em Rocha Miranda. E eu atendo online também os pacientes.
0: Fiquem ligadinhos que a doutora Daniele, o terapeuta, doutor Neuzivan, ao final do programa, irão passar as redes sociais e os contatos. Doutor Neuzivan Gama.
2: Ai, que alegria estar aqui, Sônia. É um privilégio conhecê-la aqui presente. E quem já ouvia de muito tempo nos programas, nos eventos das nossas paróquias, principalmente lá na paróquia Santa Teresa de Jesus, que certamente, doutora Sônia, a maioria dos nossos fiéis escuta você no seu programa. E é uma satisfação muito grande estar aqui recebendo essa alegria que a sua pessoa transmite para todos nós.
0: Amém. Fico muito mais alegre ainda, porque a alegria é fruto do Espírito, né? Doutor Neuzivan, fala um pouco mais da sua abordagem, dos seus estudos, da sua atuação como terapeuta. Eu sei que o doutor Neuzivan, naquele cafezinho que tomamos juntos no seminário São José, doutor Neuzivan me contou que ele é filósofo também, teólogo também. Doutor Neuzivan, não se acanhe.
2: Então, eu sou muito grato à Igreja Católica, porque eu venho de uma formação católica. Então eu fiz filosofia, teologia, depois eu fiz pós em teologia e especialização em antropologia teológica, que é a relação do ser humano com Deus e como Deus enxerga o ser humano, doutora. E depois eu fui me especializar em psicanálise, entrei para a Escola de Psicanálise de Fortaleza. Depois, em Belo Horizonte, eu fiz um curso maravilhoso da doutora Renat. Ela criou um método chamado ADI, que é abordagem direto ao inconsciente. Porque muitas vezes nós, enquanto seres humanos, vamos criando barreiras que numa psicoterapia não consegue acessar. E essa técnica dela é uma técnica que tira a resistência humana, deixando a pessoa num estado mais hipnótico. E a pessoa quebra ali aquelas barreiras e acessa o núcleo do trauma, aquele núcleo duro que a gente não consegue acessar com mais facilidade. Então, essa técnica dela acessa.
0: Certo. E olha, já devem ter muitos ouvintes aí com caneta e papel na mão querendo o seu contato. Justamente, eu conheço, não me aprofundei, mas a gente acompanha e alguns lá na minha clínica recebemos religiosos, né, também, que passaram pela ADI, pela doutora Renate, e assim só escuto maravilhas. Então, o doutor Neuzivan aqui no Rio, e ele é especialista nessa abordagem, nossa, Prepare-se, depois deste programa de hoje, vai fazer fila, viu, doutor? Vamos começar. Antes, eu quero convidar a todos os nossos ouvintes do programa Viver Bem a nos seguir no Instagram, PGM Viver Bem. E se você que nos escuta agora tiver alguma pergunta, alguma dúvida, algo que nós possamos ajudá-los, é só entrar em contato aqui pelo nosso e-mail viverbem@radiocatedral.com.br, que a equipe toda aqui de produção está ligadinha para atender a todos vocês. Se for pergunta sobre o tema do programa, eles encaminham para mim. O tema, já falei, gente? Se eu não falei, falo agora. Síndrome de burnout. E vamos começar perguntando aos doutores. Pergunta a doutora Daniele Lins. O que é o burnout?
1: Então, doutora Sônia, o burnout, né, também conhecido como a síndrome do esgotamento profissional, é um estado de exaustão física, né, e emocional causado pelo estresse crônico, o excesso de trabalho, esse excesso de produtividade que a nossa sociedade hoje tenta suprir, né? Então é um processo que vai se acumulando aos poucos, vai acontecendo aos poucos e estoura em algum momento dentro da tua profissão, dentro da atividade que você realiza, né?
0: E o doutor Neuzivan, algo a complementar?
2: Então, a psiquiatria tem um olhar bem mais profundo que diz que os seres humanos têm a tendência de achar que é tudo agora. Mas o burnout é uma doença que faz parte da produção do ser humano. O ser humano, se olharmos nos textos antigos, com certeza a maioria dos nossos fiéis aqui são de vivência cristã católica, nós podemos usar o texto do Êxodo, que diz em Êxodo 18, versículo 17 e 18, que o sogro de Moisés disse: Moisés, essa atividade que vocês estão fazendo, ela é cansativa demais, você não pode fazer ela sozinho, você deve compartilhar, dividir, chamar outras pessoas para ajudar. E o burnout, só na palavra inglesa, burnout significa um fósforo queimado. Então, a pessoa, na exaustão do seu trabalho, ela vai se tornando um fósforo queimado. O que que se faz com um fósforo queimado? Nada. Então, uma pessoa adoecida pelo trabalho, ela fica em uma exaustão tão grande que ela não faz mais nada, em lugar nenhum. E ela precisa de uma ajuda. Por isso que o burnout já é o ápice da exaustão do seu trabalho. É uma doença pelo CID-11, no código QD-85, diz que é uma doença relacionada ao trabalho. Então, se perguntar o que é de fato o burnout, é uma pessoa que trabalhou de tal forma, se desgastou de tal forma pelo seu trabalho, que ela não consegue nem se relacionar com outras pessoas.
0: Perfeita colocação. E eu quero lembrar também, até para ilustrar mais para os nossos ouvintes, que o burnout, essa síndrome, ela é reconhecida pela Organização Mundial de Saúde como um fenômeno ocupacional que afeta, é desencadeado por alto nível de estresse. Alguns vão dizer que afetam apenas uma profissão. Não, hoje já identificamos na clínica, por exemplo, pessoas que vão verbalizando um sintoma, por exemplo, mas na análise clínica nós identificamos o burnout. E recomendamos, claro. Aí vamos falar dessas recomendações daqui mais à frente, durante o programa. E quais são os sintomas do burnout, doutor Neuzivan?
2: Então, em 1974, Freiberg, que era especialista em psicanálise, ele mesmo detectou isso em si. Ele começou a se perceber, por que que eu gostava tanto do meu trabalho, ia com tanta disposição, e agora eu não sinto mais vontade nem de olhar para as pessoas que eu atendia. Um dos sinais é esse, perca de interesse pelo próprio trabalho. E depois, o cansaço físico. A pessoa começa a perceber no seu próprio corpo estresse. Às vezes uma cefaleia crônica que não passa mais por nada, pode tomar qualquer medicamento, ou até mesmo a fibromialgia, que é dores por todo o corpo. E outro sinal, que talvez é gritante, não querer se relacionar com as pessoas com qual a pessoa trabalha. Perder o interesse pelo seu trabalho. Isso é burnout.
0: Doutora Daniele, certamente em seu consultório já tenha identificado pacientes, né, com essa sintomatologia que o doutor Neuzivan coloca. Eu, por exemplo, na minha experiência clínica, um dos pacientes, mulher, inclusive uma das pacientes, ela chegou com um nível alto de irritabilidade. Não tinha uma fadiga, mas principalmente um desânimo. A leitura dela é que ela estava desajustada, que ela já havia tido episódios depressivos, e na análise clínica, no desenvolvimento do processo, identifiquei a síndrome do burnout e fiz o encaminhamento devido, né, para... Claro, nós trabalhamos com a nossa consciência, a nossa responsabilidade. Tem situações que só a psicoterapia vai resolver e outras não. Aí precisa da ajuda de um médico psiquiatra da nossa confiança. Doutora Daniele Lins, já aconteceu da doutora acompanhar algum caso? Pode contextualizar?
1: Sim, doutora Sônia, eu já acompanhei um caso de uma professora, né, que percebia que as crianças chegavam até a série dela, né, sem saber ler. Olha. Então, ela começou a se sentir uma impostora no trabalho dela, né, porque ela dizia, eu não consigo fazer avançar, né. E além dos sintomas físicos que o doutor Neuzivan trouxe, me saltou ali a atenção, porque em certo momento na sala de aula, ela verbalizou que ela ficou cega. Ela não conseguia enxergar mais a turma, né? Ela precisou de ajuda para sair da sala de aula. Ela não conseguia fazer aquela turma aprender, né? Muita dificuldade que as crianças tinham. Então, ela com toda a capacidade como professora, mas ela não conseguia. E aí ela trouxe essa questão de se sentir uma impostora, né? Frente à ocupação dela, o trabalho dela, a função dela. A gente precisou afastá-la junto, né, com a psiquiatria. A gente precisou afastá-la durante 6 meses do trabalho dela. Fizemos todo um trabalho de mudança de cognição, porque ela acreditava que ela precisava salvar aquela turma, né? E aí a gente fez um trabalho de que se 10 ali aprendessem, né, já era... o trabalho dela já estava dando efeito, né? E ela queria, na verdade, que todos aprendessem de forma igual. E aí a gente fez um trabalho de mudança de cognição para que ela mudasse o comportamento dela frente à sala de aula, frente à turma, né? Hoje ela, que bom, graças a Deus, ela já está de volta, né? Dando aula, compreendeu que ela não conseguiria fazer, né, todos ali saírem aprendendo, mas que o que ela pudesse plantar ali nos seus alunos, eles levariam adiante.
0: Perfeito, doutora Daniele. Tem perguntas chegando aqui. Olha que interessante. O que diferencia o burnout de um cansaço comum ou de um quadro de ansiedade. Aí já estamos falando da ansiedade patológica. O que podemos dizer aos nossos ouvintes? Muitos, aliás, nem todos são psicólogos. Nós temos donas de casa, nós temos enfermeiros ligadinhos no nosso programa, professores também, né? Então, o que diferencia o burnout de um cansaço comum? Acho até que já falamos alguma coisa, mas vamos falar um pouco mais.
2: Doutora Sônia, o trabalho, ele não é o culpado de tudo. Às vezes a pessoa fala, ah, eu tô com burnout, é culpa do meu trabalho. Nós devemos ter uma clareza que o ser humano, ele é muito complexo. E a complexidade humana nos leva a entender que o trabalho, ele tem uma carga dessa culpa. Muitas vezes a pessoa tá com excesso de trabalho porque ela não sabe dizer não. Ela não consegue dar limite, ela tem aquele ar de perfeição, eu quero fazer tudo muito bem feito. Mas pode também ser culpa do ambiente de trabalho, um ambiente insalubre.
0: Sim.
2: E agora perceber, como que eu olho para o meu trabalho e vejo que é por causa do meu trabalho ou é por causa da minha personalidade que eu não sei lidar com o trabalho? Muitas vezes a pessoa está lá no trabalho, mas ela não sabe dividir funções, não sabe delegar trabalho para os outros e ela ainda se culpa dizendo, as pessoas não me ajudam. Então, o que que a pessoa tem que perceber? Eu estou percebendo que o meu trabalho tem todas essas características de eu tenho trabalho demais, devia ter outra pessoa aqui para me ajudar, eu devia dividir com outra pessoa essas funções, o meu ambiente é muito insalubre, o meu patrão é muito estressado, ele briga demais, ele grita, ele chama a atenção em público, ou eu não dou conta de realizar esse trabalho a qual pediram para eu realizar. Por exemplo, um repartimento público, uma pessoa que trabalha ali e não tem um patrão para estar o tempo todo dirigindo ordem, porque ela tem que exercer aquela função. E ela se sobrecarrega também, daqui a pouco ela está com esgotamento profissional.
0: Sim.
2: Por isso que, para dizer que de fato é o burnout, ela precisa de um olhar clínico de um psiquiatra. Não é simplesmente falar assim, eu estou com burnout, vou precisar, sim, de um atestado, vou ficar aqui 3-4 dias sem trabalhar. E também não é só o psiquiatra, porque a pessoa pode dizer, eu estou com burnout e eu vou curar isso sozinho em casa.
0: Isso seria até uma autoavaliação e não é recomendável.
2: A pessoa precisa de um psicólogo, sim, fazer uma psicoterapia. A pessoa começa a tomar um medicamento ali para exaustão física ou alguma questão mental e não procura depois fazer uma psicoterapia. Ela vai levar um tempo muito maior ou talvez ela pode nem sair daquele quadro.
0: Olha que pergunta chegando. Qual a diferença? Bom, mais uma pergunta sobre diferença. Qual a diferença entre estresse e burnout? Os dois aqui, doutor, estão querendo responder, mas eu não vou permitir. Sabe por quê, gente? Esse programa é bom demais, é maravilhoso. E tudo que é bom e é maravilhoso passa rápido. A nossa vida passa rápido, gente. Então vamos vivê-la bem. Vamos dar uma pausa para um cafezinho, uma água. É um minutinho e voltaremos já já.
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1: Voltando aqui ao segundo bloco do programa Viver Bem, o programa de psicologia e espiritualidade que nos ajuda a refletirmos sobre a vida que a gente tem. Hoje aqui com a Daniele Lins, doutora Daniele Lins, psicóloga clínica, especialista em muita coisa, e ela é especialista na síndrome do burnout. Tem consultório particular, atende online também, tem um projeto, uma clínica. No final do programa, ela dará todos os contatos. E também, junto com ela, o doutor Neuzivan Gama, que é terapeuta, é psicanalista também, é especialista na abordagem ADI, gente, abordagem direta ao inconsciente. Não é pouca coisa, não. Gente, eu estou até aqui fazendo anotações porque já quero trazê-lo novamente ao programa Viver Bem. E hoje, falando da síndrome do burnout, convido a todos vocês que escutam a Rádio Catedral, que é ouvinte do programa Viver Bem, que possam contribuir aqui com suas perguntas, suas dúvidas, sugestões de tema, nos escrevendo pelo e-mail pgmviverbem@radiocatedral.com.br. Deixei uma pergunta no ar. Voltando a ela, doutora Daniele Lins. Daniele Lins, qual é a diferença entre o estresse e o burnout?
2: Então, doutora Sônia, o estresse, ele é passageiro, né? O estresse é aquele momento de irritabilidade com o nosso trabalho, com a nossa ocupação. E o burnout, não. O burnout, ele dura mais tempo, ele é contínuo, ele dá aquela sensação de vazio, de desânimo com a nossa carreira, né? Porque não conseguimos pensar diferente, né, dentro do burnout. A gente tem ali uma rigidez do perfeccionismo, como o doutor Neuzivan falou, a rigidez de que a gente tem que dar conta de tudo. Então, assim, no estresse é mais rápido, aquela irritabilidade passa. Às vezes algo mais difícil ali na nossa ocupação que causa o estresse, né? E sim, o burnout não. Ele dura mais tempo, ele é contínuo, ele vai aumentando, ele vai dando aquela sensação de desânimo e frieza frente à nossa ocupação.
1: Perfeito, doutor Neuzivan.
3: Doutora Sônia, nós vivemos em uma sociedade altamente estressada.
1: Verdade.
3: Minha sobrinha tem 6 aninhos e ela mora lá no Tocantins, em Araguaína. E a gente fala por videochamada. E ela fala: Titi, hoje eu tô tão estressada.
1: Ai, 6 aninhos.
3: E eu fico imaginando como que hoje nós temos tantas coisas a fazer. Ela acorda 6 horas da manhã, vai para a escola e depois tem que ir para o balé, depois tem que ir para o inglês, depois tem que fazer um monte de coisa. Quando chega em casa, ainda tem que fazer atividades da escola. Então, o estresse hoje faz parte da nossa rotina.
1: Sim.
3: E o que é, então, burnout? É o estresse em alto nível.
1: Sim.
3: Que dá à pessoa uma exaustão mental, exaustão física, exaustão de tudo que ela tem, o que ela tem para fazer. E o que de fato faz essa exaustão acontecer? Imagina-se que nós estamos em um lugar que tem todos os dias que matar um leão. Por exemplo, o Rio de Janeiro. Todos os dias nós estamos correndo com medo de alguma coisa, medo de ser assaltado, medo de levar um tiro, por exemplo. Isso é um estresse alto.
1: Sim.
3: Mas viver isso um dia, a gente pode dizer que é estresse. Mas viver isso todos os dias leva a pessoa à exaustão. E ela vai se percebendo como tal. E esse esgotamento, que a pessoa não consegue mais olhar mesmo diante do crime, ela não consegue correr com medo. Diante dos afazeres que ela tem, ela vê a sua pia cheia de louça para fazer, ela fica parada, não consegue se mover, ela está altamente exausta. Ela não consegue nem sair de casa para se relacionar e muito menos ir à padaria para comprar um pão. Ela está altamente exausta. Então, o burnout é um estresse tão elevado, fora desse estresse do dia a dia, que a pessoa fica em exaustão.
2: E a gente... Desculpa, doutora Sônia.
1: Pode.
2: E a gente até estava trocando um pouco, né, o doutor Neuzivan e eu, sobre essa cultura, né, que a gente tem desde a infância, doutora Sônia, da gente ser... Né? Então, quando a gente olha para uma criança de 6 anos, como a sobrinha do Dr. Neuzivan, a gente às vezes pergunta: o que você quer ser quando crescer? E aí essa criança não vai responder para você: eu quero ser feliz, eu quero ser leve, Não, eu quero ser médico, eu quero ser jogador de futebol. Então a gente, na verdade, já se constitui em cima de uma profissão, como se a nossa identidade, ela fosse toda criada em cima de ser alguma coisa. Então esse perfeccionismo, ele já vem de muito, né, antes, já vem da infância. Alguns dão conta e alguns não. Né? Por conta desse estresse, dessa produtividade, desse perfeccionismo que a gente precisa apresentar para a sociedade.
1: Perfeito. E os doutores colocando, eu remeto, faço memória de algo assim que eu coloco, que é a fadiga por compaixão. Muitos... enquanto os doutores falavam, eu lembrei de um caso de uma cuidadora. Então, ela entrou mesmo em todos os sintomas que os doutores estão trazendo, mas por compaixão de cuidar de alguém. Não era para ganhar, mas aquele alguém não tinha ninguém a não ser ela, ela era a cuidadora. E entrou sintomas sérios do burnout. E algo também que a doutora Daniele colocou da criança, né, que é tão demandada a ser, e isso atravessa a nossa sociedade, nós devemos estar atentos que a essa eu gostei demais, o que você quer ser, né? E estar atentos a essa demanda que fazemos aos nossos pequenininhos, que hoje são crianças, mas já serão adultos da nossa sociedade. Então, esse idealizar demais o trabalho também adoece.
2: Exato.
1: Muito, muito interessante a colocação dos doutores. Existe, doutor Neuzivan, uma predisposição?
3: Com certeza, mas não absoluta. O trabalho, ele sempre foi colocado como um objeto de tortura. Sêneca dizia que o trabalho, ele é uma punição porque ele nos livra do vício e do ócio. E ele também, ele está no nível da necessidade humana. Imagina uma população de 9 milhões de habitantes, como aqui na cidade do Rio de Janeiro, todas as pessoas no ócio. Seria uma Babilônia, seria um lugar terrível de convivência. Então, é necessário que algumas pessoas estejam trabalhando o tempo todo. Mas ninguém suporta trabalhar o tempo todo. O que é que nós podemos olhar nessa condição? Nós precisamos trabalhar, mas se trabalharmos também demais, nós vamos entrar aí no burnout. E quem são as pessoas que têm maior sensibilidade para cair nesse quadro, que é um quadro de saúde mental relacionado ao trabalho? Nós podemos olhar as profissões. Um médico, por exemplo, que trabalha numa emergência, o tempo todo ele tem que estar lidando ali com a morte, com pessoas feridas, com sangue. Sim. É uma profissão que está mais com
1: inclinada.
3: Risco. Inclinada a isso. E também os policiais. Aqui na cidade do Rio de Janeiro, mais do que nunca, os nossos policiais, eles têm uma qualidade a mais, que é o risco constante, tá? Com a criminalidade. Mas será que todos os policiais ou todos os médicos são sensíveis a isso? Não. Nem todo médico está em burnout. Nem todo policial está em burnout. E por que que uns entram e outros não? Por causa também de cada pessoa.
1: Sim.
3: Como que cada pessoa lê o mundo? Como com cada personalidade vai lidando com os problemas do dia a dia? Porque pode ter um policial que todo dia está em operação, mas ele chega em casa, tem uma família acolhedora, tem uma esposa que está ali para acolhê-lo nas suas demandas, os seus filhos o entendem. Ele pode também estar fazendo uma psicoterapia.
1: Sim.
3: E, assim, outras profissões. Por exemplo, nós conhecemos muito bem nossas paróquias, nós temos padres. Por isso aqui cumprimento o Frei Danilo na paróquia Nossa Senhora das Graças. Padre está rezando todos os dias, mas o padre também pode entrar em burnout.
1: Claro.
3: Mas sim, como que não é falta de Deus? As pessoas têm essa questão muito grande. Ah, eu estou em depressão porque é falta de Deus. Não é. Questões de saúde mental não é falta de Deus. Se fosse por isso, os padres, os freis, os monges não precisariam tomar medicação, não precisaria fazer uma psicoterapia. Pelo
2: sim,
3: contrário, todos nós precisamos. Mas um padre também está muito sobrecarregado, ainda mais hoje, que o padre tem que ser blogueiro, tem que fazer vídeo pro TikTok. O padre, ele tem que administrar.
1: Sim.
3: O padre tem que preparar a melhor pregação. O padre tem que dar conta de visitar todos os doentes da sua paróquia. E quem vai cuidar do padre? Depois que a porta fecha, ele tá ali da casa paroquial para dentro. Por isso, padre, se o senhor também nos escuta agora, lembre que Deus também capacita os profissionais de saúde, o psiquiatra capacita também o psicólogo, procure um psicólogo. Nós sabemos que os padres também estão sobrecarregados, porque a nossa sociedade católica, paroquial, também cobra muito os padres. E o padre com o sentimento de que tem que fazer.
2: De que tem que cuidar, né?
3: Tenho que cuidar de todo mundo, e às vezes o padre não se permite, porque também com medo do julgamento, porque eu tenho que estar nesse lugar de persona Christi. E aí? E as pessoas estão me vendo nesse lugar e eu não estou conseguindo. Aí vai chegando também aí a exaustão que pode acontecer do padre procurar também a psicoterapia por causa do burnout.
1: Sim. E nesse contexto eu compreendo que a fala do Dr. Neuzivan na pergunta, existe uma predisposição? Eu diria, não existe a genética, né? Não existe uma hereditariedade. Existe uma inclinação em algumas profissões, porque o Dr. Neuzivan cita com muita propriedade o religioso. Na clínica mesmo nós atendemos seminaristas, religiosos. Por quê? Não, os religiosos não são super-heróis.
3: Não estão blindados contra
1: sim,
3: nada.
1: E a primeira colocação que eu faço é, eu sei, mas ali não é um religioso, ali para mim, no meu espaço terapêutico, na minha clínica, não é um religioso, não é, ali é uma pessoa humana. E veja, a solidão do padre, que eu estudo muito também a vida sacerdotal, a vocação. A solidão do padre, as pessoas pensam que o padre, o sacerdote, não se sente só, porque está no meio da sua comunidade. Então, um chama para o almoço, outra, mas e depois que todos se vão? Existe uma solidão no meio de muita gente. Então, lembrarmos, e é um convite até que eu faço para que o próprio religioso que nos escute possa olhar para essa humanidade. Somos pessoas, né? Graças a Deus, devemos rezar muito pelas vocações e mais olharmos, né? Que lembrarmos sempre quando se encontra um padre, as pessoas, o padre vai perguntar, e aí, a senhora está bem? Todo mundo, estou bem não, padre. É isso, é isso. E o padre. Aí eu digo, coitado do padre, tá ali absorvendo tudo e ele tá ali, encontrou na rua, na praça.
2: Fica. Recebe tantas demandas, né, doutora Sônia?
1: Demandas, e tá ali suportando. Uma hora, isso pode dar ruim, porque sim, se ele é filho de Deus, é o nosso representante de Deus aqui, graças a Deus, na terra para nós, mas é um ser humano, precisa tomar um sorvete, tomar um milkshake, dá, né? E eu costumo lembrá-los.
2: E precisa cuidar da sua humanidade,
1: exato,
2: né?
1: Mas
2: da sua saúde
1: quando
2: mental.
1: Eu falo desse tomar o sorvete, ter uma vida,
2: um momento de lazer.
1: De lazer, sair para tomar um café, é isso.
3: Uma das coisas que eu acho muito interessante de Dom Orani, que peço aí a sua benção, Dom Orani, e o cumprimento, é o cuidado que Dom Orani tem também com os padres.
1: Amém.
3: É, tem o futebol dos padres, lá na Zona Norte, e a maioria dos padres participam desse momento de interação e confraternização. Dom Orani, ele pergunta assim, tá fazendo terapia, padre? Porque muitas vezes a gente acha que o padre, por causa da sua espiritualidade, não precisa também de um espaço de ser. Qual é o sentido de tudo isso que eu estou fazendo na minha vida que me leva a estar doente? E o que é que eu posso fazer que dará sentido em todo o meu trabalho sem que eu me dedique até a morte? Porque alguns também podem ter a síndrome cristológica, que é salvar todo mundo. Mesmo você estando no seu trabalho, você não vai dar conta de ser perfeito em tudo, porque até mesmo quando você faz o seu trabalho com maestria, alguém tem outra forma de ver o seu trabalho e vai dizer, olha, essa vírgula aqui tem que mudar. Só quem já fez faculdade, quem já apresentou trabalho, monografia, mestrado, especialização, vai entender que a cabeça do seu orientador tem uma vírgula ali para mudar. E o seu trabalho, ele não vai ser perfeito nunca, porque o ser humano não vai conseguir essa perfeição. Então, o médico que estudou tanto sobre o ser humano, que estudou as moléculas, as partículas, também tem que entender que o médico não se tornou Deus. E ninguém vai conseguir essa proeza. Que o padre lá no seu melhor exercício está exercendo persona Christi na hora da consagração, também não vai se tornar Deus, porque nenhum ser humano vai atingir isso. Sim. Então percebermos que nós devemos estar no nosso trabalho, mas reconhecer que eu preciso de um momento de lazer, que eu preciso me divertir. Aqui no Rio de Janeiro eu preciso ir à praia, eu preciso ir a um shopping, eu preciso ter um momento de meditação, das minhas orações. O que que eu posso fazer na minha rotina também para criar um espaço de ócio?
1: Sim, o ócio criativo. Também um espaço de satisfação. Gostei desse futebol dos padres. Nós conhecemos aqui, acho que doutor Neuzivan e doutora Daniele também conhecem, uma irmã, uma freira, ela é especialista em logoterapia, estudou comigo também. Ela faz triatlo. Ou seja, pedala, corre e nada. Olha que maravilha.
2: Que legal.
1: E é isso,
2: religiosa, né? É o que faz sentido pra gente, né, doutora Sônia?
1: Sim.
2: Porque não é só o nosso trabalho, mas é o que faz sentido, o que nos dá leveza, né, o que nos traz paz. Nossos momentos de pausa, né? Já falando um pouco aqui da prevenção também, do burnout,
1: sim,
2: né? É isso, esse momento de autocuidado, não só a terapia, mas a gente ter esses momentos de pausa. Eu brinco, doutora Sônia, que eu gosto do cheiro do bolo pela casa, né? Eu atendo muitos pacientes, mas eu gosto de ser mãe. Eu amo ser mãe, então eu amo sentir aquele cheirinho de bolo invadindo a casa que eu fiz. Então é o meu momento também de descanso.
1: Perfeito. E, gente, vamos com esse bolo da doutora Daniele, que agora ela vai ter que provar. E eu só acredito provando. Vamos fazer um minutinho de intervalo e voltaremos já já.
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1: Voltando aqui ao último bloco do programa Viver Bem, gente, o último, mas domingo que vem teremos mais. E já vou deixá-los convidados para arranjar uma vaguinha na agenda para voltar ao nosso programa, doutor Neuzivan e doutora Daniele Lins. Vou direto às perguntas, gente. A Elvira de Realengo, ela pergunta: fui diagnosticada e afastada do trabalho há 2 semanas. Gostaria de saber se a síndrome de burnout tem cura ou aposenta. Qual dos doutores começa?
3: Olha, o burnout, ele tem tratamento. dependendo de cada pessoa tem um tempo, cada pessoa tem um processo e tudo isso tem que ser respeitado. Não adianta também a pessoa receber o diagnóstico de burnout se ela não busca um tratamento.
2: Sim.
3: Não busca mudar o estilo de vida, porque o que levou ela ao burnout foi o estilo de vida que ela estava levando. Então essa autopercepção de uma forma organizada em tratamento, em psicoterapia, com certeza ela vai melhorar de vida.
1: E doutora Daniela, complementar?
2: O afastamento, né, da Elvira, por exemplo, ele ajuda ali a diminuir esse cansaço, essa fadiga, porém, é como o doutor Neuzivan falou, né, precisa do tratamento, né, porque sem mudança de comportamento, sem mudança de cognição, né, os problemas eles vão voltar, né.
1: Sim.
2: Então, varia muito de uma pessoa para outra, né, porém, tem cura, a gente pode tratar.
1: Sim.
2: Podemos mudar a cognição para mudar o comportamento e voltar para a ocupação dela de uma forma mais leve.
1: Verdade, e recomendamos a psicoterapia com profissional da sua confiança, busque uma avaliação psicológica. Também outra atividade que eu costumo recomendar para todos os meus pacientes, porque quem busca tratamento psicológico é uma pessoa que está com algum sofrimento. Mesmo aquele que me chega sorrindo, senta primeiro, toma um café, mas tem angústia, tem tristeza, tem depressão, tem ansiedade. Então, quem bate num consultório de psicoterapia não está 100% feliz.
2: Sim.
1: Então, devemos respeitar todo e qualquer sofrimento. Uma das atividades que eu recomendo é a atividade física.
2: Sempre.
1: É pausar, é observar, é olhar os seres nos olhos, é dar tempo de qualidade para um filho, para um tempo para abraçar.
2: Sim.
1: Um tempo para olhar o céu. Eu pergunto assim: já observou o céu hoje? Aí a pessoa, não, nem olhei para o céu. Então está na hora de observar. É degustar e celebrar a vida que temos.
3: Doutora Sônia, a maioria das pessoas fala assim: eu não tenho tempo.
1: Não tem tempo.
3: Todo mundo tem tempo. Saiba que a sua vida é muito mais importante do que qualquer outra coisa que você faz. Por isso a sua vida importa. As pessoas que convive com você, as pessoas que te conhecem importam com você, mas você também precisa se cuidar.
1: Sim.
3: Reconhecer que há um diagnóstico de burnout é extremamente importante, mas também reconhecer que é você que tem que mudar de estilo de vida e buscar ajuda profissional. Ah, só rezar vai me ajudar? Também ajuda, mas não só isso. Existe um profissional qualificado para isso, que estudou 5, 10 anos para ajudar você. Então, com uma ajuda profissional, certamente você encontrará um caminho mais rápido para chegar ao seu objetivo. Porque também o burnout muda o teu sistema neuroendócrino. E isso muda os teus hormônios, muda o teu sono, muda a qualidade de vida, o excesso de cortisol, a falta de melatonina, que quem vai orientar você é o psiquiatra. Não adianta você ficar lá esperando que tudo mude. Então você também é importante que entenda que a sua parte também tem que ser feita.
2: E existe uma diferença, né, doutora Sônia, entre viver e sobreviver.
1: Sim,
2: né? A gente precisa viver a leveza, né, das coisas, viver a leveza nos nossos trabalhos, no que a gente se propôs a fazer, ou só sobreviver mais um dia, aquele famoso matar um leão por dia, né? Por que não viver também com a plenitude da palavra no nosso trabalho?
1: É fato,
3: né? E às vezes, doutora Sônia, é possível também mudar de trabalho, fazer uma transição de carreira. Você está exercendo um trabalho que está sendo ali exaustivo para você, talvez porque você não tinha aquele desejo profissional de exercer aquela função e você nunca conseguiu realizar o que de fato você quer. Por isso, buscar também o sentido da sua vida, no que você faz, vai tornar você um trabalhador mais qualificado e mais feliz naquilo que você está exercendo.
1: E outra coisa, doutores, também que eu pontuo muito e trabalho nessa direção é preparar desde, claro, quem me vem, eu não atendo crianças, então quem me vem é um adulto, de adolescente para cima. Então, um caso mais jovem que eu tenho tem 16 anos, né? Mas trabalhar a criança para as frustrações. A vida tem sofrimento. Se o ser humano, ao encontrar qualquer dificuldade, seja em seu relacionamento, seja no seu trabalho, ele está fadado a ser infeliz e a ficar sobrevivendo. Sim. Então, sim, trabalhar com um não vai ajudar aquela criança a se tornar um ser humano mais feliz. É, lembro-me aqui da minha filha, que hoje é uma doutora, graças a Deus, né? Ela querendo uma bicicleta da Barbie, né? Da Barbie. E eu e meu esposo sempre com essa, até hoje temos, de não facilitar, afinal, o mundo não é maternal. Demos um cofrinho para ela.
3: Olha.
1: Ali. Muito botava bom. O cofrinho, até hoje esse cofrinho existe. É, na verdade, é mostrar ao ser humano de forma amorosa, com tom de voz, porque isso é um afago, que a vida não é fácil. É só que nós estamos usando de formas lúdicas. A criança vai crescendo e não vai tendo tudo. Porque vivemos numa sociedade de pressa, doutor tem razão, e não vende-se tempo no supermercado nem em farmácia, não se vende. E tempo é questão de prioridade, é priorizar. Ah, mas quando eu saio, meu filho está dormindo. Abrace seu filho, beije seu filho, deixe o nó no lençol e converse com ele antes, quando ele estiver acordado ou depois, dizendo: olha, mamãe, quando você vê o nozinho no lençol, foi que mamãe te deu um beijo, mas mamãe vai trabalhar e vai voltar. Então, é isso, faz com que tenhamos tempo e possamos estar preparados para celebrar a vida que temos. Mudar o foco é algo que a logoterapia também ajuda no processo, no atendimento clínico. Se não somos capazes de mudar uma situação, vamos mudar o nosso olhar sobre aquela situação. Por quê, doutores? Muitas das vezes um chefe de família, ele vai ter dificuldades no lidar com o seu trabalho. E não necessariamente é uma dificuldade que para ele pedir demissão. É trabalhar a capacidade que é inerente ao homem, que está na dimensão noética, na dimensão da espiritualidade. Uhum. É trabalhar o seu olhar para aquela dificuldade. E nós, psicólogos clínicos, trabalhamos ajudando o ser humano a ressignificar seu sofrimento, dar um novo sentido e olhar como missão, até que ele possa ter pausa e buscar de fato e olhar como missão. Até que ele possa ter pausa e buscar

0: demissão porque eu estou, meu chefe, minha colega de trabalho. Então, em consultório, nós trabalhamos essa ressignificação do sofrimento para que a vida tenha sentido. E o sentido está para além daquilo que os olhos veem. Gente, se deixar, eu esqueço até que eu estou no programa. Eu amo ser psicóloga. A doutora Daniele também, ela fala com um olhar, uma menina linda. E o doutor Neuzivan também. Agora, a pergunta que chega... Nossa, várias perguntas aqui no... Por mensagem. Deixe-me lá. Cadê? Aqui... Um pensamento popular antigo dizia mais ou menos assim: trabalhe com o que você gosta e não terá que trabalhar um só dia na vida. O burnout pode estar ligado à escolha errada da profissão?
1: Muito boa essa pergunta, doutora.
0: Excelente.
1: Muito
0: viu?
1: Boa. Porque se você trabalha com algo que você não gosta e esse trabalho exige muito de você, você vai encontrar sentido em que ali?
0: Sim.
1: Não há alegria de exercer uma coisa que você não gosta. Por isso é preciso também um profissional para ajudar você a mudar de foco, a mudar de carreira. Porque o seu trabalho, ele tem que ser também um trabalho prazeroso. Você Sim. tem que encontrar amor naquilo que você está fazendo, né, doutora Daniele?
2: Sim, sim. Mas assim, eu diria também, doutor Neuzivan, que a gente pode trabalhar com aquilo que a gente ama, doutora Sônia, e ainda assim a gente se cobrar muito.
1: Sim, com
2: né?
1: certeza.
2: E aí a gente colocar uma carga de perfeccionismo nesse nosso trabalho que nós amamos, e aí ele começar a pesar pra gente também.
1: Uhum.
2: Então a gente tem que ter esse cuidado de não viver sobrevivendo, por mais que a gente ame. Eu amo ser psicóloga, mas eu amo ser mãe, eu amo ser esposa, eu amo ser amiga. Então a gente precisa também entender como a gente se coloca, né? E aí a ouvinte usou esse ditado antigo, né, de trabalhe com o que você ama, que você não vai trabalhar só um dia. Mas assim, não é totalmente assim, né?
1: É porque também tem o que é idealizado e
2: exatamente,
1: é
2: porque
1: né?
2: eu posso amar muito o que eu faço, mas eu posso me sobrecarregar uhum. se eu colocar carga de produtividade tóxica, perfeccionismo. Então eu posso amar muito e achar que eu tenho que produzir muito.
1: Uhum. Isso mesmo.
0: Perfeito, a produção do programa me avisando que teremos que terminar. Vocês acreditam nisso?
2: Oh,
0: meu Deus, tanto aprendizado, como foi bom estar aqui com vocês. Já recebem o meu convite para retornar ao programa. 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É só ir no Play Store e baixar Rádio Catedral FMRJ Oficial. E antes de encerrar o programa, eu faço um convite aos nossos ouvintes para ficarem ligadinhos. Não desliguem a rádio quando terminar o Viver Bem, não, porque logo em seguida vem o programa, gente, maravilhoso, com o padre Givanildo, que é devoção a Santa Edviges. Então aguardem aí. Quero agradecer doutor Neuzivan, doutora Daniele Lins. Peço para deixar o contato de cada um, rede social, e uma palavra, uma frase aos nossos ouvintes.
2: Doutora Sônia, eu te agradeço o convite, foi maravilhoso estar aqui com vocês, foi maravilhoso falar sobre saúde mental, né, nas nossas ocupações, e eu diria a todos, né, que vivesse a vida com mais leveza, né, que pudesse olhar mais para os seus familiares, seus filhos, para as pessoas, ter esse contato, né, que é tão gostoso de pessoa para pessoa. E deixando aqui a minha rede social para vocês, @espaço, sem o cedilha, crescer psineuro.
1: E eu, doutora Sônia,
0: Sim.
1: que encantador estar

0: aqui na vossa presença, você que ajuda tantas pessoas.
1: Amém.
0: A salvar essas pessoas de lugares que elas não conseguem se salvar sozinha, e a sua voz, a sua fala, com os seus convidados que você traz aqui sempre, é muito bom. Quantas vezes já preparei muitas coisas ouvindo você
1: que
0: falar.
1: Alegria.
0: Muito obrigado por isso, e que Deus abençoe você.
1: Amém.
0: Na sua
1: Amém.
0: Prática e no seu exercício profissional aqui na rádio. O meu Instagram é Neuzivan Gama, você pode encontrar aí com facilidade, é N-E-U-Z-I-V-A-N, Neuzivan Gama. E o telefone, o contato do WhatsApp, você pode entrar em contato e a gente pode marcar, quem sabe, uma consulta, que é 98100-8145. E a minha frase é o seguinte: tudo na vida vem a mim com facilidade, alegria e glória.
1: Amém, gente, virei fã. Já estou seguindo aqui. Aqui o Dr. Neuzivan Gama está de bigode, é isso?
0: É.
1: E aqui na minha frente, olha, terminando o programa, eu quero agradecer a toda a equipe técnica Rádio Catedral e deixar o meu WhatsApp da Clínica Vitor Frank, é o 995066463, a secretária Daiane, que nos escuta agora, e a mensagem, eu vou de Vitor Frank. O Vitor Frank, eu dizia, se não está em nossas mãos mudar uma situação que nos causa sofrimento, ainda assim poderemos escolher a atitude com que enfrentamos esse sofrimento. Afinal, a vida é única e não se repete. Então, gente, vamos viver bem a vida que a gente tem. Um abençoado domingo a todos e até o próximo programa.
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13: Muito boa tarde, prezados ouvintes da Rádio Catedral. Aqui é o Monsenhor Givanildo Luiz de Andrade. Nesse momento dessa tarde com vocês, vamos ouvir Sementes com Dunga.

0: Estamos neste momento no 16º domingo do tempo comum. E vamos falar um pouco da nossa casa de Santa Edivígia, mas antes eu queria falar com vocês sobre a Rádio Catedral, que conta sempre com a nossa presença, com a nossa assistência e com o carinho dos amigos e colaboradores da Rádio Catedral. Então, o que seria de nós, o que seria da rádio, se não fossem esses amigos, colaboradores, cheio de fidelidade para com Deus, cheio de fidelidade para com a nossa querida Rádio Catedral. Nesse sentido, nós sempre fazemos referência a você, elevamos nossa oração ao Pai do Céu, agradecendo pelo dom da sua vida, pelas suas atividades, pela sua família, pelo seu fazer, pelo seu caminhar, pelo seu viver. E gostaríamos muito de continuar contando com outros colaboradores. Se você pode convidar outra pessoa a ser amigo e amiga da Rádio Catedral, nós ficaríamos muito felizes com essa teia de solidariedade, com essa comunhão que realmente gera vida, gera informação, gera anúncio, gera música, gera fidelidade. O telefone da rádio para quem desejar ser nosso colaborador, colaboradora dessa rádio, o prefixo é do Rio de Janeiro, é o 21, o número da rádio é o 3231-3567. Repetindo, prefixo do Rio de Janeiro é o 21-3231-3567. E do outro lado da linha vai ter alguém esperando o seu telefonema, o seu contato, para que você seja um amigo, amiga, colaboradora desta rádio tão querida, tão especial, que alimenta a esperança e a fé de muitas pessoas espalhadas por essa cidade, por esses países, porque também a nossa rádio vai via online atendendo a tantas outras situações fora do Brasil, nos interiores de nosso país. Nós só temos a agradecer e continuar insistindo para que possamos continuar levando a palavra de Deus, a esperança e a comunicação para tantos e tantos irmãos e irmãs. Também gostaria de falar um pouco sobre a Casa de Santa Edivígia. No mês de junho, nós tivemos a oportunidade de recebermos em nossa casa 22 pessoas, sendo 12 pacientes e 10 acompanhantes, totalizando 229 diárias e fornecendo um total de 634 refeições. Durante o período foram realizados 8 novos cadastros. Os atendimentos contemplaram instituições de saúde como o SEMO, Inca 1, Inca 2, Inca 3, Inca 4, Hospital Mário Cruyff, INTO e Instituto Estadual do Cérebro. As pessoas acolhidas vieram de municípios do Rio de Janeiro, Cachoeiras de Macacu, Itaguaí e de outros estados, como Roraima e Sergipe. Temos ainda a presença de uma angolana conosco, terminando o seu ciclo de tratamento. Queremos muito agradecer a colaboração também dos amigos e amigas da nossa Casa de Santa Edivígia. Nós oferecemos também o transporte de Uber para aqueles pacientes que fazem tratamento em hospitais que não recebem o acompanhamento da nossa van. Geralmente são em unidades diferentes do itinerário de nossa van. Então, no mês de junho foram oferecidos R$ 1.069,77 de auxílio transporte Uber para levar e trazer para os hospitais pessoas que estão conosco em nossa hospedagem, em nosso convívio, tendo a nossa assistência. Deus abençoe abundantemente todos aqueles que colaboram com a Casa de Santa Edivígia. 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Em nome desses pacientes e acompanhantes, nós desejamos a você todo bem e toda graça. Gostaríamos também de fazermos um momento de espiritualidade neste 16º domingo do tempo comum. em que o Evangelho apresenta a parábola do joio e do trigo, que está em Mateus capítulo 13, versículos 24 ao 43. Sua espiritualidade é um profundo convite à paciência, à misericórdia e à confiança na ação de Deus. Deus é paciente e misericordioso. Na parábola, o dono do campo não permite que o joio seja arrancado imediatamente, para que o trigo não seja prejudicado. Assim é Deus conosco. Ele nos concede tempo para a conversão. Sua justiça caminha sempre unida à misericórdia. O bem e o mal convivem na história. Haja vista as questões das guerras, das violências, em meio àqueles que promovem a paz, a solidariedade, constroem um mundo de amizade, de fraternidade. Portanto, o Evangelho vai nos recordar que o reino de Deus cresce em um mundo onde também existe o mal. Em vez de desanimar, o cristão é chamado a perseverar, sem perder a esperança. O Senhor continua fazendo o trigo amadurecer em meio às dificuldades. Jesus nos ensina a não condenar as pessoas de forma definitiva. Somente Deus conhece o coração humano. Quem hoje parece distante, pode, pela graça, tornar-se um grande discípulo de Cristo. A pergunta principal não é quem é o joio, mas se estamos produzindo os frutos do reino, que são fé, caridade, humildade, perdão e serviço. O discípulo é chamado a deixar que a palavra transforme sua vida. No fim dos tempos, Deus manifestará plenamente sua justiça. Essa certeza fortalece a nossa esperança e nos anima a permanecer fiéis, mesmo quando o mal parece prevalecer. Uma oração para nós nesse dia. Senhor Jesus, faze de mim trigo bom em teu campo. Dá-me um coração paciente, misericordioso e humilde. Livra-me da tentação de julgar os outros e concede-me perseverança para produzir frutos de santidade. Que eu confie sempre em tua justiça e em teu amor. Amém. Que este domingo nos ajude a viver na certeza de que Deus nunca desiste de seus filhos e continua trabalhando silenciosamente para fazer crescer o reino em nosso coração. A palavra de Deus, neste domingo, nos revela um dos traços mais belos do coração de Deus, a sua misericórdia paciente. Enquanto nós, muitas vezes, desejamos soluções imediatas e julgamentos rápidos, Deus sabe esperar o tempo da conversão. Em Mateus 13, versículos 24 ao 43, Jesus vai apresentar a parábola do joio e do trigo. Um inimigo semeia o joio no meio do trigo, e os empregados querem arrancá-lo imediatamente. O dono, porém, responde: não. Pode acontecer que, ao arrancar o joio, arranqueis também o trigo. Deixai crescerem um e outro até a colheita. Esta parábola nos ensina que o bem e o mal convivem no mundo, como já dissemos, na sociedade e muitas vezes também dentro do nosso próprio coração. Todos somos uma mistura de fragilidade e graça. Deus conhece essa realidade e, por isso, não desiste de ninguém. A primeira leitura tirada do livro da Sabedoria, capítulo 12, versículos do 13 ao 19, afirma que a força de Deus se manifesta na misericórdia. O Senhor é justo, mas sua justiça nunca deixa de ser compassiva. Ele concede ao pecador tempo para mudar de vida. São Paulo, na segunda leitura da carta aos Romanos de 8, capítulo 8, do versículo de 26 a 27, acrescenta outra consoladora verdade. Quando somos fracos e nem sabemos rezar como convém, o Espírito Santo intercede por nós. Deus não nos abandona em nossas limitações. Ele vem em nosso auxílio e fortalece nossa caminhada. A grande tentação é querer ocupar o lugar de Deus, julgando as pessoas e condenando-as definitivamente. Jesus nos convida a sermos pacientes, sem perder a esperança na força transformadora da graça. Quantas pessoas pareciam distantes de Deus e depois de um encontro com Cristo mudaram completamente de vida. Ao mesmo tempo, esta parábola é um convite ao exame da nossa consciência. Não basta identificar o joio nos outros, ver o mal que está fora, as limitações dos outros. Precisamos perguntar: que tipo de semente estou cultivando em meu coração? A semente do amor, do perdão, da solidariedade, da humildade, da caridade, ou da inveja, do orgulho e do ressentimento? O tempo presente é o tempo da misericórdia. Deus continua cultivando o trigo que existe em cada um de nós. A colheita definitiva pertence somente a Ele. Que a Eucaristia fortaleça a nossa confiança na paciência de Deus e nos torne instrumento de reconciliação, evitando julgamentos precipitados e semeando sempre o bem. Mais uma vez, nesses poucos minutos que nos faltam, nós queremos muito agradecer a essas pessoas que são incansáveis no seu amor por nós, para com a nossa Rádio Catedral. Essa rádio se mantém no ar com todos os desafios do tempo presente que nós vivemos. Nós sabemos que os tempos são difíceis, a situação econômica para muitos colaboradores e colaboradoras, mas que não desistem, perseveram, buscando ajudar de uma forma ou de outra, e assim a rádio caminha há mais de 30 anos. Não na abundância de recursos, mas na solidariedade que vem de tantos corações generosos. Neste sentido, nós pedimos a graça de Deus para fortificar o coração dessas pessoas tão especiais, que nos mantém no ar durante o ano inteiro, levando-nos para os anos 40 de sua existência. Já passamos dos 30 anos de Rádio Catedral. Estamos caminhando para os 40 anos, e é paulatinamente, devagar e constante, sendo continuamente alimentados por esse amor e essa amizade desses irmãos e irmãs. Que Deus abençoe corações tão generosos. Também deixamos aqui a nossa gratidão pelos colaboradores da Casa de Santa e de Virges. Nós sabemos que os desafios são muitos, e a doença se faz presente em muitas casas, em muitos lares, em muitas pessoas. E a solidariedade salva, a solidariedade ajuda, a solidariedade alimenta, a solidariedade transporta, a solidariedade dá conforto, uma cama nesse Rio de Janeiro para dormir, o alimento que vem através de tanta gente estendendo suas mãos para esta casa que acolhe pessoas que vêm de diversos lugares do Brasil. Ela não estaria aberta nesses 4 anos de existência se não fosse também tantos corações generosos. A nossa gratidão, pois sabemos que podemos contar não com o supérfluo, não com o que sobra de sua casa, de sua mesa, mas daquilo que é essencial para o seu alimento, para o sustento da sua casa. Muito obrigado a vocês todos. Assim como nos fala a palavra de Deus, que é importante ter a convivência para que não estraguemos a planta pequena que está crescendo, que é o trigo do amor, da solidariedade, da compaixão. É importante que nós cultivemos em nosso coração essa perspectiva de abundância, para que não falte à mesa dos amigos do Senhor o alimento que é do corpo, que alimenta o corpo, que é o alimento do Espírito. E isto é possível através de um cuidado a partir de nós mesmos, com a nossa saúde, tanto do corpo como da mente, quer com cuidado com os outros. A nossa vida, ela é há uma reciprocidade, há uma solidariedade entre nós que é fundamental para a nossa existência, para que o mal não triunfe sobre nós, para que a fome não nos domine. É preciso contarmos uns com os outros, apoiando-nos mutuamente naquilo que de fato faz a diferença. Numa cidade tão grande como o Rio de Janeiro, o que seria de tantos irmãos e irmãs se não fosse o cuidado, o olhar atento, a generosidade de tantos irmãos e irmãs que se fazem caminhantes, né? Que se fazem companheiro de estrada da vida, com tantos irmãos e irmãs que precisam desse apoio, dessa solidariedade. Então, para que tudo isto aconteça, é preciso ter saúde, porque saúde, com saúde a gente acorda cedo, com saúde a gente vai à luta, vai à labuta, vai ao trabalho, mesmo no desemprego a gente sai à procura, mas sem a saúde física e sem a saúde do espírito, fica muito difícil para alguém se manter de pé nesta grande cidade do Rio de Janeiro. Por isso é importante que o trigo que fala Jesus mesmo possa crescer e ser exuberante em meio a muitos desafios de maldade que se fazem presente também nos grandes centros urbanos, e a indiferença, a falta de cuidado e de solidariedade. Neste sentido, entra evidentemente a mensagem de salvação que o Senhor Jesus tem para nos dar. Ele está sempre presente, Ele não nos deixa cair definitivamente em nossas próprias fraquezas, mas Ele nos ergue e nos coloca de pé e nos fortalece. Quando Ele diz, vinde a mim todos vós cansados e fatigados sob o peso de vossos fardos, eu vos darei descanso, Ele está exercendo em nós justamente esse cuidado, esse zelo, para que a gente não desanime na estrada, não se prostre definitivamente, mas possamos descansar o nosso corpo cansado nos ombros do bom pastor que é Jesus, alimentarmos desse trigo e desse vinho novo que é Jesus. E a Eucaristia é fundamental nesta caminhada, nos alimentarmos espiritualmente dessa vida nova que o Senhor tem para ser derramada em nossa vida e nosso coração. Que Ele nos alimente com o Seu amor, que Ele nos alimente com a Sua verdade, que Ele nos alimente com a Sua presença, com a Sua luz, sempre derramando sobre nós o Seu Espírito de sabedoria, para que a gente possa caminhar e não parar no tempo e também no espaço físico, nos paralelepípedos da vida, da estrada. Quero muito abençoar você e sua família em nome desse Deus que é amor, desse Deus que é alimento, desse Deus que é salvação. Então, fica-nos esse convite para os amigos e amigas da Rádio Catedral. O nosso telefone sempre à disposição, prefixo 21 do Rio de Janeiro, 3231-3567, é o número da nossa rádio querida. 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E graças a essa solidariedade de tantos irmãos e irmãs, foram oferecidas 229 diárias no mês de junho. 22 pessoas foram acolhidas em nossa casa. Atendemos pacientes do SEMO, do INCA 1, INCA 2, INCA 3, INCA 4, Mário Cruyff, INTO, Instituto Estadual do Cérebro. Isto se chama solidariedade. Isto se chama trigo, alimento, vida nova, possibilidade de existir com mais dignidade para esses pacientes. Muito obrigado a você, meu irmão, minha irmã. A paz de Jesus.
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7: Olá, muito boa tarde, caros ouvintes da Rádio Catedral FM, a Sintonia da Felicidade. Está começando mais um Encontro com as Paróquias, o programa que todos os domingos às 15h30 abre espaço para conhecermos pessoas que dedicaram suas vidas ao anúncio do Evangelho e continuam se dedicando, é claro. Histórias de fé, vocação, esperança e serviço que nos inspiram a caminhar cada vez mais perto de Deus. Mas antes de apresentar o nosso convidado de hoje, eu quero fazer uma pergunta. Você já nos segue nas redes sociais? Ainda não? Então anote aí. 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Lá você pode assistir e rever todos os programas quantas vezes quiser, além de compartilhar com a sua família e amigos. 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E agora, com muita alegria, eu quero apresentar o nosso convidado. Hoje eu recebo nos estúdios da Rádio Catedral, no Encontro com as Paróquias, um sacerdote que reúne fé, inteligência, sensibilidade e um profundo amor pela missão que Deus lhe confiou. Religioso da Sociedade das Divinas Vocações, os vocacionistas, o padre Denivaldo dos Santos dedica sua vida ao ministério sacerdotal, à formação de vocações e ao cuidado com as pessoas. E além de pároco da paróquia São Sebastião, em Olaria, padre Denivaldo também é psicólogo, professor, escritor, mestre em educação e autor de muitos livros, poesias, crônicas, cordéis e também artigos. Um homem que evangeliza não apenas no altar, mas também através da educação, da escuta, da cultura e da palavra escrita. Seja muito bem-vindo ao nosso encontro, Encontro com as Paróquias, padre Denivaldo.
8: Padre Pedro.
7: Padre Brito.
8: Brito.
7: Mas pode ser Pedro.
8: Só São Pedro aqui, não é? Padre Brito, queridos irmãos e irmãs da Catedral, dessa querida emissora evangelizadora, né? Como é bom sentar nessa bancada aqui desta emissora, né? Pela primeira vez, viu, Brito?
7: E vai ter um bom, ter outras vezes.
8: Sentar aqui, para mim é uma honra poder usar esses microfones para falar com os homens e as mulheres de fé tanto dessa nossa querida arquidiocese, como da nossa adjacência aqui do mundo, né?
7: Isso.
8: As nossas programações, tudo que aqui é produzido, estão nas redes sociais e pode ser acessado em qualquer parte do mundo. Isso é uma dádiva de Deus.
7: Olha, Padre Denivaldo, toda vocação, ela nasce dentro de uma história, né? A gente sabe disso. Como é que foi a sua infância, aquele menino, o Valzinho? É o Valzinho?
8: Era.
7: Era? O nome era Valzinho, não era?
8: Val, era.
7: Olha, como é que eu sei disso? Eu nem pesquisei. Como é que era o Valzinho? Que lembrança da sua família, ainda ali, aquece o seu coração, ajudaram ali a construir o homem, o sacerdote que o senhor é hoje, aquela criança que ali, naquele terreiro lá, brincando com o papai, com a mamãe, com os irmãozinhos, com os colegas. Conte um pouco sobre essa história.
8: Meu irmão, eu sou natural do estado de Sergipe, de um povoado hoje extinto, só tem mesmo a terra. Nasci e me criei numa casinha de taipa, o povo chama de casa de pau-a-pique, né?
7: É, eu também.
8: Você também, que bom, então a gente se parece, né? E de fato, na frente da nossa casa tinha um terreiro.
7: Isso.
8: E ali era onde a vida acontecia, né? As nossas brincadeiras, ali a gente jogava bola, jogava todo tipo de jogos que a gente inventava e criava.
7: Puxava,
8: né?
7: O carrinho de madeira.
8: Puxava o carrinho de madeira e fabricávamos os nossos próprios carrinhos, né? A gente pegava uma latinha dessas de óleo de soja, colocava ali uma borracha, saía correndo, brincando com aquilo. Era uma vida muito simples, o que o povo da cidade chama de vida pacata, mas para nós era uma vida de muita originalidade, sabe? Era um lugar grandiosíssimo. E como nasce minha vocação, Padre Brito, e vocês que nos ouve e também nos assiste? Meu pai foi meu catequista.
7: Oh, que bom. Lembrando do papai.
8: Você sabe o que houve, né, com ele? Você sabe o que aconteceu.
7: Você contou a história do acidente.
8: Então, nós rezávamos todos os dias o terço, no final da noite. A gente não tinha luz elétrica em casa. Era o cantinheiro. E cada um inventava um banquinho, uma cadeira, vendo ter cadeira para todo mundo. Sentávamos no chão, porque éramos 11. E ali nós rezávamos o terço. Às vezes meu pai distribuía os mistérios para cada um de nós, e às vezes cada um rezava Ave Maria. Outra coisa bela é que antes das refeições, nós não tínhamos uma mesa, uma bancada como essa, que a gente pudesse sentar em volta para a gente fazer as refeições. Era o chão, a nossa mesa. Mas era tão precioso que a gente ficava em volta daquela comida ali no chão, colocada naquela mesa sagrada do chão. E meu pai, quando todo mundo tava a rodinha feita, ele fazia o sinal da cruz e balbuciava algumas palavras e sentava. E nós comíamos, não era muito, e nem era diverso também. Às vezes a mãe já dividia um ovo de galinha para 5 meninos. E às vezes era tripa, bofe, né? Hoje a gente come isso como, sei lá, uma comida especial, mas antes era
7: o angu à baiana.
8: Era,
7: né?
8: O cuscuz de milho com leite. Às vezes o cuscuz com leite puro, às vezes o cuscuz puro também. Ali faltava muita coisa, assim, de, mas não faltava amor. Não faltava fé, não faltava alegria. Às vezes nós, os irmãos, a gente às vezes encrencava um com o outro, mas meu pai só bastava olhar, a gente parava, ele não batia a gente, né? E nós íamos sempre à missa com ele, as romarias, as caminhadas que fazia, as novenas. E um certo dia, até o tema do meu segundo livro, eu estava com meu pai numa missa de segunda-feira. A gente ia fazer a feira na segunda, era a feira livre da cidade. E antes participavam da missa, tinha a missa dos feirantes, ainda hoje existem. E quando eu estava sentado no banco da igreja, na hora da consagração, tudo que pai fazia, eu fazia, eu tinha mais ou menos uns 7 anos. E na hora que o padre estava consagrando, eu fixei o olhar e eu senti como que algo me chamou ali para o altar, sabe? Eu tive um deslocamento espiritual, místico, eu não sei descrever, um deslocamento psicológico, e eu acabei fazendo o que o padre estava fazendo. E quando terminou o momento, eu ia de joelhos, para mim não tinha terminado ainda, meu pai levantou e me olhou assim, e como se dissesse, levanta, menino. E eu levantei com muito medo dele ter visto o que eu tinha feito e ele poderia me reclamar. E eu apanhei ele na feira e eu sempre olhava para ele, achando que ele tinha visto o que eu tinha feito. Uns 4, 5 dias depois, eu disse, será que esse pai não vai me chamar a atenção pelo que eu fiz? Porque para mim era muito óbvio que foi algo concreto, mas foi algo espiritual somente. Ele não me reclamou.
7: Ele não viu.
8: Ele não viu. É. Era só.
7: Ele só viu o menino do banco da igreja.
8: É.
7: Que é o tema do seu livro.
8: Exato.
7: Ele só viu o menino do banco da igreja.
8: Então, ele nunca me reclamou isso. Então, depois os meus irmãos começaram a ficarem com a boa idade, adolescente, e começaram a participar de encontros vocacionais, porque todos nós participávamos de vida de igreja, morando na roça, e todos desistiram. Meu pai era um homem camponês, mas era um estrategista. Ele pensava que um filho podia ser professor, outro podia ir para o exército, podia ser padre, sabe? Talvez ele pensava em se realizar em todos nós. E quando meus irmãos desistiram, eu disse que ia participar dos encontros vocacionais, e ele falou assim, lá é lugar pra gente séria, né? Pra mim safado não. Aí eu disse, eu sou sério, pai. E aí foi que começou minha vocação. E quando eu comecei a participar do primeiro encontro, a experiência do banco da igreja voltou. Me animou. E eu tô aqui hoje. E outra vez, Brito, todas as vezes, e vocês que nos ouvem, nos assistem, todas as vezes que eu tô celebrando a Santa Missa, eu me vejo sentadinho lá no banco da igreja, me alimentando daquilo que eu faço, e um dia eu fui alimentado do que o outro fez.
7: Aquele menino, né?
8: É, verdade.
7: Continua sempre menino, né? É o sacerdote, mas é o menino, né? Esse coração de criança, né? Isso é importante. E o senhor, antes de dizer sim ao sacerdócio, o senhor também viveu sonhos, né?
8: Sim.
7: Dúvidas, projetos, né? Que momento o senhor percebeu ali que Deus estava chamando o seu nome de uma forma diferente?
8: Quando o padre Araújo, o pároco da minha paróquia, numa confissão, ele me perguntou, você não quer ir pro seminário não? Eu disse, quero. Eu sabia muito o que eu queria, era para ser padre, para ser santo, era o que eu queria. E quando eu cheguei em casa com toda alegria, eu sei que pai ficou muito animado, mas ficou também com dúvida, justamente com minha mãe, mas se alegraram com a notícia e prepararam as coisas para levar para o seminário. Olha, era uma malinha muito pequenininha. Eu acho que eu tinha 2 peças de roupa de cada, porque a gente não tinha muita coisa. E assim eu fui. Fui morar em outro estado. Pense que a coisa mais difícil foi me despedir de minha mãe. Minha mãe me levou na véspera, porque meu pároco levou todos os jovens para o seminário de Kombi. Naquele tempo, em outro estado, na Bahia, eu morava em Sergipe. A gente saiu de Ribeirópolis e foi para a cidade de Riachão do Jacuípe, cerca de uns 380 quilômetros, mais ou menos. E quando minha mãe me deixou lá, foi o segundo corte do cordão umbilical. Eu experimentei uma dor e um sofrimento que eu não sei descrever. E quando eu cheguei lá, os primeiros dias foi tão difícil, longe de mãe, longe de pai, longe dos meus irmãos, longe do terreiro, da casinha. Embora era uma casa enorme, um seminário, eu ficava perdido naquele mundo. mas ao mesmo tempo me alegrava porque o sonho estava lá dentro. O que eu vi no altar começou a me acompanhar e eu ia lembrando sempre. Mas não entendia que tinha sido meu chamado ali, não.
7: Mas ali eu só estava, né? Ali todo um discernimento vocacional. A gente sabe que não é fácil o caminho, né? Discernimento, né? Houve algum momento em que o senhor realmente pensou em desistir?
8: Sim, eu... Ou continuar? Eu arrumei algumas namoradas. Sim. Arrumei algumas namoradas quando estava nos estudando. E teve uma mesmo que gostei muito. E ela disse que tinha renunciado a um casamento, uma proposta de casamento, para ficar comigo. E eu passei uma noite toda de vigília, quando morava em Vitória da Conquista. E eu disse: meu Deus, se for para o Senhor permitir que eu tenha outro sonho que não o ser padre e ser religioso, me mostre. E fiquei, chorava diante do altar, sentado no banco da igreja, viu? No banco.
7: Sozinho no banco da igreja.
8: Aí passou um padre nosso, o padre Rafael. Ele disse: o que está acontecendo? Eu disse: nada. Nada está acontecendo. E eu fiquei lá. Então, no outro dia, a convicção de que eu devia continuar foi forte. Então, eu segui. E outros momentos parecidos com esses foram acontecendo e foram fortalecendo mais minha vocação.
7: Hoje o senhor pertence à Sociedade das Divinas Vocações, né?
8: Isso.
7: Uma congregação que tem como missão despertar e formar vocações, né?
8: Para a igreja.
7: Na sua visão, por que tantos jovens hoje têm dificuldade de escutar a voz de Deus, hein?
8: Porque tem muitos que têm dificuldade, porque nós não sabemos falar de Jesus.
7: Olha, forte essa resposta.
8: A gente tem, Padre Brito, muitos profissionais de Deus, mas poucos vivenciadores, sabe? A gente tem muitos profissionais eclesiásticos, mas pouca gente com a espiritualidade viva, sabe? Eu acho que é isso, porque é o exemplo que arrasta, né?
7: Sim, testemunho, né?
8: E o nosso pai fundador, São Justino Russolino, ele disse que não faltam as vocações, faltam cultivadores, sabe? Despertadores. Por isso que o nosso carisma é a procura e o cultivo das, e a formação das vocações para a igreja. Ele não disse para a nossa ordem religiosa, para a nossa família, mas para a igreja como um todo. Ele é um grande homem de inspiração para mim.
7: Eu sou une duas vocações, né? Muito bonitas, né? O sacerdócio, né? O homem sacerdote e o psicólogo, né?
8: É.
7: Também é uma vocação, né?
8: É uma vocação.
7: E como é que essas duas missões dialogam no cuidado com as pessoas que chegam feridas, cansadas muitas vezes, ou sem esperança?
8: Eu não sei se você entende, vocês que estão em casa também, mas não existe nada melhor do que a gente ajudar alguém que saiu do trilho da vida a subir de novo no trilho e caminhar sozinha, no equilíbrio. Ver uma pessoa com desespero e lhe dar esperança. Ver alguém que perdeu a motivação para a vida e ela olhar e ver o caminho de novo. Pode chegar para uma pessoa que ela perdeu o caminho, ela não vê mais caminho. E depois você mostrar para ela que o caminho está diante dela, ela está um pouco sem enxergar, e você tentar ajudar a pessoa a abrir os olhos é muito bom. Eu sou psicólogo, mas antes eu sou padre com essa, como dizer, com essa vertente sagrada que Deus me deu. A psicologia não é um meio de ganhar dinheiro, não. É um meio de ajudar as pessoas a viver com mais qualidade suas vidas. Brito, eu um dia, era meia-noite, eu tirei um padre do suicídio.
7: Olha, padre.
8: E por telefone lá em Aracaju, tirei uma outra moça que já estava com um remédio para tomar. Uma amiga dela me falou e eu liguei para ela. E hoje ela tá com a vida e tá feliz e tá trabalhando, né? Então, muitos casos nesse sentido. Então, todas as nossas profissões, quando elas são feitas vocações, elas se tornam verdadeiros instrumentos de Deus.
7: E é para curar.
8: Sim.
7: Em um mundo marcado pela ansiedade, né? Pela solidão, pelo vazio, né? Existencial, sim, né? Qual é o maior sofrimento, padre, que o senhor percebe nas pessoas que procura atender, seja como padre ou como psicólogo?
8: a dificuldade de lidar com as perdas. Eu digo isso por mim mesmo.
7: É difícil, padre. Olha, é muito difícil.
8: Sim. Em 2013.
7: É, isso aí é muito sério.
8: 21 de junho de 2013, eu estava esperando meus pais em Salvador para celebrar meu aniversário. E os meus irmãos, que estavam vindo de Sergipe. E uma tragédia automobilística. O carro do meu pai bateu no ônibus. E naquele precioso dia morreram meu pai, minha mãe, minha irmã mais velha e meu irmão mais novo. Eu experimentei uma dor terrível, que eu não sei descrever. E eu sinto que muita gente, quando perde, tem dificuldade de se reerguer.
7: É.
8: Mas eu estou aprendendo que a dor é boa. A dor é um instrumento de Deus que deve nos humanizar, sabe? Aprendi com a dor, tô aprendendo com a dor a me amar mais e amar os outros. Aprendo com a dor a ser solidário e me colocar no lugar do outro. Me deu uma graça, um dom de solidariedade e de alteridade muito grande. A dor também tem me feito mais humilde, ter mais fé e viver cada dia como se fosse o último dia da minha vida. Viver hoje como se amanhã não existisse, mas viver com plenitude o dia de hoje. É isso que eu tenho aprendido. E as pessoas, muitos que atendo, muitos que escuto, muitos que sei, não conseguem suportar as perdas, né?
7: Sabe? Esse é hoje é uma situação difícil, né, de entender, né?
8: Sim.
7: O senhor também encontrou na escrita uma forma de evangelizar, né? Livros, poesias, crônicas, cordéis, né? E quando escreve, quem é o padre Nivaldo que escreve? Quando o senhor escreve, como é que é? O sacerdote fala através do escritor ou o escritor que ajuda o sacerdote a tocar os corações?
8: Não tem divisão. Não tem.
7: Não tem, né?
8: Não. Eu acho que o menino evoluído do banco da igreja, o menino que chegou no altar, ele que vê vamos dizer assim, a assembleia, e dentro da assembleia tem pessoas que precisam.
7: Sim.
8: E a escrita tem sido uma maneira que Deus me deu de curar a minha dor, tem sido uma terapia também. Eu tô escrevendo outro livro agora, que são casos que eu atendo e eu tô transformando. Tô falando com a Elizabeth, né? E eu vou escrever sobre esses casos psicológicos, mas sempre levando as pessoas a se encontrarem no final com Cristo, para elas retomarem o seu caminho.
7: Eu só tenho hoje dois, né? O Menino do Banco da Igreja e...
8: Na verdade eu escrevi esses dois mesmo, minha autoria.
7: Céu do Caminho, né?
8: Esse aqui é feito, tem muito poemas, poesias, contos, né? Fiz um cordel da minha família também, depois disso tudo. E escrevi um outro livro com o professor sobre a minha dissertação de mestrado. Mais um artigo meu, outro da minha irmã e outro dele. E tô escrevendo mais um aí. Depois, o problema é que eu tenho muito pouco tempo para me concentrar, sabe?
7: E depois de tantos anos formado, né? O senhor formou seminarista, acompanhou vocações, educando pessoas. Qual foi a maior lição que o senhor aprendeu sobre o ser humano?
8: Eu aprendi que ninguém educa ninguém, mas que a gente é uma plataforma de reerguimento para muita gente. E a minha alegria é ver que alguém que ajudei está hoje ajudando outras pessoas. Não tem nada mais sublime do que isso. E no meu ministério, eu nunca fui e não aprendi a ser cruel e tão exigente. Aprendi a ser sincero, justo e honesto, sabe? É isso que me esforço cada dia. É com aqueles que Deus me dá para tomar conta, seja formandos ou seja a comunidade eclesial de um modo geral.
7: O senhor é pároco, né? Pároco da paróquia São Sebastião, em Olaria. Quais são hoje os maiores desafios para evangelizar uma comunidade tão diversa?
8: Olaria fica na área do Complexo do Alemão. Tem uma capela dentro do Complexo, São Judas Tadeu. Mas hoje, meus irmãos e minhas irmãs, meu querido Brito, meu maior desafio é pegar uma paróquia dividida e lidar com pessoas que estão em coordenações de pastoral que não são convertidas. E herdar uma paróquia que, com a saída do meu antecessor, ficou machucada e dividida. E eu tive algumas pessoas com a dificuldade de me acolher e me julgaram sem ter me visto. Esses 4 meses tem sido uma verdadeira via cruzes para mim naquela comunidade. E olha que já fui para lá 4 anos. Eu vivi como Jesus, que entrou em Jerusalém aclamado, depois esse mesmo povo que aclama apedreja e pede a sua morte.
7: Me diga então, com tudo isso que está passando, um sinal de esperança naquela comunidade.
8: A Eucaristia que está no meio de todos nós, Jesus. Não tem outro sinal. E o meu ideal é ajudar as pessoas chegarem mais perto do altar. E quem chega mais perto do altar chega mais perto de Cristo e, consequentemente, mais perto dos outros também. E sente o quão grande. Quem chega mais perto do altar chega mais perto de Cristo e, consequentemente, mais perto dos outros também. E sente

0: Justino Russolino, nosso pai fundador, que vai ser no dia 2 de agosto, vai anteceder por um trio festivo. E depois vamos lutar para que a gente faça muitas formações. Eu vou criar em setembro, na primeira quarta-feira de setembro, nós vamos começar uma escola bíblica teológica na paróquia.
1: Bonito.
0: É. Escola Bíblica Teológica São Justino Russolino. Não é só para nossos paroquianos, não. Vocês que estão nos ouvindo e nos assistindo, é para todos que queiram, na adjacência das paróquias vizinhas, que queiram fazer essa escola. Será uma aula por semana. Com os professores já formados, né? E que vão trazer para nós a teologia para perto do povo, para a gente ter uma visão melhor e mais sadia de igreja.
1: Vamos falar um pouco de jovens, né? Muitos jovens desejam ser felizes, mas têm medo, né? O medo de assumir compromissos definitivos, né? Que conselho o senhor daria hoje para quem sente um chamado de Deus, mas ainda tem um receio de responder?
0: Para um jovem hoje assumir um compromisso que exija coragem, ousadia e permanente, é muito difícil. Por conta da instabilidade gerada nessa nossa sociedade. Nós estamos numa sociedade, como dizia o autor, que eu esqueci o nome dele, muito líquida, sabe?
1: Sigmund Bauman.
0: Líquida. Mas eu vejo nossos jovens com grande potencial, sabe? Com grande vontade de servir. Eu vejo nossos jovens com uma vontade enorme de se colocar à disposição. Eu quero fazer da nossa paróquia talvez a casa da juventude.
1: Esse é um trabalho muito árduo e também muito trabalhoso, né? Sim. Porque tem que conscientizar esses jovens como aprender a viver na paróquia.
0: E para isso a gente tem que rever a nossa catequese.
1: Perfeitamente.
0: A gente crisma não sei quantos centenas de jovens todos os anos. Em paróquias, em dioceses, milhares de jovens. Para onde vão? A catequese tem que ser um lugar e um jeito de da turma experimentar Cristo. E uma vez que descobre Jesus Cristo como seu primeiro amor, não o deixam nunca mais. Se saem, se não participam, a catequese se tornou uma escola.
1: Eu fico pensando, será que a gente... até falo por mim mesmo, né? Acho que um erro pode estar no batismo. Ali começa um trabalho mais... Tem que valorizar mais o batismo, né? Quando batizou, aquelas famílias têm que ser evangelizadas, né? Formadas, para depois sim ter uma catequese, né? Não é?
0: Sim.
1: Muito bem, Padre Denivaldo. O final do programa já, meu Deus.
0: O que já é?
1: Uma conversa tão boa. Padre Denivaldo, para encerrar a nossa conversa, olhando para os desafios das famílias, dos jovens, da sociedade hoje, que mensagem o senhor gostaria de deixar aos nossos ouvintes para que nunca percam a esperança e permaneçam firmes na fé?
0: Meus amados e minhas amadas, para a gente nunca perder a esperança e a fé, você de todas as faixas etárias, entra na tenda de Deus e sai como tenda. Quando a gente entra na tenda de Deus e a gente sai como uma tenda, as pessoas irão ver em nós o Cristo. E a gente se torna como um ostensório vivo de Jesus, nosso Senhor. E aí as coisas tudo mudam, né? Não, as cruzes não vão deixar de se apresentarem diante de nós, porque elas nos educam. A cruz nos educa também. Mas ser tenda de Deus, lugar onde Deus é encontrado, achado, ser uma verdadeira casa de liturgia, é o segredo para uma vida cristã autêntica e para a gente nunca desistir da missão.
1: Padre Denivaldo, muito obrigado pela sua presença, pela alegria de partilhar conosco a sua história, né, a sua vocação e tantas reflexões que certamente tocaram o coração dos nossos ouvintes. Que Deus continue fortalecendo a sua missão, meu irmão, como sacerdote, religioso, vocacionista, né? Psicólogo, educador, escritor, para que muitas vidas continuem encontrando aí esperança através do seu ministério, né? Dos seus conselhos, né?
0: Amém, Brito.
1: Tá bom?

0: querido.
1: Gratidão à Rádio Catedral FM, gratidão por me colocar nessa bancada, gratidão por chegar aos corações aqui. Que Deus abençoe todos vocês. Se alguém se interessar pelo meu livro, O Menino do Banco da Igreja, pode me procurar e procurar a secretaria da nossa paróquia, né? O outro, Próxima do Caminho, já está esgotado.
0: E você, caro ouvinte, muito obrigado mais uma vez, porque está conosco aqui, por estar conosco mais uma vez nesse domingo. Até o próximo programa, se Deus quiser.
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Caríssimos amigos e irmãos, que a paz do Senhor esteja com todos vocês. É domingo, dia do Senhor, dia de participarmos da Eucaristia, da missa em nossas comunidades. Mesmo sendo final de Copa do Mundo hoje, nós não podemos esquecer de estar participando das celebrações, da missa, que faz parte da nossa vida, que é isso que conta na nossa vida, em nossa caminhada. Aqueles que vencem, que perdem, tudo isso passa, mas a presença de Deus permanece em nossos corações. Portanto, que nós saibamos viver bem o domingo, dia do Senhor, sabendo escolher os horários que toda a família possa participar, se possível, da missa dominical, e também termos tempo de descanso, de lazer, de assistir o jogo, claro, mas ao mesmo tempo de bendizer o Senhor pela nossa vida e nossa caminhada. Na semana passada nós falamos sobre a questão da parábola do semeador. Nós estamos dentro do sermão em parábolas no Evangelho de Mateus, meus irmãos e irmãs. E também hoje tem uma outra parábola que ele conta, a do joio e do trigo, que traz uma outra pergunta, uma pergunta importante e séria, não é? Ou seja, o que fazer justamente com aqueles que fazem o mal, aqueles que eles fazem as coisas erradas, né? Diante das várias situações que existem. Por que Deus não resolve logo essa questão de fazer com que as pessoas que fazem o mal, que atrapalham os outros, sejam logo arrancadas como a semente ruim? E aí a palavra de Deus nos respondeu um pouco a isso, caríssimos irmãos e irmãs. As leituras, primeiro, Evangelho, nos falam disso, e depois nos lembra a sua segunda leitura da ação do Espírito Santo, que vai nos iluminando em nossa própria vida. Esse questionamento é sempre. Sempre nós vemos, convivemos, meus irmãos e irmãs, com pessoas boas e santas, e convivemos com pessoas más, que nos, muitas vezes, querem atrapalhar nossas vidas. Quantas difamações, essa época de eleições que agora já começamos a viver, acabando a Copa do Mundo nesse final de semana, nós vamos aí começando as convenções também partidárias, nós vamos ver quantas situações de acusações, de tantas situações de brigas que acontecem nessas polarizações da nossa vida. Mas cabe a nós, meus irmãos e irmãs, conviver no bem, ou seja, conviver uns com os outros. Parábola do Evangelho desse domingo, fora que Jesus conta uma outra parábola, diz que o reino dos céus é como um homem que semeou boa semente no seu campo, semeou coisas boas. Enquanto todos dormiam, veio o seu inimigo e semeou joio no meio do trigo e foi embora. Ou seja, nós evangelizamos, nós anunciamos o Evangelho, mas também tem aqueles que anunciam o pecado e o erro. Isso sempre aconteceu. Nós vemos que para fazer o mal sempre também tem quem faça, quem queira mal às pessoas, quem muitas vezes queira desprezar as pessoas ou então atrapalhar a vida das pessoas. Quantos mártires nós temos na igreja que passaram pelo mundo fazendo o bem, ajudando as crianças, as pessoas idosas, os doentes, evangelizando. Mas quantos que morreram mártires, foram perseguidos por outros grupos, até pela própria instituição, e foram martirizados desde o começo da igreja até hoje. Vemos há pouco tempo atrás, no mês passado, tivemos um bispo da África que foi martirizado, foi morto. Mas quantas questões que tem também hoje, além de bispos, mas também de leigos, leigas, de pessoas, de padres, que são martirizados de diversas formas, né? Ou seja, acontece, e o mal acontece bem ao nosso lado. Então, a parábola lembra isso. Quando o trigo cresceu e as espigas começaram a se formar, apareceu também o joio. Os empregados foram procurar o dono e lhe disseram: Senhor, não semeaste boa semente no teu campo? De onde então vem o joio? O dono respondeu: foi algum inimigo que fez isso. Os empregados lhe perguntaram: queres que vamos arrancar o joio? O dono respondeu: não. Pode acontecer que arrancando o joio, arranqueis também o trigo. Deixai crescer um e outro até a colheita. E no tempo da colheita, direi aos que cortam o trigo: arrancai primeiro o joio e amarrai em feixes a ser queimado. Recolhei também o trigo e colocar no meu celeiro. Jesus contou-lhes também essa outra parábola, tal, tal.
Então, a primeira parábola desse domingo é justamente isso. O joio e o trigo crescem. E existe o bem e o mal junto em nossa vida, em nossa sociedade. E o Evangelho fala que Deus não vem para retirar o joio, deixar só o trigo. Por quê? A pessoa humana que faz o mal, ela pode se converter. Quantas vezes já escutei de pessoas que andavam pelo caminho errado, faziam mal aos outros e acabaram mudando de vida. Esse dia mesmo escutei uma história parecida de uma situação aqui da região onde eu estou, justamente de pessoas que andavam pelo caminho do pecado, do erro, e que começaram a vivenciar o encontro com os cristãos, com a igreja, e acabou depois mudando de vida. Ou seja, para o ser humano, é só no fim, na hora da colheita, que sabe quem é trigo e quem é joio. Embora na natureza logo se sabe quem é joio e quem é trigo, mas Cristo conta uma parábola para contar essa outra questão. Ou seja, que ele tem que deixar crescer e ver quem é joio e quem é trigo. No fim se decide. O joio vai ser queimado, o trigo vai para o celeiro. Mas, ou seja, o joio se perde, aquele que faz o mal se perde na vida, e aquele que anda pelo caminho do bem e vai viver no caminho do Senhor, nos celeiros do Senhor. Portanto, uma parábola que nos fala um pouco dessa situação concreta que nós vivemos. Nós convivemos com a situação de mal ao nosso redor, de mal e de bem, e que somente no fim é que vai saber para que lado nós vamos, se para os celeiros do Senhor ou para o fogo. A leitura é clara para todos nós, não tem muito a comentar com relação a isso. Mas depois Jesus conta uma outra parábola. Então, é sermão em parábolas. O reino dos céus é como uma semente de mostarda, que o homem pega e semeia no seu campo. Embora ela seja menor de todas as sementes, quando cresce fica maior do que as outras plantas e torna-se uma árvore, de modo que os pássaros vêm e fazem ninhos em seus ramos. Ou seja, o que ele vem anunciar do reino de Deus começa pequeno, parece uma coisa insignificante, mas depois torna-se algo grande. Por isso, nós, enquanto igreja, além de vivermos com joio e trigo convivendo, nós também somos chamados a ver que as pequenas coisas, a semente menor, como a de mostarda, deve ser considerada, e que no final dos tempos vai crescer e tornar-se uma grande árvore. Ou seja, o reino vai acontecendo paulatinamente, pouco a pouco. Começa com pequenos gestos até grandes resultados. Nós não podemos nunca menosprezar as pequenas coisas de cada dia. Nós somos chamados cada vez mais a fazer essa nossa vontade do Pai, e estar semeando, ao meu tempo semeando, por menor que seja o gesto que fazemos. Quando é a palavra de Deus, vai dar o seu fruto no seu devido tempo, e a semente de mostarda será uma grande árvore, como fala essa segunda parábola desse domingo. Depois, Jesus contou-lhe uma outra parábola, terceira desse domingo. O reino dos céus é como fermento, que uma mulher pega e mistura em 3 porções de farinha, até que tudo fique fermentado. Ou seja, o reino vai acontecendo também com a presença dos cristãos no meio da sociedade. Vós sois o sol da terra, vós sois a luz do mundo, sois o fermento no meio da massa. Está muito maior a massa, e o fermento é pouco, mas faz maravilhas no seu devido tempo, faz toda a massa fermentar. Ou seja, é a presença dos cristãos que faz acontecer tudo isso na sociedade. E tudo isso Jesus falava em parábolas às multidões, e nada se falava a não ser por parábolas, para se cumprir o que foi dito pelo profeta: abrirei a boca para falar em parábolas, vou proclamar coisas escondidas desde a criação do mundo. Então Jesus deixou as multidões e foi para casa, e seus discípulos que aproximaram-se dele e disseram: explica-nos a parábola do joio. Aí então ele vai explicar aquela primeira parábola dessa leitura de hoje, desse domingo. Ele vai dizer aqui a parábola do joio e do trigo. Aquele que semeia a boa semente é o filho do homem. O campo é o mundo. A boa semente são os que pertencem ao reino. O joio são os que pertencem ao maligno.
O inimigo que semeou o joio é o diabo. A colheita é o fim dos tempos. Os ceifeiros são os anjos. Como o joio recolhido e queimado ao fogo, assim também acontecerá no fim dos tempos. O filho do homem enviará seus anjos e eles retirarão do seu reino todos os que fazem os outros pecar e os que praticam o mal. E depois os lançarão na fornalha de fogo. Ali haverá choro e ranger de dentes. Então, os justos brilharão como o sol no reino do Pai. Quem tem ouvidos, ouça. Saibamos ouvir, portanto, meus irmãos e irmãs, essas três parábolas que o Senhor conta na liturgia de hoje, desse domingo, do joio do trigo, e depois tem a explicação do grão de mostarda e do fermento no meio da massa. Cristo conta em parábolas e nos anuncia grandes coisas, importantes para a nossa vida e para a nossa caminhada. E a leitura primeira, sabedoria, meus irmãos e irmãs, nos fala justamente disso. Não há além de ti outro Deus que cuide de todas as coisas e a quem devas mostrar no teu julgamento, que teu julgamento não foi injusto. A tua força é princípio da tua justiça e o teu domínio sobre todos te faz para com todos indulgente. Mostra a tua força a quem não crê na perfeição do seu poder e nos que te conhecem castigas o seu atrevimento. No entanto, dominando tua própria força, julgas com clemência e nos governas com grande consideração, pois quando quiseres está ao teu alcance fazer uso do teu poder. Assim procedendo, ensinaste ao teu povo que o justo deve ser humano, e teus filhos deste a confortadora esperança de que concedes o perdão aos pecadores. Ou seja, o livro da sabedoria, que vai ter como resposta o Salmo 85. O Senhor, vós sois bom, sois clemente e fiel. Sois perdão para quem vos invoca. Escutai, ó Senhor, minha prece, o lamento da minha oração. Vemos, meus irmãos e irmãs, que nós possamos ser justamente cada vez mais aqueles que convivem, sim, no meio de uma sociedade plural, com altos e baixos, com bem e o mal. Não esqueçamos que as pequenas coisas dão grandes frutos e, ao mesmo tempo, que nós sejamos fermento no meio da massa. A segunda leitura, a carta de São Paulo aos Romanos, fala que isso é o Espírito Santo que vem em socorro da nossa fraqueza, para nos explicar isso tudo. Nós não sabemos nem o que pedir, né, nem o que convém. É o próprio Espírito Santo que intercede em nosso favor com gemidos inefáveis. E aquele que penetra o íntimo dos corações sabe qual é a intenção do Espírito, pois é sempre, segundo Deus, que o Espírito intercede em favor dos santos. Portanto, a ação do Espírito Santo, meus irmãos e irmãs, que nos faz compreender essa história toda, situação toda, como nós ouvimos hoje na palavra de Deus. Vivemos no meio de situações de bem e de mal. No meu tempo, as coisas que fazemos parecem muito pequenas, mas sabendo que depois tem a potência de tornar-se uma grande árvore. E a nossa missão é estarmos presentes no mundo como fermento no meio da massa, como fala a palavra de Deus, justamente isso, né? Ou seja, é como fermento, uma mulher pega e mistura com 3 porções de farinha, até que tudo fica fermentado, né? Ou seja, está muita farinha, mas fermento é que um pouquinho, é pouco, mas quando é fermento mesmo faz maravilhas e fermenta e leva a crescer toda a massa para ser o pão. Palavra de Deus para nós, meus irmãos e irmãs, desse final de semana, ao participar da missa, demos preferência à nossa participação e ao mesmo tempo saibamos vivenciar cada vez melhor a palavra de Deus, compreender um pouco a situação que nós vivemos. Pedir ao Senhor o dom de sermos a boa terra, onde a semente cresce, que nos faça fazer o bem no caminho do bem. Nos a gente continuar plantando, por menor que seja, a semente e, ao mesmo tempo, sermos fermento no meio da massa e ajudar todo mundo a ser contagiado pelo bem, pela paz e pela fraternidade. Palavra de Deus desse final de semana, que nos compete a colocar em prática e bendizer a Deus por isso. Meus irmãos e irmãs, que Deus abençoe e guarde a todos, em nome do Pai e do Filho e do Espírito Santo. Amém.

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1: É aquela sequência de belas canções no seu rádio pela Catedral nesta tarde de domingo, hoje 19 de julho de 2026, 4 horas 28 minutos. Vamos em frente? Playlist começando com Diego Fernandes e Carlos Amados.

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6: Esse é o Playlist 106, 4 horas 47 minutos. Boa tarde de domingo pra você. Mais uma bela sequência, começando com Bianca Dagoberto. Primeiro Sacrário.

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Albanita de Cássia. Nada temerei. Antes ouvimos Ministério Amor e Adoração. O amor jamais acabará. Alex Haley, amor. Imperfeito amor. E agora? O único que quero. Olivia Ferreira. 5 horas e 6 minutos. 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

0: Padre Fábio de Melo, Deus cuida de mim. Antes teve Olivia Ferreira, o único que quero. Agora, 5:17.
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0: No playlist 106, a vez de Miguel Ângelo. Maior Amor, depois tem Maíra Jaber, Mulher Virtuosa, e Clay Souza, Filho.

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11: É playlist 106, agora 5:35. Elaine Cristina, pra sempre. Depois tem Aline Venturi, seu nome é Jesus.

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1: Seu playlist 106 no seu domingo, 5 horas 47 minutos. Agora Flávio Vitor Júnior, Restauração. A sequência Aline Brasil, Bênçãos que não tem fim. E Fraternidade São João Paulo II, Terra Seca.

0: Senhor, glórias sejam dadas a Ti, Senhor. Obrigado, meu Deus, bendito sejas o Teu santo nome. Vá aplaudindo o nome do Senhor, porque grandes coisas Ele fez em nosso favor. Obrigado, meu Deus. Obrigado, Senhor. Força nessa palma para o Senhor. Ele é digno de todo louvor e de toda adoração. Aleluia, Senhor.
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Em nome do Pai, do Filho e do Espírito Santo, amém. Que a paz do Senhor esteja com todos vocês, caríssimos amigos e irmãos. Dia do Senhor, 16º domingo do tempo comum. Meditando as questões aí que estão nos emocionando no dia a dia da questão esportiva, nós somos chamados a viver o dia do Senhor, participando da missa, ouvindo a palavra de Deus, recebendo a comunhão e convivendo em comunidade. E nós vamos continuando no evangelho a ouvir o sermão em parábolas, não é? A primeira parábola desse domingo é sobre justamente o joio e o trigo, né? O reino dos céus é como o homem que semeou boa semente no seu campo. Enquanto todos comiam, dormiam, veio o seu inimigo, semeou o joio no meio do trigo e foi embora. Depois viram que crescia o joio e o trigo. Depois contou uma outra parábola, né? O reino de Deus é como uma semente de mostarda que o homem pega e semeia no seu campo. Pequena, depois dá uma grande árvore. E da outra parábola é como o fermento que a mulher pega e mistura em 3 porções de farinha e que tudo fica fermentado. Dessas 3 parábolas, desde domingo e depois no evangelho, Jesus explica a parábola do joio para os seus discípulos, né? Portanto, o tema geral da liturgia de hoje é o da paciência de Deus, né? Porque muitos se perguntam acerca da coexistência entre a fé e a incredulidade de Deus, né? Porque muitos se perguntam acerca da coexistência entre a fé e a incredulidade de Deus, né?

0: Lido com paciência pela paciência divina, sempre disponível àqueles que a procuram. As demoras de Deus constituem uma pedagogia para todos nós. Na parábola do joio, aprendemos a necessidade de esperar e deixar amadurecer tanto as pessoas quanto os acontecimentos. Isso não se aplica apenas ao mundo atual, mas também ao âmbito eclesial, no qual alguns membros e situações apresentam ambiguidades diante das quais se exige tempo e discernimento. O contexto atual, habituado à velocidade das informações, muitas vezes exige respostas rápidas, sobretudo dos discípulos de Cristo. Entretanto, a parábola que hoje escutamos é de uma pedagogia sempre válida. Com efeito, ela ajuda a comunidade de fé a não se desesperar, pois Deus está acompanhando os acontecimentos e no final ele dará a última palavra. Portanto, meus irmãos e irmãs, nós vemos aí que o Senhor semeia a boa semente, o maligno semeia o joio, mas não se colhe no meio do caminho, só depois de tudo pronto, no final dos tempos. Ele vai explicar bem isso, ou seja, aquele que semeia a boa semente é o filho do homem, o campo é o mundo. A boa semente são os que pertencem ao reino. Os joios são os que pertencem ao maligno. O inimigo que semeou o joio é o diabo. A colheita é o fim dos tempos. Os ceifeiros são os anjos. Como o joio é recolhido e queimado no fogo, assim acontecerá no fim dos tempos. O filho do homem enviará os seus anjos e eles retirarão do seu reino todos que fazem os outros pecar e os que praticam o mal, e depois os que o lançarão na fornalha de fogo. Ali haverá choro e ranger de dentes. Então os justos brilharão como o sol no reino do seu Pai. Quem tem ouvidos para ouvir, ouça. Palavra do Senhor para todos nós. Nesse domingo, meus irmãos e irmãs, além da leitura primeira, que fala justamente na leitura da necessidade que nós temos de ver realmente a sabedoria que vem do Senhor. Não há além de ti outro Deus que cuide de todas as coisas e a quem devas mostrar que teu julgamento não foi injusto, não é? E a segunda leitura, a carta de Paulo aos Romanos, o Espírito Santo que vem nos fazer rezar, né, no meio de nós, esse dom que nós recebemos do Senhor. Participemos, meus irmãos e irmãs, do Senhor, da missa desse domingo, e caminhemos de tal maneira que experimentemos no Senhor essa graça e o dom de podermos ter paciência com tudo e esperar que também a quem está no caminho errado se converta e viva uma vida de homens e mulheres novos. Agora rezemos.
1: O anjo do Senhor anunciou a Maria e ela concebeu do Espírito Santo. Ave Maria, cheia de graça, o Senhor é convosco, bendita sois vós entre as mulheres e bendito é o fruto do vosso ventre, Jesus. Santa Maria, Mãe de Deus, rogai por nós, pecadores, agora e na hora de nossa morte. Amém. Eis aqui a serva do Senhor, faça-se em mim segundo a vossa palavra. Ave Maria, cheia de graça, o Senhor é convosco. Bendita sois vós entre as mulheres, e bendito é o fruto do vosso ventre, Jesus. Santa Maria, Mãe de Deus, rogai por nós, pecadores, agora e na hora de nossa morte. Amém. E o Verbo se fez carne e habitou entre nós. Ave Maria, cheia de graça, o Senhor é convosco. Bendita sois vós entre as mulheres, e bendito é o fruto do vosso ventre, Jesus. Santa Maria, Mãe de Deus, rogai por nós, pecadores, agora e na hora de nossa morte. Amém. Rogai por nós, Santa Mãe de Deus, para que sejamos dignos das promessas de Cristo. Oremos. Infundi, Senhor, em nossos corações a vossa graça, vos suplicamos, a fim de que nós, que conhecendo pela anunciação do anjo a encarnação de Jesus Cristo, vosso Filho, cheguemos por sua paixão e morte de cruz à glória da ressurreição, pelo mesmo Cristo, Senhor nosso. Amém. Glória ao Pai, ao Filho e ao Espírito Santo, como era no princípio, agora e sempre. Amém. Glória ao Pai, ao Filho e ao Espírito Santo, como era no princípio, agora e sempre. Amém. Glória ao Pai, ao Filho e ao Espírito Santo, como era no princípio, agora e sempre. Amém. E a todos vós,

Agora 6:16, boa noite, Igor Fernandes, maior que os meus medos. A sequência Banda do Céu, Cante em Paz, e Padre Cleidemar, Diante do Seu Altar.

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0: Intimidade, Ana Lúcia e André Leite, antes Lecantini, Iluminado e Aguelonha Paz. E Padre Cleidemar diante do seu altar, participação da Eliana Ribeiro. Agora, 6:45, em instantes, tem Eu Seguirei com Frei Gilson. E na sequência, Padre Zezinho. 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

0: Deus abençoe você e toda a sua família. Que alegria estar aqui com você, começando mais um programa Eu Seguirei. Eu tenho certeza de que Deus vai falar muito ao seu coração através deste programa. Olha, se você pode, eu já quero convidar você a pegar a sua Bíblia, porque hoje nós vamos meditar a palavra de Deus. A palavra de Deus é o nosso alimento, a palavra de Deus que é o nosso sustento. Eu tenho certeza que essa palavra vai mover seu coração. Olha, aqui você vai ouvir a palavra de Deus, aqui você vai poder cantar. São minutos que ficaremos juntos, onde você vai fazer uma experiência com Deus. Lembrando que tudo que você ouvir aqui, depois fica registrado no meu canal do YouTube, Frei Gilson / Som do Monte, no meu Instagram, no meu Facebook, todos com o mesmo nome, Frei Gilson / Som do Monte, para que você possa também compartilhar essa palavra com os seus amigos, tá bom? Então, vamos escutar a palavra de Deus.
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0: Mateus 13, de 29 a 30, diz assim: O dono respondeu, não, pode acontecer que arrancando o joio, arranqueis também o trigo. Deixai crescer um e outro até a colheita. Então, joio e trigo, eles devem crescer juntos até a colheita. E no tempo da colheita, então preste atenção, haverá o tempo da colheita. E no tempo da colheita, direi aos que cortam o trigo, arrancai primeiro o joio. E amarrai-o em feixes para ser queimado. Recolhei, porém, o trigo no meu celeiro. Essa palavra do trigo e do joio, ela é muito forte. Você já sabe que você deve ser trigo e não joio. Mas hoje Deus tem um ensinamento profundo do que eu preciso fazer para não ser colhido pelo diabo. O diabo colhe os que são dele. Preste atenção nessa palavra, fique conosco até o final. Em nome do Pai, do Filho e do Espírito Santo. Amém. Mateus capítulo 13, versículo de 24 a 43. Naquele tempo, Jesus contou outra parábola à multidão. O reino dos céus é como um homem que semeou boa semente no seu campo. Enquanto todos dormiam, preste atenção nessa palavra, todos dormiam, veio seu inimigo, semeou o joio no meio do trigo e foi embora. Veja, quem é este que semeia enquanto se dorme? Veja, enquanto todos dormiam, veio o seu inimigo. Já vou dizer para vocês, esse inimigo é o diabo. Mas quando é que o diabo veio? Enquanto você dormia. E o que é dormir? É isso que nós vamos meditar hoje. Então, enquanto todos dormiam, veio o seu inimigo, semeou joio no meio do trigo e foi embora. Quando o trigo cresceu e as espigas começaram a se formar, apareceu também o joio. Os empregados foram procurar o dono e lhe disseram, Senhor, não semeaste boa semente no teu campo? De onde veio então o joio? O dono respondeu, foi algum inimigo que fez isto. Os empregados lhe perguntaram, queres que vamos arrancar o joio? O dono respondeu, não. Pode acontecer que arrancando o joio, arranqueis também o trigo. Deixai crescer um e outro até a colheita. E no tempo da colheita, direi aos que cortam o trigo, arrancai primeiro o joio e arrancai-o em feixes para ser queimado. Recolhei, porém, o trigo no meu celeiro. Jesus contou-lhes outra parábola. O reino dos céus é como uma semente de mostarda que um homem pega e semeia no seu campo. Embora seja menor de todas as sementeiras, quando cresce, fica maior do que as outras plantas. E tornam-se uma árvore de modo que os pássaros vêm e fazem ninhos em seus ramos. Jesus contou-lhes ainda outra parábola. O reino dos céus é como um fermento que uma mulher pega e mistura com 3 porções de farinha, até que tudo fique fermentado. Tudo isso Jesus falava em parábolas às multidões. Nada lhes falava sem usar parábolas. Para se cumprir o que foi dito pelo profeta, abrirei a boca para falar em parábolas, vou proclamar coisas escondidas desde a criação do mundo. Então Jesus deixou as multidões e foi para casa. Seus discípulos aproximaram-se dele e disseram, explica-nos a parábola do joio. Jesus respondeu, aquele que semeia boa semente é o filho do homem. O campo é o mundo. A boa semente são os que pertencem ao reino. O joio são os que pertencem ao maligno. O inimigo que semeou o joio é o diabo. A colheita é o fim dos tempos. Os ceifeiros são os anjos. Como o joio é recolhido e queimado ao fogo, assim também acontecerá no fim dos tempos. O Filho do Homem enviará os seus anjos e eles retirarão do seu reino todos os que fazem outros pecar e os que praticam mal. E depois os lançarão na fornalha de fogo. Aí haverá choro e ranger de dentes. Então os justos brilharão como o sol no reino de seu Pai. Quem tem ouvidos, ouça. Palavra da salvação. São Cromácio, sobre essa palavra, diz assim, o Senhor mostra que o nosso inimigo diabo semeia o jogo de sua maldade e iniquidade para sufocar a semente de Deus em nós. Deus colocou coisas boas em você. Vem o diabo e joga o joio em você para sufocar o que há de bom. Ele semeia joio entre pessoas que dormem. Mas onde é que o diabo consegue colocar o seu joio? Entre pessoas que dormem, isto é, entre aqueles que por negligência são vencidos pela infidelidade, como em uma espécie de letargia, e adormecem em meio aos mandamentos divinos. Está dormindo, não vive sua fé. Está dormindo, não obedece mais mandamento. Está dormindo, está dormindo, está dormindo. O diabo encontrou em você o terreno propício para colocar o joio. Você, enquanto você dorme, ele faz estrago na sua vida. Dorme na fé, dorme no cumprimento dos mandamentos. O apóstolo diz a esse respeito: pois os que dormem, dormem de noite. Por isso, é sempre preocupação deste diabo semear o joio no meio do trigo. São Cromácio, que importante essa palavra. O sono da letargia, o sono da negligência faz com que o diabo encontre espaço na minha vida. Romanos capítulo 13, versículo de 11 a 12, diz assim: e isto fazei conhecendo o tempo, já é hora de vos despertardes do sono, porque a salvação está agora mais perto de nós que quando abraçamos a fé. A noite vai adiantada, o dia está próximo. Deixemos, pois, as obras das trevas e revistamo-nos das armas da luz. Em 1 Pedro 5:8, sede sóbrios e vigiai, vosso adversário, o demônio, como diz a palavra de hoje, anda ao redor de vós como um leão a rugir, procurando a quem devorar. Não pode dormir, tem que vigiar. Mateus 26:41, vigiai e orai para que não entreis em tentação. O espírito está pronto e a carne é fraca. Se eu durmo, o diabo encontra espaço. Que eu não durma o sono da negligência. Que eu não durma o sono da negligência. Pai, Filho, Espírito Santo. Amém.
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0: Resposta a essa palavra, eu quero convidar você agora a cantar comigo.
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0: Programa de hoje está bom demais. E eu quero lembrar você, se você quiser ouvir mais pregações, mais meditação da palavra, basta você me acompanhar no meu canal do YouTube, Frei Gilson / Som do Monte, no meu Instagram, no meu Facebook, no meu TikTok. E lá você vai encontrar muito mais palavra de Deus para você.
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0: Nós vamos terminar este programa rezando. Eu quero clamar agora por você, quero clamar pela sua família. Senhor Deus, libera agora o teu Espírito Santo sobre cada pessoa que acompanha este programa. Vem, Espírito Santo, enche todos os que estão acompanhando este programa agora. Libera, Senhor, para esta pessoa o que ela mais precisa, para o corpo e para a alma. Libera, Senhor, curas e libertações em nome de Jesus para esta pessoa que assiste, que acompanha, que escuta e para toda a sua família. Eu clamo a tua poderosa bênção. Visita agora com bênção de proteção. A bênção que só o Senhor pode dar. Abençoe-vos o Deus Todo-Poderoso, Pai e Filho e Espírito Santo. Amém.
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1: Boa noite, queridos ouvintes da nossa Rádio Catedral. Que a paz, o amor e a ternura de nosso Senhor Jesus Cristo estejam sempre no coração de cada um de vocês. É isso mesmo, com muita alegria, fé e esperança, começamos mais esse programa Tributo ao Padre Zezinho, aqui na nossa Rádio Catedral FM 106,7, a rádio oficial da Arquidiocese do Rio de Janeiro. E hoje eu, Gislaine Cantini, trazendo aqui para vocês canções belíssimas, hoje em especial, não só do Padre Zezinho, mas de dois grandes, ou melhor, três grandes autores que ele muito admirou, porque, e admira, né? Porque dois já estão no céu. Dom Carlos Alberto Navarro, com sua canção Este Pranto em Minhas Mãos, e o Valdeci Faria. E depois também nós vamos ouvir Meu Deus é Minha Fonte, do Antônio Carlos Santini, missionário da Comunidade de Evangelização Nova Aliança de Belo Horizonte. Mas vamos de música. Águia Pequena, O Viajante, do Padre Zezinho, Este Pranto em Minhas Mãos, como eu falei, na minha voz, Gislaine Cantini, letra, poesia de Dom Navarro e melodia de Valdeci Faria. Águia Pequena, eu amo essa canção. Tu me fizeste uma das tuas criaturas com ânsia de voar. Águia pequena que nasceu para as alturas. É isso mesmo, essa canção é linda. E eis aqui a nossa vocação, a vida no espírito. Nós sabemos muito bem, meus irmãos e minhas irmãs, que nós fomos criados à imagem e semelhança de Deus. Aí se fundamenta, ou melhor, aí está alicerçada a nossa dignidade de seres humanos. Então, peçamos ao bom Deus que sejamos sensíveis ao seu chamado e que com a sua graça possamos crescer nas virtudes, evitando todo pecado. E como filho pródigo, cantado nessas duas canções, possamos voltar para os braços misericordiosos do Pai, de Deus Pai Criador.

0: Ouvimos Águia Pequena, O Viajante e Este Pranto em Minhas Mãos. Nós vamos para o nosso intervalo, mas voltamos já.
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1: Caríssimos ouvintes, sou Gislene Cantini, retornando agora nesse segundo momento, bloco 2 aqui do programa Tributo ao Padre Zezinho. Gostaria sempre de recordar o telefone da rádio, que vocês podem mandar mensagem aqui através do WhatsApp, ou através também das mídias sociais da nossa Rádio Catedral. É 21-3231-3560. 21-3231-3560. Entre em contato conosco, por favor. Se você ainda não é um amigo da rádio, é esta oportunidade. Sim, é agora. Torne-se um amigo e nos ajude a evangelizar. E desde já, sempre, sempre as nossas orações e sempre a nossa gratidão. Muito obrigada. E vamos lá. Aconchego, viemos como quem caminha e palavras que não passam. Na minha voz, Gislene Cantini. Sim, essa palavra de Deus que é a força que vem do próprio Deus para a salvação de todos nós que cremos. Então essa palavra é apresentada e manifesta essa sua força de maneira viva e transparente nos escritos do Novo Testamento. Então, o objeto principal e central do Novo Testamento se revela através do próprio Cristo Jesus. Nós sabemos, meus irmãos e minhas irmãs, que os evangelhos são o coração das Sagradas Escrituras. Então, que no aconchego de nossos lares, a palavra de Deus viva e eficaz possa ser proclamada, praticada, mas principalmente traduzida em gestos de amor e de esperança. Que assim seja.

0: Ouvimos aconchego, viemos como quem caminha e palavras que não passam na minha voz, Gislaine Panti. Agora a gente vai para um pequeno intervalo e voltamos já no nosso tributo ao Padre Zezinho.
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10: Queridos irmãos, estamos de volta no terceiro bloco do programa Tributo ao Padre Zezinho, aqui na nossa rádio Catedral FM 106,7, a sintonia da felicidade. Eu sou Gislene Cantini e trazendo aqui para vocês lindas canções, hoje em especial não só do Padre Zezinho, mas também de Dom Navarro, Valdeci Faria e Antônio Carlos Santini. Vamos ouvir então Novas Liturgias, Sol Nascente, Sol Poente e Nas Águas desta Paz. Então, quando o dedo de Deus dedilha as cordas da criação, Deus preside a alegria do céu. Isso mesmo, numa verdadeira celebração. Tudo é novo, todo dia, e o céu se faz oração. No princípio, Deus criou o céu e a terra. Com essas palavras solenes se iniciam as Sagradas Escrituras. Então, a criação é o fundamento de todos os desígnios de salvação de Deus. O começo da história da salvação, né, que tem o seu ápice, ou melhor, o seu cume, em Cristo Jesus. Isso está escrito lá no parágrafo 279 e 280 do Catecismo da Igreja Católica. Então, o mundo foi criado para a glória de Deus. Então, aproveitemos, irmãos e irmãs. Cantemos, então, ao sol nascente, ao sol poente. Nos deixemos conduzir nas águas desta paz.

0: ouvimos novas liturgias, sol nascente, sol poente, e nas águas desta paz. Nós vamos para o nosso intervalo e voltamos já aqui no Tributo ao Padre Zezinho, na Rádio Catedral FM, todos os domingos, das 19 às 20 horas.
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0: Queridos irmãos e irmãs, sou Gislene Cantini, retornando agora no nosso último bloco do programa Tributo ao Padre Zezinho, aqui na nossa Rádio Catedral FM 106,7. Pois é, chegamos ao final e antes de tocar as próximas canções, gostaria muito de agradecer sempre, primeiro, a Deus Nosso Senhor, pelos dons recebidos, pela graça de estarmos aqui levando a palavra através dessas lindas canções do nosso querido Padre Zezinho. Obrigada, Senhor. Obrigada também por cada um dos nossos ouvintes tão queridos que estão aí sempre sintonizados em toda a programação da nossa Rádio Catedral. Muito obrigada às nossas orações. E obrigada também, em especial ao Wilke, a toda a produção da Rádio Catedral, todos que aqui trabalham e ajudam a colocar toda essa programação no ar. Muito, muito obrigada. E sempre as nossas orações, é claro, né? Então vamos ouvir. Onde a terra toca o céu, meu Deus é minha fonte, a canção do Antônio Carlos Santini, um grande compositor, o qual o Padre Zezinho admira muito. Na minha voz, Gislene Cantini, e terminando também Justiça e Paz. Pois é, dialogar, pedir perdão e perdoar. Esses são caminhos que ainda precisamos percorrer até chegar nesse horizonte onde a terra encontra o céu. O respeito e o desenvolvimento da vida humana exigem paz. A paz não pode ser obtida na Terra sem se resguardarem, ou melhor, protegerem todos os bens das pessoas, especialmente as pessoas, é claro, mas também os seus bens. Então, a paz não pode ser obtida sem a livre comunicação dos seres humanos. E essa paz só será alcançada quando houver respeito pela dignidade das pessoas e de todos os povos. E tudo isso gera fraternidade, não é? Todos somos irmãos. E a paz verdadeira? A paz verdadeira é aquela que só Jesus Cristo pode nos oferecer. Então, meus irmãos e minhas irmãs, bem-aventurados os que promovem a paz, porque serão chamados filhos de Deus.

0: Ouvimos Onde a Terra Toca o Céu, Meu Deus é Minha Fonte e Justiça e Paz. Aqui nos despedimos, até o próximo tributo ao Padre Zezinho, se Deus quiser.
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0: Creio em Deus Pai Todo-Poderoso, Criador do céu e da terra, e em Jesus Cristo, seu único Filho, nosso Senhor, que foi concebido pelo poder do Espírito Santo, nasceu da Virgem Maria, padeceu sob Pôncio Pilatos, foi crucificado, morto e sepultado, desceu à mansão dos mortos, ressuscitou ao terceiro dia, subiu aos céus e está sentado à direita de Deus Pai Todo-Poderoso, donde há de vir a julgar os vivos e os mortos. Creio no Espírito Santo, na Santa Igreja Católica, na comunhão dos santos, na remissão dos pecados, na ressurreição da carne, na vida eterna. Amém. Pai nosso que estais no céu, santificado seja o vosso nome. Venha a nós o vosso reino, seja feita a vossa vontade, assim na terra como no céu.
1: O pão nosso de cada dia nos dai hoje. Perdoai-nos as nossas ofensas, assim como nós perdoamos a quem nos tem ofendido. E não nos deixeis cair em tentação, mas livrai-nos do mal. Amém.
0: Ave Maria, cheia de graça, o Senhor é convosco. Bendita sois vós entre as mulheres, e bendito é o fruto do vosso ventre, Jesus.
1: Santa Maria, Mãe de Deus, rogai por nós, pecadores, agora e na hora de nossa morte. Amém.
0: Ave Maria, cheia de graça, o Senhor é convosco. Bendita sois vós entre as mulheres, e bendito é o fruto do vosso ventre, Jesus.
1: Santa Maria, Mãe de Deus, rogai por nós, pecadores, agora e na hora de nossa morte. Amém.
0: Ave Maria, cheia de graça, o Senhor é convosco. Bendita sois vós entre as mulheres, e bendito é o fruto do vosso ventre, Jesus.
1: Santa Maria, Mãe de Deus, rogai por nós, pecadores,

0: Pai nosso que estás no céu, santificado seja o vosso nome. Venha a nós o vosso reino, seja feita a vossa vontade, assim na terra como no céu.
1: O pão nosso de cada dia nos dai hoje. Perdoai-nos as nossas ofensas, assim como nós perdoamos a quem nos tem ofendido. E não nos deixeis cair em tentação, mas livrai-nos do mal. Amém.
0: Ave Maria, cheia de graça, o Senhor é convosco. Bendita sois vós entre as mulheres e bendito é o fruto do vosso ventre, Jesus.
1: Santa Maria, Mãe de Deus, rogai por nós, pecadores, agora e na hora de nossa morte. Amém.
0: Ave Maria, cheia de graça, o Senhor é convosco. Bendita sois vós entre as mulheres e bendito é o fruto do vosso ventre, Jesus.
1: Santa Maria, Mãe de Deus, rogai por nós, pecadores, agora e na hora de nossa morte. Amém.
0: Ave Maria, cheia de graça, o Senhor é convosco. Bendita sois vós entre as mulheres e bendito é o fruto do vosso ventre, Jesus.
1: Santa Maria, Mãe de Deus, rogai por nós, pecadores, agora e na hora de nossa morte. Amém.
0: Ave Maria, cheia de graça, o Senhor é convosco. Bendita sois vós entre as mulheres e bendito é o fruto do vosso ventre, Jesus.
1: Santa Maria, Mãe de Deus, rogai por nós, pecadores, agora e na hora de nossa morte. Amém.
0: Ave Maria, cheia de graça, o Senhor é convosco. Bendita sois vós entre as mulheres e bendito é o fruto do vosso ventre, Jesus.
1: Santa Maria, Mãe de Deus, rogai por nós, pecadores, agora e na hora de nossa morte. Amém.
0: Ave Maria, cheia de graça, o Senhor é convosco. Bendita sois vós entre as mulheres e bendito é o fruto do vosso ventre, Jesus.
1: Santa Maria, Mãe de Deus, rogai por nós, pecadores, agora e na hora de nossa morte. Amém.
0: Ave Maria, cheia de graça, o Senhor é convosco. Bendita sois vós entre as mulheres e bendito é o fruto do vosso ventre, Jesus.
1: Santa Maria, Mãe de Deus, rogai por nós, pecadores, agora e na hora de nossa morte. Amém.
0: Ave Maria, cheia de graça, o Senhor é convosco. Bendita sois vós entre as mulheres e bendito é o fruto do vosso ventre, Jesus.
1: Santa Maria, Mãe de Deus, rogai por nós, pecadores, agora e na hora de nossa morte. Amém.
0: Ave Maria, cheia de graça, o Senhor é convosco. Bendita sois vós entre as mulheres e bendito é o fruto do vosso ventre, Jesus.
1: Santa Maria, Mãe de Deus, rogai por nós, pecadores, agora e na hora de nossa morte. Amém.
0: Ave Maria, cheia de graça, o Senhor é convosco. Bendita sois vós entre as mulheres e bendito é o fruto do vosso ventre, Jesus.
1: Santa Maria, Mãe de Deus, rogai por nós, pecadores, agora e na hora de nossa morte. Amém.
0: Glória ao Pai, ao Filho e ao Espírito Santo,
1: como era

0: Pai nosso que estais no céu, santificado seja o vosso nome. Venha a nós o vosso reino, seja feita a vossa vontade, assim na terra como no céu.
1: O pão nosso de cada dia nos dai hoje. Perdoai-nos as nossas ofensas, assim como nós perdoamos a quem nos tem ofendido. E não nos deixeis cair em tentação, mas livrai-nos do mal. Amém.
0: Ave Maria, cheia de graça, o Senhor é convosco. Bendita sois vós entre as mulheres, e bendito é o fruto do vosso ventre, Jesus.
1: Santa Maria, Mãe de Deus, rogai por nós, pecadores, agora e na hora de nossa morte. Amém.
0: Ave Maria, cheia de graça, o Senhor é convosco. Bendita sois vós entre as mulheres, e bendito é o fruto do vosso ventre, Jesus.
1: Santa Maria, Mãe de Deus, rogai por nós, pecadores, agora e na hora de nossa morte. Amém.
0: Ave Maria, cheia de graça, o Senhor é convosco. Bendita sois vós entre as mulheres, e bendito é o fruto do vosso ventre, Jesus.
1: Santa Maria, Mãe de Deus, rogai por nós, pecadores, agora e na hora de nossa morte. Amém.
0: Ave Maria, cheia de graça, o Senhor é convosco. Bendita sois vós entre as mulheres, e bendito é o fruto do vosso ventre, Jesus.
1: Santa Maria, Mãe de Deus, rogai por nós, pecadores, agora e na hora de nossa morte. Amém.
0: Ave Maria, cheia de graça, o Senhor é convosco. Bendita sois vós entre as mulheres, e bendito é o fruto do vosso ventre, Jesus.
1: Santa Maria, Mãe de Deus, rogai por nós, pecadores, agora e na hora de nossa morte. Amém.
0: Ave Maria, cheia de graça, o Senhor é convosco. Bendita sois vós entre as mulheres, e bendito é o fruto do vosso ventre, Jesus.
1: Santa Maria, Mãe de Deus, rogai por nós, pecadores, agora e na hora de nossa morte. Amém.
0: Ave Maria, cheia de graça, o Senhor é convosco. Bendita sois vós entre as mulheres, e bendito é o fruto do vosso ventre, Jesus.
1: Santa Maria, Mãe de Deus, rogai por nós, pecadores, agora e na hora de nossa morte. Amém.
0: Ave Maria, cheia de graça, o Senhor é convosco. Bendita sois vós entre as mulheres, e bendito é o fruto do vosso ventre, Jesus.
1: Santa Maria, Mãe de Deus, rogai por nós, pecadores, agora e na hora de nossa morte. Amém.
0: Ave Maria, cheia de graça, o Senhor é convosco. Bendita sois vós entre as mulheres, e bendito é o fruto do vosso ventre, Jesus.
1: Santa Maria, Mãe de Deus, rogai por nós, pecadores, agora e na hora de nossa morte. Amém.
0: Ave Maria, cheia de graça, o Senhor é convosco. Bendita sois vós entre as mulheres, e bendito é o fruto do vosso ventre, Jesus.
1: Santa Maria, Mãe de Deus, rogai por nós, pecadores, agora e na hora de nossa morte. Amém.
0: Glória ao Pai, ao Filho e ao Espírito Santo,
1: como era no princípio, agora e sempre. Amém.

0: Pai nosso que estais no céu, santificado seja o vosso nome. Venha a nós o vosso reino, seja feita a vossa vontade, assim na terra como no céu.
1: O pão nosso de cada dia nos dai hoje. Perdoai-nos as nossas ofensas, assim como nós perdoamos a quem nos tem ofendido. E não nos deixeis cair em tentação, mas livrai-nos do mal. Amém.
0: Ave Maria, cheia de graça, o Senhor é convosco. Bendita sois vós entre as mulheres, e bendito é o fruto do vosso ventre, Jesus.
1: Santa Maria, Mãe de Deus, rogai por nós, pecadores, agora e na hora de nossa morte. Amém.
0: Ave Maria, cheia de graça, o Senhor é convosco. Bendita sois vós entre as mulheres, e bendito é o fruto do vosso ventre, Jesus.
1: Santa Maria, Mãe de Deus, rogai por nós, pecadores, agora e na hora de nossa morte. Amém.
0: Ave Maria, cheia de graça, o Senhor é convosco. Bendita sois vós entre as mulheres, e bendito é o fruto do vosso ventre, Jesus.
1: Santa Maria, Mãe de Deus, rogai por nós, pecadores, agora e na hora de nossa morte. Amém.
0: Ave Maria, cheia de graça, o Senhor é convosco. Bendita sois vós entre as mulheres, e bendito é o fruto do vosso ventre, Jesus.
1: Santa Maria, Mãe de Deus, rogai por nós, pecadores, agora e na hora de nossa morte. Amém.
0: Ave Maria, cheia de graça, o Senhor é convosco. Bendita sois vós entre as mulheres, e bendito é o fruto do vosso ventre, Jesus.
1: Santa Maria, Mãe de Deus, rogai por nós, pecadores, agora e na hora de nossa morte. Amém.
0: Ave Maria, cheia de graça, o Senhor é convosco. Bendita sois vós entre as mulheres, e bendito é o fruto do vosso ventre, Jesus.
1: Santa Maria, Mãe de Deus, rogai por nós, pecadores, agora e na hora de nossa morte. Amém.
0: Ave Maria, cheia de graça, o Senhor é convosco. Bendita sois vós entre as mulheres, e bendito é o fruto do vosso ventre, Jesus.
1: Santa Maria, Mãe de Deus, rogai por nós, pecadores, agora e na hora de nossa morte. Amém.
0: Ave Maria, cheia de graça, o Senhor é convosco. Bendita sois vós entre as mulheres, e bendito é o fruto do vosso ventre, Jesus.
1: Santa Maria, Mãe de Deus, rogai por nós, pecadores, agora e na hora de nossa morte. Amém.
0: Ave Maria, cheia de graça, o Senhor é convosco. Bendita sois vós entre as mulheres, e bendito é o fruto do vosso ventre, Jesus.
1: Santa Maria, Mãe de Deus, rogai por nós, pecadores, agora e na hora de nossa morte. Amém.
0: Ave Maria, cheia de graça, o Senhor é convosco. Bendita sois vós entre as mulheres, e bendito é o fruto do vosso ventre, Jesus.
1: Santa Maria, Mãe de Deus, rogai por nós, pecadores, agora e na hora de nossa morte. Amém.
0: Glória ao Pai, ao Filho e ao Espírito Santo,
1: como era no princípio, agora e sempre. Amém.

0: Pai nosso que estais no céu, santificado seja o vosso nome. Venha a nós o vosso reino, seja feita a vossa vontade, assim na terra como no céu.
1: O pão nosso

0: mal. Amém.
1: Ave Maria, cheia de graça, o Senhor é convosco. Bendita sois vós entre as mulheres e bendito é o fruto do vosso ventre, Jesus.
0: Santa Maria, Mãe de Deus, rogai por nós, pecadores, agora e na hora de nossa morte. Amém.
1: Ave Maria, cheia de graça, o Senhor é convosco. Bendita sois vós entre as mulheres e bendito é o fruto do vosso ventre, Jesus.
0: Santa Maria, Mãe de Deus, rogai por nós, pecadores, agora e na hora de nossa morte. Amém.
1: Ave Maria, cheia de graça, o Senhor é convosco. Bendita sois vós entre as mulheres e bendito é o fruto do vosso ventre, Jesus.
0: Santa Maria, Mãe de Deus, rogai por nós, pecadores, agora e na hora de nossa morte. Amém.
1: Ave Maria, cheia de graça, o Senhor é convosco. Bendita sois vós entre as mulheres e bendito é o fruto do vosso ventre, Jesus.
0: Santa Maria, Mãe de Deus, rogai por nós, pecadores, agora e na hora de nossa morte. Amém.
1: Ave Maria, cheia de graça, o Senhor é convosco. Bendita sois vós entre as mulheres e bendito é o fruto do vosso ventre, Jesus.
0: Santa Maria, Mãe de Deus, rogai por nós, pecadores, agora e na hora de nossa morte. Amém.
1: Ave Maria, cheia de graça, o Senhor é convosco. Bendita sois vós entre as mulheres e bendito é o fruto do vosso ventre, Jesus.
0: Santa Maria, Mãe de Deus, rogai por nós, pecadores, agora e na hora de nossa morte. Amém.
1: Ave Maria, cheia de graça, o Senhor é convosco. Bendita sois vós entre as mulheres e bendito é o fruto do vosso ventre, Jesus.
0: Santa Maria, Mãe de Deus, rogai por nós, pecadores, agora e na hora de nossa morte. Amém.
1: Ave Maria, cheia de graça, o Senhor é convosco. Bendita sois vós entre as mulheres e bendito é o fruto do vosso ventre, Jesus.
0: Santa Maria, Mãe de Deus, rogai por nós, pecadores, agora e na hora de nossa morte. Amém.
1: Ave Maria, cheia de graça, o Senhor é convosco. Bendita sois vós entre as mulheres e bendito é o fruto do vosso ventre, Jesus.
0: Santa Maria, Mãe de Deus, rogai por nós, pecadores, agora e na hora de nossa morte. Amém.
1: Ave Maria, cheia de graça, o Senhor é convosco. Bendita sois vós entre as mulheres e bendito é o fruto do vosso ventre, Jesus.
0: Santa Maria, Mãe de Deus, rogai por nós, pecadores, agora e na hora de nossa morte. Amém.
1: Glória ao Pai, ao Filho e ao Espírito Santo.
0: Como era no princípio, agora e sempre. Amém.

0: Nosso que estais no céu, santificado seja o vosso nome. Venha a nós o vosso reino, seja feita a vossa vontade, assim na terra como no céu.
1: O pão nosso de cada dia nos dai hoje.

0: Amém.
1: Ave Maria, cheia de graça, o Senhor é convosco. Bendita sois vós entre as mulheres e bendito é o fruto do vosso ventre, Jesus.
0: Santa Maria, Mãe de Deus, rogai por nós, pecadores, agora e na hora de nossa morte. Amém.
1: Ave Maria, cheia de graça, o Senhor é convosco. Bendita sois vós entre as mulheres e bendito é o fruto do vosso ventre, Jesus.
0: Santa Maria, Mãe de Deus, rogai por nós, pecadores, agora e na hora de nossa morte. Amém.
1: Ave Maria, cheia de graça, o Senhor é convosco. Bendita sois vós entre as mulheres e bendito é o fruto do vosso ventre, Jesus.
0: Santa Maria, Mãe de Deus, rogai por nós, pecadores, agora e na hora de nossa morte. Amém.
1: Ave Maria, cheia de graça, o Senhor é convosco. Bendita sois vós entre as mulheres e bendito é o fruto do vosso ventre, Jesus.
0: Santa Maria, Mãe de Deus, rogai por nós, pecadores, agora e na hora de nossa morte. Amém.
1: Ave Maria, cheia de graça, o Senhor é convosco. Bendita sois vós entre as mulheres e bendito é o fruto do vosso ventre, Jesus.
0: Santa Maria, Mãe de Deus, rogai por nós, pecadores, agora e na hora de nossa morte. Amém.
1: Ave Maria, cheia de graça, o Senhor é convosco. Bendita sois vós entre as mulheres e bendito é o fruto do vosso ventre, Jesus.
0: Santa Maria, Mãe de Deus, rogai por nós, pecadores, agora e na hora de nossa morte. Amém.
1: Ave Maria, cheia de graça, o Senhor é convosco. Bendita sois vós entre as mulheres e bendito é o fruto do vosso ventre, Jesus.
0: Santa Maria, Mãe de Deus, rogai por nós, pecadores, agora e na hora de nossa morte. Amém.
1: Ave Maria, cheia de graça, o Senhor é convosco. Bendita sois vós entre as mulheres e bendito é o fruto do vosso ventre, Jesus.
0: Santa Maria, Mãe de Deus, rogai por nós, pecadores, agora e na hora de nossa morte. Amém.
1: Ave Maria, cheia de graça, o Senhor é convosco. Bendita sois vós entre as mulheres e bendito é o fruto do vosso ventre, Jesus.
0: Santa Maria, Mãe de Deus, rogai por nós, pecadores, agora e na hora de nossa morte. Amém.
1: Ave Maria, cheia de graça, o Senhor é convosco. Bendita sois vós entre as mulheres e bendito é o fruto do vosso ventre, Jesus.
0: Santa Maria, Mãe de Deus, rogai por nós, pecadores, agora e na hora de nossa morte. Amém.

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4: 8:36, boa noite.
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4: Agora tem Frei Gilson, vem queimar o nosso coração. A sequência Ana Gabriela, Gabriel Barbosa e Frei Gleison.

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2: E aí, galera? Beleza? Começando mais uma edição do seu Balada Jovem. Hoje, portanto, dia 19 de julho de 2026. Estamos finalizando o 16º domingo do Tempo Comum. Que alegria ter você com a gente em mais um programa. Onde você estiver em casa, no trabalho, na estrada ou reunido com a família, os amigos, receba o nosso abraço nessa noite. O desejo de que Deus abençoe a nossa noite de domingo. E o evangelho de hoje, que está em Mateus capítulo 13, versículo de 24 ao 43, traz a parábola do joio e do trigo. Jesus nos faz um convite muito atual: não gastar nossa vida apontando os erros dos outros, mas investir tempo em cultivar o que há de bom dentro de nós. Em um mundo cheio de desafios, escolhas e tantas opiniões, Cristo nos lembra que o bem sempre vale a pena, galera. E cada gesto de amor, cada palavra de incentivo, cada atitude de perdão e solidariedade é uma semente que Deus faz crescer no tempo certo em nossa vida. E às vezes queremos respostas imediatas. É ou não é verdade, galera? Mas o Senhor nos ensina sempre a esperar, a confiar, porque Ele sabe cuidar de nossa história e nunca desiste de nós. Por isso, no programa deste domingo, que é especial, eu convido você a abrir o seu coração e deixar que a palavra de Deus inspire suas decisões e fortaleça a sua fé, galera. Escolha ser trigo no dia de hoje, viu? Alguém que espalha esperança, alegria, respeito e amor por onde passa. E não é à toa que o evangelho de hoje casa especialmente na celebração dos 18 anos do nosso programa Balada Jovem, galera. É verdade, estamos em festa. É, galera, 18 anos atrás estávamos entrando no ar pela primeira vez na programação da Rádio Catedral FM no Rio de Janeiro, no dia 19 de julho de 2008. É verdade, parece que foi ontem. E olha, minha gente, teremos ao longo do nosso programa várias participações de pessoas que fizeram história neste programa. Olha, são 18 anos de caminhada, não são 18 meses.